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3: 21 horas e 15 minutos.
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2: 27 graus.
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3: 21 horas e 30 minutos.
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3: 27 graus.
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3: 21:45.
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3: 27 graus.
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4: 22 horas.
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4: 26 graus.
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3: 22 horas e 15 minutos.
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3: 26 graus.
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3: 22 horas e 30 minutos.
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3: 26 graus.
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3: 22 horas e 45 minutos.

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4: 26 graus.
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2: 23 horas.
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2: 26 graus.
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3: 23 horas e 15 minutos.
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3: 26 graus.
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4: 23 horas e 30 minutos.
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4: 26 graus.
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3: 23 horas e 45 minutos.
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3: 26 graus.
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2: Zero hora.
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2: 26 graus.
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2: 0:30.
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2: 26 graus.
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3: Uma hora.
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2: 26 graus. 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
2: 1:30.
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2: 26 graus.
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3: 2 horas.
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3: 26 graus.
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2: 2:30.
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2: 26 graus.
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3: 3 horas.
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3: 26 graus.
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1: 3:30.
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1: 26 graus.
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3: 4 horas.
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3: 26 graus.
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2: 4 horas e 30 minutos.
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2: 26 graus.
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4: 4:57.
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4: 26 graus.
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12: Olha aí você, gente, nós estamos chegando nesta segunda-feira, dia 6 de julho, hoje no Dia Internacional das Zoonoses. Hoje é o aniversário do município de Teresópolis, lá no Rio de Janeiro, aniversário do município de Mocajuba, no Pará, aqui perto da gente, aniversário do município de Curaçá, na Bahia, e também hoje é o aniversário do município de Piratini, lá no Rio Grande do Sul. Nós estamos começando aqui pela sua rádio Mirante News FM, o programa Mirante News hoje para você. Vamos até às 7h25 da manhã, aqui no estúdio, eu e o Carlito Internacional. E daqui a pouco, as participações, né, do Thiago Bastos, da Alessandra Rodrigues, do Domingos Ribeiro, do Antônio Filho. Antônio Filho, por exemplo, vai, Carlito, falar daqui a pouco de um grave acidente registrado lá no município de Bacabal. Lá morreram duas mulheres. Acidente gravíssimo. Aliás, nós tivemos aí um fim de semana, um sábado e um domingo, com muitas tragédias provocadas por acidentes aqui na região metropolitana e também no interior do estado. Nós vamos falar tudo aqui com as participações dos repórteres e daqui a pouco nós vamos tratar desse assunto. Claro, você também está aí, né, triste, quem estava torcendo, e eu acredito que a maioria estava, apesar da gente desconfiar. Mas a seleção brasileira está fora da Copa do Mundo, né? Agora nós vamos ter, nós que somos... A gente sempre tem um carinho pelo futebol, independentemente de quem gosta de futebol, se irrita, fica chateado. Agora há pouco meu amigo Bolo veio aqui chateado. Mas agora você vai ter que escolher uma seleção para torcer. Se você gosta de futebol, você acompanha o futebol para valer, você vai escolher uma seleção aí da Copa para torcer, porque a seleção brasileira perdeu ontem para a Noruega e está fora da Copa 2026. Thiago Bastos vai falar tudo isso aqui. Vamos tocar a vida. Você vai escolher uma seleção para torcer ou não. De repente alguém, não, vou torcer para ninguém, não vou mais acompanhar isso, vou ficar de fora. É assim, a vida é assim mesmo. Vamos tocar essa vida para frente. Vamos tocar. Se você pega... vamos tocar a vida para frente. Agora, a pergunta que todo mundo faz para a gente encerrar o moído, já que foi moído demais a noite inteira, tudo que é grupo de WhatsApp, por que que o Bruno Guimarães bateu aquele pênalti? A primeira pergunta, o Vini Júnior já respondeu em uma entrevista ontem. Mas a pergunta que a gente faz, por que que ele bateu aquele pênalti como se estivesse no quintal da mansão dele, em um campinho de futebol, disputando um jogo de casados e solteiros no fim do ano? Porque dá para entender que o pênalti ele bateu assim, né, galera? É um jogo de casados e solteiros, aqueles jogos que tem aí no fim do ano, o cara vai bater um pênalti e devolve pro goleiro. Foi assim que ele bateu. Fora, não tem o que moer muito. Vamos tocar nossas notícias aqui, que são muitas, não são poucas, são várias, de todos os lados desse Maranhão continental.
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12: E deixa a turma do esporte aí comandar isso aí tudo, né? Agora, no futebol local, o Imperatriz empatou com o Ferroviário, aqui em casa, aqui no estádio dele lá, Imperatriz. E o Maranhão perdeu pela Série C. O MAC perdeu em casa para a Inter de Limeira por 1-0. A campanha do MAC nessa atual fase não é boa. A campanha ruim na Série C. Tudo isso nós vamos destacar também aqui no programa. Carlito, eu vou começar dos destaques. Eu vou antecipar, mas o Antônio Filho também vai falar daqui a pouco. Eu vou resgatar aqui, pegar uma carona com o nosso querido Romarinho, lá do município de Bacabal, que um grave acidente foi registrado na BR-316, nas proximidades lá do povoado chamado Zé Chicão, né? Um carro de passeio que colidiu com um animal solto na pista. E aí, meu amigo, no automóvel estavam 5 pessoas. Duas mulheres não resistiram aos ferimentos e morreram ainda no local. As outras 3 vítimas foram socorridas por equipes do SAMU encaminhadas lá para o pronto-socorro municipal, onde receberam atendimento. Vamos ver aqui o que é que diz essa matéria do companheiro Romarinho. Deixa eu ver se eu consigo abrir aqui a matéria. Vamos lá.
14: O veículo você conhece aí, seja um...
12: Aumenta familiar, aí, Carlinhos.
14: Olha só aí, ó. Com a... Aqui, o barco que dá... Seleção Brasileira, estava indo assistir o jogo em algum local. 5 pessoas, inclusive a outra está sendo socorrida em estado grave, né, para o hospital na cidade de Bacabal. São 3 vítimas que sobreviveram e a informação atualizada é que 2 morreram, né?
12: Duas mulheres.
14: Olha só, já vai ser entubado outro paciente. Vem aqui.
15: Um acidente dessa natureza, hein?
14: Aqui, tá só, olha só, né? Que a outra pessoa já vai ser entubada, tá aqui a outra vítima, olha só o trabalho aqui, ó, do SAMU de Bacabal, a comunidade aqui e a nossa equipe trazendo essas informações, olha só o trabalho.
12: Felizmente,
14: olha aí, olha o trabalho do SAMU, hein? Olha só.
12: Ontem, domingo, em Bacabal.
14: As vítimas vão ser levadas para o Hospital Regional Doutora Laura Vasconcelos, hein? Aqui são as 2 vítimas que sobreviveram, um já vai ser entubado aqui na USA, hein? Na USA do SAMU, essas são as informações, é o trabalho.
12: Pronto, tá aí. Essa notícia, o Antônio Filho vai complementar daqui a pouco. A outra informação que eu quero te passar é que um outro acidente envolvendo uma carreta e um veículo de passeio foi registrado na manhã de ontem, na BR-230, no município de Riachão. Tá aí as imagens, ó. As informações apontam uma pessoa também, infelizmente, morreu nesse acidente. A pessoa ficou presa às ferragens, né? Nesse acidente aí também, ó. Tá vendo aí, Carlito? Mais um.
16: Acidente feio.
12: E o caso ainda será investigado. Foi na BR-230, que liga lá a região de Riachão, Carolina, balsas, né? Então teve esse acidente aí também com morte. Um veículo de passeio bateu em uma carreta. Morreu uma pessoa. Pode tirar. Outro destaque aqui também, na verdade a gente não gostaria de estar tratando disso aqui no início do programa, é como rotatividade do rádio. Uma pessoa morreu, né, foi morta nas proximidades do Arraial de Maracaxumé, na tarde de ontem, domingo. Até o momento, a identidade da vítima, até ontem à noite, a identidade da vítima e a motivação do crime não foram oficialmente divulgados. Então tá aí, ó, uma pessoa foi assassinada por lá. Homem é morto a tiros nas proximidades de um arraial de Maracaxumé. Foi ontem à tarde. As imagens estão aí, ó. É violência, senhor. Tira lá, para tudo que é lado. Aqui ontem pela manhã, aqui em São Luís, teve um acidente aqui, ó, na Avenida Jerônimo de Albuquerque. E outro acidente com morte também no interior do Maranhão. Uma jovem morreu depois de bater em uma obra, né? É uma obra sem sinalização e abandonada, segundo informações, na rua Estefânio Saldanha, do bairro Argentina, no município de Rosário. Moradores já denunciavam há semanas e acabou se transformando em uma tragédia. A jovem, está a imagem dela aí, Carlito. Raíssa Rocha, de 24 anos, morreu após colidir com um montante de pissarra. Olha aí. Deixada em uma obra abandonada na rua Estefânio Saldanha, no bairro Argentina, em Rosário. Rapaz. Tá aí, ó. Né? Menina bonita, né, rapaz? Morreu nessa... Aquilo que a gente diz muito aqui. Obra precisa ter sinalização. Né? Sinalização noturna. Sinalização de todo jeito. E eu soube que a revolta é grande lá no município de Rosário. Pode tirar. Vamos lá, alguns acontecimentos para você. Alguns acontecimentos para você que nos acompanha. Né? Alguns acontecimentos para você que nos acompanha em todo o estado do Maranhão. Claro que tudo isso aqui vai ser tratado ainda pela participação dos nossos repórteres aqui no programa. Tá bom? E o acidente de ontem, aqui na Avenida Jerônimo de Albuquerque. Um carro capotou, não tem ali a entrada do bairro do Bequimão? Tem ali a entrada do bairro do Bequimão? Foi exatamente ali, né? Não sei se o Carlito tem as imagens aí. Bota aí. Tá aí, ó, a imagem do carro capotado. Ali tem uma farmácia bem na esquina que entra para a Avenida 1 do Bequimão. Tomei conhecimento que duas mulheres estavam nesse carro, segundo a repórter Alessandra Rodrigues, e o carro capotou ali na saída do estacionamento da farmácia. Olha, da farmácia. Olha a imagem aí. É essa a imagem, o pessoal da SMTT teve lá. E o susto, né, foi um susto muito grande, segundo informações aí das pessoas que viram esse acidente. A Alessandra Rodrigues esteve lá. Pode tirar, Carlito. Então, agradecer aí a repórter Alessandra Rodrigues, que esteve por lá também. Aliás, daqui a pouco ela participa do programa. A Alessandra vai falar hoje aqui na Rádio Mirante News de que duas pessoas sofreram tentativa de homicídio em Imperatriz na noite de ontem, domingo. Ela vai falar desse assunto daqui a pouco. Foram duas pessoas que sofreram tentativa de homicídio na cidade de Imperatriz. Esse é um assunto para a Alessandra Rodrigues daqui a pouco. Você pode participar do programa mandando a tua mensagem para cá pelo 91-42-50-60, 991-42-50-60. Você participa, seja o repórter da tua rua, da tua comunidade. Agradecer aos ouvintes que estão conosco, aqueles ouvintes que são fiéis. Marcel Lima, na escuta aqui no povoado Coelho em Viana, é o Silvio do povoado Coelho em Viana que está te ouvindo. Muito obrigado. Gratidão pela sintonia. O Cleito de Maravilha, São João Batista, também está no pezinho do rádio. Bom dia, moedor, estou na escuta, só não botou quem, não é? O Gabriel Soeiro também está conosco, o Toco lá em Santa Rita também está conosco. Muito obrigado aqui, Marcel, bom dia, meu nobre, tudo bem? Estou ouvindo aqui o programa, excelente segunda-feira, abençoada por Deus. Já estou ligado aqui no Mirante News hoje, Capitão Lima, da Cavalaria, aqui da Polícia Militar do Maranhão. O Henrique do Coatrac também está conosco, muito obrigado. Essa turma toda que é Pulga de Rádio, muito obrigado pela audiência. O Daniel, Marcelo Lima, da Vila Isabel, aqui do Passo do Lumiar, não é? Ele está ouvindo a gente também, muito obrigado pela audiência. Daniel, indo para Lumar, indo para Lumar. Diga, Daniel, bom dia.
16: Bom dia. Daniel aqui, indo para o trabalho, para Lumar. Só lembrando aí da matéria que você falou aí, né, da reportagem do acidente na Jerônimo de Albuquerque, onde o Birajara, né, conhecido como Bira, foi atropelado, né, nas proximidades ali do Elevado da Coama, próximo ao antigo Lusitana. Né?
12: Esse aí foi sábado.
16: E esse acidente, ele tem vários relatos de pessoas que o condutor, ele teve culpa, né? Apesar dele ter ficado lá, né, prestando socorro, entre aspas, né? Mas seria interessante se as autoridades competentes investigassem mais a fundo, porque tem muita coisa que não está batendo, entendeu? Não está se encaixando com o depoimento do motorista, né? Infelizmente, o Bira veio a óbito, né? Não está mais aqui conosco. E que a polícia e os órgãos competentes investiguem mesmo como foi que aconteceu isso.
12: Ok. Obrigado. Polícia prendeu, cara. Eu não acompanhei lá de perto, lá mesmo, no local do acidente, o fato. Quem esteve lá foi o colega Domingos Ribeiro. O cara foi preso, né? O motorista foi preso, foi levado para o plantão, sábado, né? Foi levado para o plantão. Depois da apresentação dele no plantão, eu não sei qual foi a atitude que o delegado adotou. Mas nós vamos saber depois, com certeza, qual foi a atitude adotada pelo delegado. Mas ele estava preso dentro de uma viatura e o companheiro Domingos Ribeiro narrou essa situação todinha aqui no sábado pela manhã, no programa Ponto Final, ao vivo. Inclusive ouvindo lá o pessoal da SMTT, da Polícia Militar, e foi uma participação logo na abertura do programa. O acidente foi por volta das 5 da madrugada, segundo a reportagem, e o corpo por volta das 8:30 da manhã não estava no local. Foi um acidente terrível que matou o cidadão conhecido como Birajara, muito conhecido aqui na Regional do Vinhais. Vou ao intervalo e volto já.
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3: 26 graus.
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8: Olha, nós estamos de volta pela Copa do Mundo. Então, ontem o Brasil perdeu para a Noruega por 2-1 e o México, no jogo do fim da noite, o México se despediu da Copa, né? O México perdeu por 3-2 para a Inglaterra. É importante dizer, é mais um anfitrião que está fora da Copa, né? O Canadá já estava fora da Copa e agora o México também. 3-2, foi um jogão de bola, viu? Eu não vi, eu não acompanhei. Foi um dos melhores jogos da Copa do Mundo. E hoje tem Portugal e Espanha às 16 horas. E hoje tem mais um anfitrião em campo, Estados Unidos e Bélgica, às 21 horas. O jogo da Argentina contra o Egito será amanhã, hein? Às 13 horas. Então vamos lá, vamos mobilizar a reportagem Mirante, mobilizar o comentarista, apresentador e repórter Thiago Bastos aqui na Rádio Mirante News FM.
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8: Pois é, vamos lá. Brasil amarga a primeira eliminação em oitavas de Copa desde 1990. Espanha e Portugal, hoje, né, o destaque desta segunda-feira de Copa. O Thiago Bastos fala tudo aqui na Mirante. Bom dia, Thiago.
9: Marcel, bom dia. Bom dia para o nosso ouvinte. E o Brasil lambendo as suas feridas, né? Eliminado da Copa do Mundo ao perder para a Noruega. Na tarde e noite deste domingo, você acompanhou na Mirante News, placar de 2-1. Dois gols do fenômeno Haaland. E a gente, claro, vai dissecar muita coisa aqui, Marcel. Vamos até pedir licença para fazer uma participação um pouco mais longa. Mas o Brasil é eliminado em uma fase de oitavas, o que não acontecia desde 1990. Detalhe que aquela Copa era com menos equipes. Esta etapa em que o Brasil foi eliminado é como se fosse a fase quartas, né? Guardadas as proporções, porque o Brasil foi eliminado no seu quinto jogo da Copa do Mundo. É uma Copa que tem mais equipes e teve uma fase a mais, essa fase extra, né, de 16 avos. E o Brasil agora, desde que ganhou a sua primeira Copa em 1958, lá na Suécia, vai agora viver, agora é oficial, desde que o apito final foi decretado lá em New Jersey, nos Estados Unidos, decretando a eliminação do Brasil. O Brasil agora vive o seu maior jejum em Copas do Mundo. Serão pelo menos 28 anos sem uma conquista de título. Isso se ganhar em 2030. Alguns jogadores falaram, né, mas poucos. O Casemiro foi um deles, lamentando o resultado, claro. O goleiro Alisson entendendo que, apesar da questão da posse de bola ter sido um tema, né? O Brasil termina o jogo com menos de 40% de posse de bola, mas no entendimento do goleiro do Liverpool da Inglaterra, o Brasil teve oportunidades. E de fato, Marcial, aí é uma opinião, eu respeito todas as visões, mas é claro que o Brasil está longe de ter a sua geração

0: que teve em outrora em relação ao próprio Brasil, isso é um fato, e que a Noruega jogou mais no estilo que talvez o torcedor brasileiro se agrade, com posse de bola, com aproximação, do que o próprio Brasil. Mas é fato também que esse estilo de jogo do Ancelotti, que tem as suas parcelas de culpa, não levou um lateral direito quando machuca o seu melhor Wesley, fica refém de um lateral que teve desempenho bastante, bastante criticado, que foi o Danilo. Você tem ali a insistência dele com o Casemiro, que desde o primeiro jogo vem falando, só jogou com o nome, e ontem também, também não teve aquele comportamento esperado. Mas o Brasil, talhado a jogar no erro da Noruega, criou mais oportunidades. Perde pênalti, Vinícius Júnior cara a cara com o Nyland, que foi o goleiro norueguês, o melhor em campo, apesar da vitória da Noruega, um dos melhores em campo, se não o melhor, foi o goleiro norueguês. É verdade que o Alisson precisou também fazer algumas intervenções, a Noruega teve sua chance, mas criou menos do que o Brasil, inclusive no segundo tempo. Mas o Ancelotti, que havia colocado o Endrick no jogo, no segundo tempo, e naquele momento o Endrick havia melhorado o time, só essa mudança na vaga do Cunha, o time havia melhorado, mas, inclusive com uma chance perdida, clara, pelo camisa 19, que precisa amadurecer, é claro, nesse time brasileiro. Mas dito isso, quando o Ancelotti saca dois jogadores fundamentais e bancados por ele, Rayan e Martinelli, que no aspecto tático eram fundamentais e rápidos no contra-ataque, e coloca dois jogadores, um para conter o meio-campo e outro para jogar lá na frente, que foi o Neymar, que vira o símbolo também, e acho que tem uma explicação também, que passa pelo Neymar, na minha opinião também, essa eliminação. E eu concordei, viu, Marcel, com o Ancelotti de levar o Neymar, porque nós vivemos um período também sem craques, nós não temos, ele apostou num que poderia dar alguma coisa e não deu certo. A entrada do Neymar, não só individualmente falando, como no aspecto coletivo, foi um desastre, porque foi justamente ali que o Brasil ficou mais frágil. Ele coloca, tira o Endrick da frente, coloca o Endrick na ponta, mantém o Vinícius Júnior na esquerda com o marcador novo, porque o Solbakken, técnico da Noruega, troca o seu marcador e anula ali o Vinícius Júnior. O Brasil fica refém de um jogador que não consegue fazer nada, né? O Neymar foi, digamos, o símbolo do fracasso. Não a única explicação, mas o símbolo do fracasso, dentre tantas as razões. Mas para mim, Marcel, o principal motivo do Brasil ter voltado para casa mais cedo é um só: falta de jogadores decisivos. Falta de jogadores em uma prateleira muito acima. Jogadores que o Brasil já teve em sua história, e teve especialmente nos títulos em que conquistou em Copas do Mundo. Desde que ganhou o primeiro, lá em 58, passando por 2002. Agora o Brasil se desmobiliza, só tem agora amistosos em setembro, vai iniciar com o próprio Ancelotti a princípio esse ciclo para voltar agora a disputar uma Copa do Mundo em 2030, lembrando que em 2030 a Copa começa aqui na América do Sul, Argentina, Uruguai, Paraguai, e termina com Espanha, Portugal e Marrocos. Então, portanto, este vai ser o ciclo. E a Copa segue, nós acompanhamos nas últimas horas México e Inglaterra, vamos repercutir tudo que aconteceu nesse jogo ao longo da programação da Mirante News. E hoje nós teremos o Clássico Ibérico, da União Ibérica, Espanha e Portugal, esse jogo às 16h. A Espanha, que se classificou bem para cima da Áustria, né, na fase anterior, e a seleção de Portugal, apesar de ter jogado menos, mas é isso, é do futebol, eliminou a Croácia por 2-1. Portanto, Lamine Yamal da Espanha de um lado, Cristiano Ronaldo de Portugal do outro lado. As duas lutando, portanto, por uma vaga na fase de quartas de final da Copa do Mundo. E teremos logo mais, às 21h, horário de Brasília, a seleção norte-americana, uma das anfitriãs, enfrentando a Bélgica. Detalhe, Marcial, um fato polêmico nas últimas horas: o Balogun, que é um atacante de origem nigeriana, mas que joga pela seleção norte-americana, faz ótima Copa do Mundo. Ele, na fase passada em que os Estados Unidos venceu a Bósnia por 2-0, ele foi expulso por uma entrada muito forte, ainda que involuntária, num jogador da Bósnia. Pois bem, com a ajuda do VAR, o árbitro, que inclusive brasileiro, Rafael Klaus, expulsou o Balogun. Então o Balogun deveria, em tese, cumprir suspensão. Pois bem, a FIFA reverteu, com base em um artigo de regulamento de determinação disciplinar. É polêmico, bastante polêmico. Mas aí o jornal The New York Times divulgou nas últimas horas, através de uma reportagem, que o presidente norte-americano, Donald Trump, teria ligado para o presidente da FIFA, Gianni Infantino, pedindo para que a suspensão fosse revertida. Assim que a FIFA anunciou a reversão da suspensão, então o Balogun está liberado, pode jogar logo mais, Depois disso, Donald Trump utilizou as redes sociais para dizer que foi feita justiça. Mas para mim, isso é um escândalo, isso é uma vergonha. É um jogador que, apesar de no lance involuntário, ter atingido o jogador, mas foi corretamente expulso com a interferência correta do VAR e deveria cumprir a suspensão. Seguimos acompanhando a Copa do Mundo Brasil. Últimas eliminações, Marcial, se você pegar de 2006 para cá, 2006 eliminado pela França, 2010 Holanda, 14 os 7-1, 18 pela Bélgica, 22 pela Croácia e 26 pela Noruega. Em comum, o Brasil eliminado durante todo esse período somente por seleções europeias. E detalhe, outro detalhe, né? De 2006 a 14, seleções de uma prateleira, né? Alemanha, França, e podemos colocar a Holanda aqui, das seleções que nunca ganharam uma Copa do Mundo, talvez seja a mais importante. 18, 22 e 26, seleções que estão, para mim, numa outra prateleira. Bélgica, Croácia e também agora a Noruega, que pode até ir longe na Copa, mas está longe de ser das principais seleções, não só da Europa, como no mundo. Falamos, aliás, de esporte aqui na programação da Mirante News.
1: Valeu, Thiago. 5h27, tem uma estatística aí de estatística de pênaltis dos titulares do Brasil antes do jogo de ontem, no último ano, né? O Vinícius Júnior, por exemplo, ele bateu 7 pênaltis, 5 gols e 2 perdidos. O Rayan bateu 4, ele fez os 4, né? Isso jogando em clube, né? O Bruno Guimarães, ele bateu 3 pênaltis, 2 gols e 1 perdido, né? O Douglas Santos, que é o lateral esquerdo, ele bateu 1 pênalti e 1 gol. O Gabriel Martinelli, 1 pênalti e 1 gol. Gabriel Magalhães, 1 pênalti e 1 perdido. O Matheus Cunha, 1 pênalti e 1 perdido. Agora, em relação à idade dos jogadores da seleção, que não deve mais... Se bem que agora em setembro tem uma convocação, viu? A partir das amistosas. O Marquinhos, por exemplo, tem 32 anos. O Alisson tem 33. O Casemiro tem 34. O Danilo, aquele do Flamengo, tem 34. O Neymar, 34. E o Alexandre, 35. Essa provavelmente foi a última Copa do Mundo dessa geração aqui, não é? Mais ou menos isso, tá bom? Vamos lá, nós estamos apresentando o programa Mirante News hoje. Só para relembrar, falamos no início, o futebol do Maranhão, nós temos dois representantes disputando competições nacionais. Nós temos Imperatriz na Série D, quarta divisão, empatou com o Ferroviário do Ceará, o jogo foi aqui, foi 1-1. E o MAC jogou em casa no sábado e perdeu por 1-0 para o time da Inter de Limeira, tá certo? Pela Série C do Campeonato Brasileiro. Carlito, ontem quem teve aqui no rádio foi o nosso querido João Prefeito, participando do programa. E tu acredita que teve gente que gostou da conversa do João Prefeito, falando sobre o risco da panela de pressão, para quem não sabe manuseá-la, principalmente na hora do risco, na hora do acidente. É isso, Carlão Piauí. Diga aí, bom dia, fala mais. Bom dia.
2: Bom dia, amigo Marcial.
1: Bora, vambora.
2: Carlito, e bom dia, ouvintes. Amigo, parabenizar pela aquela entrevista com o nosso amigo João, né? Ele conserta todo tipo de panela, principalmente panela de pressão, devido ao risco que nós sofremos a não saber manuseá-la. Tá? É só lembrando o João, se ele puder colocar, não sei, colocar todos os vídeos, né, de cada panela que ele faz o serviço e colocar para o mundo. Tem um pedreiro no município do Piauí, que ele ganha mais dinheiro, né, através das redes sociais, tudo que ele faz, esse pedreiro, tá? Dois filhos, um grava e o outro edita, o cara tá bem de vida. Só com vídeo. Pois é, João, faz vídeo de cada panela que você fazia um conserto, um reparo. Carlão Pereira, parte B.
1: Valeu, Carlão. Obrigado. Daqui a pouco, Carlito, eu vou conectar aqui um vídeo, botar no ar um vídeo do nosso Juvêncio Martins. Daqui a pouco, depois do intervalo. Já.
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5: Hora
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4: 5 horas e 31 minutos. 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
4: 26 graus.

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4: Olha, deixa eu agradecer aqui ao nosso ouvinte, agradecer o Adilson da Cidade Operária. Ele diz: Marcial, bom dia. Eu tô te ouvindo pelo celular em Vargem Grande, no povoado Volta da Unha, na MA-020. A MA-020 é aquela que liga Vargem Grande a Coroatá, né? Ele tá lá escutando o programa agora, o Adilson da Cidade Operária. Boa viagem aí, Adilson. Cuidado aí com a estrada. Marcelo Lima, bom dia. A Caema vai tirar ou não vazamento aqui no bairro da Vila Isabel, no Anjo da Guarda, na Avenida Joãozinho, e não concluiu o serviço aqui, Marcelo. Deixou pela metade. E ainda deixou uma parte da via isolada. O Raimundo Nonato é quem está pedindo que a Caema volte lá, na Avenida Joãozinho, lá no bairro da Vila Isabel, na região do Anjo da Guarda, aqui do Itaquibacanga, para fazer o serviço direito, né, senhor? Fazer o serviço direito. Fez pela metade, segundo o nosso ouvinte aqui. Vamos chamar o Juvencio? Juvencio Martins?
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4: Rapaz, o Juvencio já tá na BR, já tá na BR-135, olha dessa. Tá, por aqui, Carlito. Vamos lá, Juvencio. Diga, Juvencio Martins.
5: Marcel Lima, bom dia para você e para todos os ouvintes do Mirante News hoje, nessa manhã de segunda-feira. Marcel, fala aqui da BR-135.
4: Bom dia.
5: No quilômetro 6, aqui já próximo ao à entrada do bairro do Maracanã, para mostrar este veículo que capotou aí pela madrugada, né? Não tem ninguém no local, o carro tá aqui. Provavelmente a pessoa foi socorrida. Só que o carro já começou a ser despescado aí, viu? Já levaram a bateria, abriram aqui a parte do capô, já retiraram algumas peças do motor e também a bateria já não tá mais no local. Mas agora foi um capotamento feio aqui, viu? O carro perdeu o controle ali, saiu da pista sentido chegando na capital e caiu aqui na vala do canteiro central, né? É uma estrada branca, cabine simples. Então a gente faz esse registro, Marcel. É importante que ou o dono ou alguém, até da própria polícia, né, da PRE, venha fazer a segurança do veículo, porque ele já está sendo despescado, como eu falei. Já retiraram bateria e algumas peças ali do motor. Volto com você aí, Marcel.
4: Olha aí, já estão levando peças do automóvel, né? Já estão desmontando o carro ali perto da entrada do Maracanã. Tá lá, a imagem é essa aí, Carlito. Ó. Mais um capotamento aqui, né, na ilha. Ontem teve um na Jerônimo de Albuquerque, esse aí que nós estamos mostrando agora, com exclusividade pelo repórter Juvencio Martins. Deixa eu chamar a repórter Alessandra Rodrigues.
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4: Vai lá, Imperatriz. Tentaram matar duas pessoas lá, Imperatriz. Duas. Foi ontem à noite, hein? Foi ontem à noite, não é coisa de sábado, não. Foi ontem à noite. A Alessandra conta tudo aqui na Rádio Mirante News. Diga, Alessandra! Vou por aqui. Deixa eu conectar por aqui. Alessandra, diga, Alessandra! Cadê, Galita?
6: As duas pessoas foram atingidas por disparos de arma de fogo na noite desse domingo, no bairro Parque Alvorada 2, em Imperatriz, em um estabelecimento em que haviam clientes após o jogo do Brasil. Segundo a polícia, os atiradores passaram em uma motocicleta e atiraram contra duas pessoas. Uma das vítimas foi atingida na boca e nas costas e foi levada em estado grave para o Hospital Socorrão de Imperatriz. A outra vítima foi ferida na região das pernas e também deu entrada na mesma unidade hospitalar. As circunstâncias e a motivação do crime estão sob investigação da Polícia Civil de Imperatriz. Ainda nesse final de semana, foram registrados vários acidentes com óbitos. No final da manhã desse domingo, nas proximidades do povoado Vila 7 de Setembro, às margens da MA-020, trecho que liga Coroatá a Peritoró, houve um grave acidente que infelizmente resultou no óbito de Ronaldo Jansen, morador de Coroatá. Ronaldo conduzia uma motocicleta quando colidiu na traseira de um automóvel. Por conta dos ferimentos, ele não resistiu e morreu ainda no local do acidente. Na BR-230, em Riachão, uma pessoa que conduzia um veículo de passeio colidiu em uma carreta e não resistiu aos ferimentos e morreu. O condutor não teve o nome divulgado pela polícia e o caso segue sob investigação da Polícia Civil local. Na BR-010, em Imperatriz, próximo ao bairro Itamaguará, um motociclista identificado como Eduardo morreu após uma colisão com uma carreta. A moto bateu na lateral do veículo de grande porte. Eduardo faleceu no local. Na BR-135, em São Luís, nesse final de semana, ocorreu um acidente no quilômetro 8 envolvendo uma carreta e uma moto. O condutor da motocicleta morreu no local e o corpo foi encaminhado ao Instituto Médico Legal de São Luís. Alessandra Rodrigues, repórter Mirante News.
4: E Carlito, eu te mandei aí agora uma confusão que teve lá no hospital de Balsas, rapaz. É, teve uma confusão grande por lá, cara. Rapaz, é danado, viu? O hospital de Balsas teve essa confusão por lá. E, rapaz, eu vou te contar uma história, viu? Tem cada uma. Então, a confusão lá no hospital de Balsas terminou com a porta de vidro quebrada. Foi uma briga entre duas pacientes que provocou momentos de tensão. Não sei o que foi que houve lá. Durante a confusão, uma das mulheres acabou quebrando a porta da unidade.
7: Essa aqui quebrou a porta, ela olha está aí. Toda olha ensanguentada, aí, ó. Furada, e a outra também.
4: A imagem está aí no YouTube para vocês. Está grávida.
7: Aí aqui está grávida, pessoal, o porteiro daqui, mas as outras mulheres colocaram ela para dentro aqui do hospital. Aí quando essa que quebrou voltou e não viu ela, arriou o pé na porta aqui para entrar, aí amassou. Aí o pessoal, o porteiro e segurança empurraram ela, né? Aí ela pegou e empurrou a porta de uma vez, fechou a porta, aí quebrou. Essa aqui quebrou a porta, ela está toda ensanguentada, furada, e a outra também, ela tentou furar a outra que está grávida. Aí a que está grávida, o pessoal, o porteiro daqui, mas as outras mulheres colocaram ela para dentro aqui do hospital. Aí quando essa que quebrou voltou e não viu ela, arriou o pé na porta aqui para entrar, aí amassou. Aí o pessoal, o porteiro e segurança empurraram ela, né? Aí ela pegou e empurrou a porta de uma vez, fechou a porta, aí quebrou. Essa aqui quebrou a porta.
4: Ela tá vendo aí? Aí, essa briga aí, ninguém sabe as circunstâncias que motivaram o desentendimento. Aí não foram esclarecidos ainda. Quer dizer, essa motivação não foi esclarecida ainda. Então, danos, né, ao patrimônio e chamando a atenção de pacientes e funcionários Deus lá do hospital
8: sai
4: de Balsas.
8: De problema, rapaz. Rapaz, tu sai de problema, rapaz. Já te falei, moço.
4: O que é que tu quer,
8: moço,
4: rapaz?
8: Pelo amor de Deus, moço. Sai de problema, rapaz. A vida tua é caçando um problema, meu irmão.
4: Agora, eu te pergunto, seu futuro aí. Como é que um moído desse acontece? Tu quer que a gente não divulgue, pô? Isso é problema lá pro hospital. Não é não? Aí tu vem me culpar. O que é que eu tenho a ver com isso? Eu não tava nem lá. Tô divulgando aqui que o meu amigo aí, o Tô Assunção, me mandou lá de Grajaú. Confusão danada lá no hospital de Balsas. Aí tu não quer que divulgue, estrupício. Não.
8: Tu é o atrupício.
4: Estrupício é tu, infeliz. Tu que é um atrupício. Olha, mas tu me respeita, acaba sem futuro. Carlito, Alcione, a Marrom, sofreu um acidente no fim de semana, no sábado, durante a sua apresentação no palco principal do Arraial do Hiper, aqui em São Luís. O Mirandão, nosso colega Mirandão, sabe quem é o Mirandão, não sabe? Sim. Mirandão, aquele que jogou basquete durante muitos anos. Ontem, quando eu terminava aqui o programa, o Mirandão me mandou uma mensagem dizendo: Marcião, bom dia. Quem afastou a carteira foi Maria Helena, irmã de Alcione. e que toma conta de tudo de Alcione, do camarim ao palco. Ela afastou para Marrom ter mais espaço para cantar dançando. Aí ela puxou a cadeira, segundo o Mirandão aqui, foi a própria irmã da Alcione, Mirandão, que está dizendo. Eu não estava lá, eu posso botar um vídeo aqui, ó. O vídeo é esse aí, ó. Momento, tava cantando. Ela puxou a cadeira. Ribinha do Maracanã. Aí ela, tá vendo? Já tinha puxado a cadeira. Eu vou botar de novo aqui do começo, como diz o Matuto. Então, o início do vídeo, você vê que a mulher, a pessoa puxou a cadeira. Olha, ó. Tá dizendo aqui o... Não vi irmã, não. Aí, ó. Ela senta. Não tinha cadeira, a cadeira não tava no lugar. Tira lá. Aí depois, já durante a manhã de ontem, a Alcione gravou um vídeo, né? E o vídeo que ela gravou é esse aqui, ó. Ela gravou um vídeo. Aumenta aí. Bota lá.
9: Roubar um tom.
4: Bota aí.
9: Levanta essa corda poeira e dá volta por cima, que eu não sou uma qualquer. Tô ótima e obrigada pela preocupação, gente.
4: Vai repetir. Diga, Marrom. Fala, Marrom. Diga, Marrom.
9: Vocês acham que é um tombinho que vai me derrubar, um tombo? Levanta essa corda poeira e dá volta por cima, que eu não sou uma qualquer. Tô ótima e obrigada pela preocupação, gente.
4: Portanto, levanta, sacode a poeira, dá volta por cima, estou ótima, obrigada pela preocupação, disse Alcione depois desse acidente lá no Arraial do Ipe. Depois ela continua a apresentação, fez a apresentação numa boa, terminou e foi aplaudida também pelo público que estava lá, né? Vamos lá, nós estamos apresentando o programa Mirante News hoje, você participa, seja o repórter da tua rua, da tua comunidade, do teu bairro. Vai ter um vídeo aí que repercutiu muito, eu vou fazer o intervalo agora, que é do Manuel Gomes. Ele reagiu após a noiva dele dizer que quer gravar conteúdo adulto com ele, né? Entendeu? Manuel Gomes. Eu vou, não sei se vai dar para botar o vídeo, e tem outro vídeo que eu vou botar daqui a pouco. E vamos fazer o intervalo, eu volto já. Vamos lá.
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3: 5 horas e 45 minutos.

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5: 26 graus.
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10: Olha, o Marcos Vinícius, o Marquinhos, nosso companheiro, jornalista, ele está voltando agora de Caxias e está comunicando que viu um acidente com um caminhão tombado na região do Campo de Peris, aqui, na volta para São Luís, no sentido São Luís. Outro caminhão já está no local, que dando apoio para fazer o transporte da carga, né? Ele não conseguiu bater foto. Mas o meu companheiro, amigo Marquinhos, está dizendo que teve esse acidente também. Não sei se o Juvencio está por lá, né, pela região. De repente pode trazer essa informação. Rapaz, os caras brincam muito nesse negócio de internet, né? Muito moído. Às vezes a gente não sabe nem se o vídeo é novo, se o vídeo é velho. Mas a minha amiga Rubiane me mandou um vídeo. Diz que um cara, ele conheceu a menina... conheceu a menina só pelo telefone, pelas redes sociais. Aí diz que a menina engravidou e disse agora vai fazer o teste do DNA pra saber se a mulher tá grávida dele. Bota aí.
11: E ela? Bota aí. Só pra internet.
10: Diga aí.
11: Ela me ligou essa semana aí dizendo que tá grávida.
10: E aí?
11: O que vocês acham? Eu pedi um exame de DNA.
10: É, né?
11: O que vocês acham? Eu não tô certo? Tem que pedir pra saber que é meu mesmo, né? O que vocês acham?
10: É. Ele disse que namorou com a menina só pela internet. Bota aí.
11: E minha galera do TikTok, Deus abençoe tudo. E bota no comentário aí, se eu sou besta ou eu sou esperto.
10: Sim.
11: Eu dizer pra você o caso. Se eu tava namorando com uma pessoa, namorando com uma pequena aí pela internet... Já faz uns 3 anos que namora pela internet, mas nunca vi ela na vida, nunca vi ela,
10: e aí?
11: Só pela internet.
10: Sim.
11: Ela me ligou essa semana aí dizendo que tá grávida. O que vocês acham? Eu pedi um exame de DNA. O que vocês acham? Eu não tô certo? Tem que pedir pra saber que é meu mesmo, né?
10: Meu, o que vocês compadre, acham? Tu é um corno, velho, muito sem futuro. Te aquieta, mano. Agora isso aí é um estrupício, viu? Aí sim, aí é um estrupício, viu? Mas, rapaz... Isso é coisa da Rubiane Alencar, que manda pra gente. Rubiane Alencar, que manda essas coisas aqui pra gente. Eita, Rubiane Alencar, rapaz. Te aquieta, Rubiane. Carlito, a Rua Jaú, não tem quem aguente, hein? Rapaz, como é que pode a situação da Rua Jaú? Algumas coisas feitas pela Caema, outras de responsabilidade da prefeitura. Rapaz, tá uma tábua de pirulito passar por ali, hein? Que situação, rapaz. Como é que pode? Um buraco que já tem 2 meses e meio tá lá atrapalhando o trânsito. Aí fizeram outro também, acho que para consertar um cano. E o restante é buraqueira mesmo, buraqueira de uma Interbairros importante e que tá nessas condições que eu estou citando aqui. Vamos trazer mais informações do acidente lá de Bacabal, hein?
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10: do acidente da 316, Regional de Bacabal. O Antônio Filho traz mais informações. E segundo o que ele diz aqui, o acidente da 316 termina com 2 mortes e 3 feridos graves, tudo provocado por um animal na pista. É isso, Antônio Filho?
12: O veículo, com 5 pessoas a bordo, era conduzido por Orlando Fernandes Flávio, morador da cidade de Presidente Médici. Ele tentou desviar de um jumento que atravessava a pista. Durante a manobra, o carro acabou batendo no pneu de uma carreta carregada de madeira, que seguia viagem para Belém, no Pará. Com o impacto, o automóvel saiu da rodovia e despencou na ribanceira. O grave acidente aconteceu no fim da manhã desse domingo, na BR-316, no povoado Taboca, em Olho d'Água das Cunhães. A tragédia deixou 2 mulheres mortas e reforça um alerta para o perigo causado por animais soltos nas rodovias. O motorista deve redobrar atenção, principalmente em trechos da zona rural, onde a presença de animais na pista é mais frequente e pode provocar acidente com mortes. Helena Silva Fernandes e Gercide Sena Lécio eram moradoras de Governador Nunes Freire. Viajavam para Teresina, no Piauí, onde realizariam consultas médicas. Elas morreram no local. As 2 ficaram presas às ferragens e só foram retiradas após o trabalho das equipes de resgate. Além das 2 vítimas fatais, outras 3 pessoas ficaram gravemente feridas. Entre elas, o motorista Orlando, que permanece internado em estado considerado estável, e Ana Paula de Sena Lécio, filha de Jessi. Os sobreviventes receberam os primeiros atendimentos das equipes do SAMU e foram encaminhados ao Hospital Regional Doutora Laura Vasconcelos, em Bacabal, onde seguem hospitalizados. Uma equipe da Polícia Rodoviária Federal esteve no local, realizou os procedimentos de praxe e vai apurar as circunstâncias do acidente. Do médio Mearim, Antônio Filho, para Mirante News FM.
10: Valeu, Antônio Filho. Carlito, eu não sei te precisar hoje qual a rodovia do Maranhão que tem a maior quantidade de animais na pista. Soltos por aí, eu não sei. Porque bem aqui na chegada a São Luís, que tem buraco para danar, o que você vê é porco, é aquela criação de suíno ali. Aquilo ali tem provocado acidentes. Às vezes, a gente nem toma conhecimento. Se você pega ali para a região de Lago da Pedra, ali Lago da Pedra, por dentro ali, passa aí em Esperantinópolis, ali na regional mesmo de Bacabal, aquela região. Cara, mas tem muito jumento. Aí, tu pega aqui para essa região dos Lençóis, passando para Paulino Neves ali, Tutói, é bode. Hoje já tem uma criação de bode grande aí. Então eu não sei precisar, alguém pode até nos ajudar aqui. Qual a rodovia estadual ou federal aqui do Maranhão que tem a maior quantidade de animais soltos aí, provocando acidentes? Esse aí ontem foi no município de Olho d'Água das Cunhães, ali na região de Bacabal, e provocou 2 mortes. Tudo por causa de jumento. E o jumento é um animal que, infelizmente, o cara está comprando a moto e está abandonando o bichinho na beira da estrada, né? Teve uma época aí que foi denunciado que o prefeito de uma cidade aqui do interior do Maranhão, ele não gostava do jumento, tinha raiva do jegue. Ele contratou caminhões, retirava o jumento do município dele, botava no jumento, abandonava os jumentos no município vizinho. Isso rendeu uma confusão danada na época. Então, ouvintes, hoje não tem mais isso não. O abandono dos animais, principalmente o jumento, é claro em tudo que é rodovia que nós temos a oportunidade de viajar aqui no estado do Maranhão. Tu pende ali depois de Piritoró, ali para BR-135, também tem muitos animais. Na reserva Canabrava, lá dos índios Guajajás, entre Barra do Corda, Genipapo dos Vieiras e Grajaú, também tem. Deixa eu mandar um alô aqui, Carlito, para uma turma que escuta a gente. Mandar um alô aqui pro meu amigo Mané Gato e Ademir Reis. Essa turma toda é lá do bairro do São Bernardo ali, da região da Forquilha, São Bernardo. Ontem eu tive a oportunidade, ontem à tarde, de ir lá na Matinha de Ribamar, prestigiar meu querido amigo Paulo Mota, o Paulinho. Paulinho do açougue ali do Anil. Porque ontem foi o aniversário do Paulinho, rapaz. Mudou de idade, reuniu os amigos, levou lá o Cícero do Trio Forró Pegado, essa turma aí, Sotré, Ceará, o nosso querido Fran e o Geraldo do Pandeiro. Foi uma tarde de muito fole lá. E aí quem tava lá era o Mané Gato. Eu digo, pá, mas tu não vai se zangar não se eu te chamar de Mané Gato? Não, eu sou conhecido aqui na região da Forquilha, de São Bernardo, como Mané Gato. E o Ademir Reis, que é nosso ouvinte de muitos anos. O João do Açougue também, lá no São Bernardo, é outro ouvinte nosso. E a turma cantou os parabéns pro Paulinho. Paulinho, que é uma figura, recentemente, aí não tem muito tempo, ele sofreu um acidente, Carlito, de moto, ali em frente ao Lítero. Na época tinha uma buraqueira muito grande. E ele sofreu um acidente, passou não sei quantos meses, quase um ano sofrendo para ficar bom. Ele, que é dançador, é pé de valsa. E tá aí o reconhecimento da turma, ó. Aí, bota aí, ó. Reconhecimento da turma cantando os parabéns. Lá pro nosso amigo. Tá vendo aí? Não, tem som aí, tem áudio aí, ó. Cantando os parabéns pro meu amigo Paulinho. Paulinho Mota. Primo do Edilson Reis. Irmão do João do Açougue. Tava trabalhador. Essa hora já tá no batente. Trabalhando aí. Meu amigo Paulinho, obrigado. Gratidão, viu? Ontem, antes do jogo do Brasil, a turma toda tava por lá. Valeu, parabéns, meu amigo Paulinho, nosso ouvinte, rapaz. Ouvinte de rádio de forma permanente. Esse aí é permanente, é pulga de rádio. Tá trabalhando lá, tá escutando o programa todo santo dia. Que legal, né? Marcel, fala com o pessoal da Caema, que tem um bueiro aberto aqui entre o Vivendas da Coama e a Boa Esperança, a Rua Boa Esperança. Tá dizendo aqui o ouvinte, isso aqui pode provocar tragédia, né? Pode provocar acidente. Marcel, tô ligado, uma abençoada segunda-feira para todos nós. É o Carlos, lá de São João Batista. Também tá no pezinho do rádio, acompanhando o programa. Muito obrigado. Agradecer a audiência aqui do pessoal de Itapecurumirim. O meu amigo Evandro, né? Que é uma pulga de rádio lá de Itapecurumirim. Né? Obrigado pela audiência. Marcel, na noite de sábado, carro desvia de animal na BR-402. E deixa várias pessoas feridas ali no povoado Sapucaia. Isso aqui, Carlito, é outro acidente. Na 402 é a rodovia que dá acesso aqui aos Lençóis. Bora botar aqui, ó. Trânsito aqui. Mais um acidente provocado por animais. Foi no povoado Sapucaia. Bota aí, ó. Aí, ó. Aí, ó. Várias pessoas feridas. Esse povoado Sapucaia fica em qual município aí dos Lençóis? Aqui da região do Munim. Fica por onde, meu amigo? Tá aí, ó. Não sei se tem áudio aqui.
13: Opa.
10: Bora ver. Bora ver se tem. Bota aí. Acho que não tem, não. Tá aí, ó. O atendimento lá na hora, né? Pessoas que saíram feridas nesse acidente também, na região dos Lençóis.
13: Algodão. Bota. Algodão, pega lá.
10: Tá vendo aí o atendimento? Deixa eu botar aqui de novo no ar. Tá no aplicativo Mirante. Tá aí, ó. É o Manuel Neto de Humberto de Campos que tá mandando pra gente. Manuel Neto de Humberto de Campos. Obrigado, Manuel. Manel sempre está atento aí na região dos Lençóis. Opa. Aí, ó. Acidente foi ontem na BR-402. Ele mandou mais aqui, ó.
13: Um acidente aqui. Tá com mais ou menos uns 30 minutos. O carro vinha sentido São Luís e bem aqui na ladeira do Sapucaia. Aí. Foi desviado de um animal no descer do alto ali. E bem logo, bem no início do alto ali, tem um buraco. Caiu do buraco e não conseguiu controlar o carro. Perdeu o controle e caiu aqui pra baixo. Mas graças a Deus não teve óbito nenhum. Rapaz,
10: mas as pessoas saíram feridas, né?
13: Tudo bem, né, irmão? Graças a Deus.
10: Olha aí, onde é que tá o carro lá, ó?
13: O carro ali embaixo.
10: Olha aí, ó.
13: Mas ainda tem uma moça lá que os médicos estão...
10: Manuel Neto, lá de Humberto de Campos, nosso repórter, por alguns minutos. Obrigado, Manel. Valeu.
13: Gente,
10: obrigado aí.
13: Cada buraco nessa estrada, cara, animais. Sobre a estrada, a hora dessa noite.
10: Tô Ponto. Tá dito, Carlito. Obrigado, Manuel. Daqui a pouco o Domingos Ribeiro complementa as informações policiais. 6 horas no Maranhão. Volto já.
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19: 6 horas e 1 minuto.
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5: 26 graus.
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10: Vamos lá, vamos mobilizar a reportagem Mirante com a participação do repórter Domingos Ribeiro. Bom dia, Domingos.
24: Bom dia, Marcial.
10: Muito...
24: Bom dia, amigos.
25: Da Mirante News. Uma ótima segunda-feira para todos nós, uma segunda-feira sem o Brasil na Copa, né? Acabou.
10: É. Agora
25: Marcial, e olha, pensa no final de semana com muitas broncas, né? Eu já vi agora há pouco aí um relatório da Alessandra Rodrigues. Meu Deus do céu, muita gente, né, Marcial? Correndo de trânsito. O repórter Antônio Filho trouxe aquela história lá de Bacabal, o Romarinho também. E o que chama atenção nessa história toda, Marcel, é que nesse de Bacabal, por exemplo, duas pessoas morreram ali no local e três ficaram gravemente feridas. E essas que ficam feridas, Marcel, é terrível. Só para te ter uma ideia, depois vou até te pedir um apoio para uma situação, naquele caso ainda, lá do final de semana passado, lá em Formosa, onde um vereador embriagado promoveu lá, ele se envolveu no acidente, uma jovem morreu, duas continuam internadas e ele também. E grave, Marcel. Aí você imagina, familiares sem saber o que fazer. Por exemplo, tem uma dessas jovens que está internada, estado grave, em Balsas, e o médico de Balsas pediu que ela fosse transferida aqui para São Luís ou Teresina, um local com um maior, né, para cuidar da situação dela. Aí que vem a história, né? Como as pessoas sem conhecimento, né? E ontem uma pessoa da família entrou em contato comigo na hora do jogo, pedindo apoio para ver se a gente consegue aqui. Já mandou toda a documentação, a transferência dela aqui para o Hospital Carlos Macieira, né, Marcel?
10: Sim.
25: Depois a gente vai ver, conversar contigo aí para ver o que a gente pode fazer, né?
10: Claro. Domingos, e o vereador, como é que tá isso?
25: O vereador tá, não tá bem, não. O vereador tá no hospital de Caxias.
10: Sim.
25: Tá no hospital de Caxias, o vereador Riba Costa, né?
10: E ele é o presidente da Câmara, né?
25: Presidente da Câmara.
10: Quer dizer, então, que essa menina está em estado grave.
25: Grave, grave, lá no hospital de Balsas, mas lá em Balsas não tem condições de fazer o tratamento que ela merece, né?
10: Tu sabe o nome dela, Domingos?
25: Tenho, eu tenho o nome dela aqui, Marcelo.
10: Pois divulga aí, pode ser que alguém da Secretaria de Saúde do Estado esteja ouvindo aqui, né, e já providenciar a transferência dessa menina para cá, pô.
25: Pois é, ontem, na hora do jogo, eu estava assistindo o jogo, quando um familiar dela entrou em contato comigo, acho que passaram meu telefone.
10: Fazer um apelo.
25: Ana Paula da Silva dos Anjos.
10: Será se a família falaria pra gente aqui?
25: Eu não sei, Marcelo. Ah. Vamos, eu vou tentar isso mais tarde, né?
10: Ou não, agora, ô Domingos.
25: Aí eu tenho a ficha dela todinha, a ficha do paciente, né?
10: Pois não.
25: Aí já tem aqui, ó, a regulação, tem tudo, né? Tá só faltando um pontapézinho aqui, uma iniciativa de alguém que conheça melhor para fazer a transferência dela, né?
10: Vamos fazer a campanha aqui para te ajudar essa cidadã. Agora, faça um apelo aqui à Prefeitura de Formosa, né, Domingo?
25: Isso.
10: Aos representantes, daí, os deputados que são votados em Formosa, são muitos, né,
25: seu Domingo? São muitos, é.
10: Que possam ajudar essa menina. Como é o nome dela?
25: É Ana Paula da Silva dos Anjos, né?
10: Ela tem filhos, não?
25: Não, não me falaram, não, mas
10: que a outra que
25: morreu, que tinha dois, né?
10: Dois filhos. Ela também é do Mato Limpo, não?
25: Não, ela é de Formosa mesmo, né?
10: Da cidade mesmo, né?
25: Da cidade mesmo.
10: Pois é, fazer um apelo aqui à prefeita de Formosa, aos senhores vereadores, até porque quem provocou o acidente foi o presidente da Câmara, né?
25: Isso.
10: E o cara tava doidão, né? Segundo informações, aliás, não é o primeiro acidente que ele provoca lá, entendeu? E isso tem que ser investigado pela Polícia Civil, não é?
25: Com certeza, Marcelo.
10: Né? Agora, é importante fazer o apelo aqui às autoridades. Nesse momento, a gente tem que adotar uma luta aqui para salvar a vida dessa menina aí.
25: A outra também está internada, parece que já aqui em São Luís também, mas não está tão grave que nem a Ana Paula, né?
10: Pois é, então vamos fazer um apelo aqui à Prefeitura de Formosa, ao Governo do Estado, por meio da Secretaria de Saúde e aos representantes lá do município de Formosa, aqui na Assembleia. Tem vários que foram votados nas últimas eleições e serão votados agora novamente. Que possam interferir aí, pedir para o governo para transferir essa jovem aqui para o Hospital Carlos Maceira. Já está com regulação, se já tem a regulação, pode transferir.
25: Pode, já tem a regulação sim.
10: Pois é, depois tu manda aqui pra gente.
25: Se alguém se interessar, é só entrar em contato com a gente aqui que eu passo toda a documentação aqui já, né?
10: Depois tu manda aqui pra gente, Domingo.
25: Mando. Marcelo, aqui na área policial, já na manhã de hoje, veja só, agora há pouco, em Bacabal, teve um tiroteio e até agora tem duas pessoas mortas já nesse tiroteio lá, Marcelo. Lá no bairro Setúbal e Pedro Brito, tudo coladinho um no outro lá. Segundo informações, guerra de bandido de facção. Chegaram lá no bar do Joel e abriram fogo contra as pessoas que estavam lá. Pelo menos duas morreram, JP e Pepetinha morreram. E tem um outro lá, um tal de Ulisses, que provavelmente também foi baleado, mas não foi encontrado até agora. Essa ocorrência está em andamento lá em Bacabal ainda, agora pela manhã, Marcelo.
10: Sim.
25: Coisa terrível, né?
10: Confusão grande.
25: Grande. Cidade já amanhece, uma segunda-feira, já amanhece com uma situação dessa lá, né?
10: E a regional de lá teve aquela confusão do acidente de ontem também.
25: A confusão do acidente de ontem, né?
10: É, pois é.
25: Nesse final de semana também, Marcelo, tivemos uma tragédia que abalou o município de Tutóia, foi ontem, após uma canoa com cerca de 7 a 8 ocupantes virar nas proximidades dos destroços do navio Aline Ramos. Segundo as primeiras informações, duas pessoas morreram afogadas. Uma das vítimas foi identificada como Ilha. A outra era um vendedor de sorvetes bastante conhecido na cidade, onde trabalhava diariamente e era querido por moradores. As circunstâncias do acidente ainda estão sendo apuradas e equipes acompanham a ocorrência. Então tá aí, Marcelo, essa tragédia, muitas tragédias nesse final de semana, né?
10: Muitas. Eu ouvi você narrando aquele acidente aqui no viaduto aqui da Coama, entre a Coama e o Vinhais, né? que morreu lá, o seu Birajá, o
25: Bira. Né?
10: O Bira, muito conhecido ali no Vinhais.
25: Muito, ele gostava de estar dançando ali nos bares, né?
10: É.
25: Eu estive sábado à tarde ali no posto, ali da curva do 90, e encontrei lá o Paulinho Boca de Cantor, né? Ele gosta de estar por ali, né?
10: Ele e o Gaspar.
25: É, e ele todo mundo conhecia o seu Bira ali naquela região, né?
10: É, muito conhecido.
25: Agora ele gostava também de tomar umas e outras, eu acho que ele foi atravessar ali, ligado ali à avenida, né? 5 e pouco da manhã, e passava um veículo ali em alta velocidade e terminou atropelando o seu Bira, né?
10: E o motorista foi preso, né, Domingos?
25: Foi, o motorista foi detido, foi conduzido para uma delegacia. Agora, lá na delegacia, eu não tenho informações, mas é o que aconteceu com ele. Se ele foi autuado, se liberaram ele, né?
10: Pois é. Agora, Domingos, a quantidade de acidentes é impressionante, né?
25: Demais, Marcelo. E muitas pessoas mortas.
10: Morreu em Coroatá,
25: como eu te falei no
10: teve...
25: início. Né? Nesses locais, às vezes, pessoas morrem. E a situação de quem não morre, Marcelo, que fica, fica aí internado em hospitais aí não sei por quanto tempo, né?
10: E às vezes inválido, né?
25: Inválido.
10: O resto da vida, né?
25: Eu vi, Marcelo, dois meses, três, quatro meses atrás, uma reportagem do Fantástico falando sobre isso. Meu Deus do céu. Porque às vezes, Marcelo, acontece um acidente, morre alguém. Enterrou, pronto, ninguém fala mais. E as pessoas que ficaram feridas, não é, Marcelo? É.
10: E algumas morrem também.
25: Outras morrem também depois nos hospitais, né?
10: E os dados da polícia rodoviária, vamos dizer, nas estradas federais, os dados, eles, quando o cidadão morre na rodovia, entra como morte na rodovia, claro.
25: Isso.
10: Quando vai para um hospital e morre no hospital, não entra na estatística como morte, entra como ferido.
25: Exato, lesão.
10: Lesão, entendeu? Entendeu, Domingos? Agora mesmo, tá bem que o Juvencio Martins, nosso amigo, ele tá lá na BR-135 mostrando lá um cidadão que o carro dele perdeu um pneu, viu? O pneu desse carro aqui é 700 a 1.000 reais, aproximadamente.
25: Então foram muitas broncas neste final de semana, Marcial, e sábado, só relembrar aqui rapidamente, já no finalzinho do Rádio Patrulha, uma pessoa me fez uma lembrança. Diz: Domingos Ribeiro, hoje, 4 de julho, está completando 6 meses do desaparecimento daquelas duas crianças de Bacabal.
10: Pois é, rapaz, 6 meses já?
25: 6 meses, Marcelo, completou sábado. E até agora, nenhuma notícia do paradeiro daquelas crianças, né?
10: Pois é, um negócio realmente terrível isso. Nenhuma notícia de nada, né, Domingos?
25: Exatamente. As crianças desapareceram no dia 4 de janeiro, enquanto brincavam na comunidade quilombola São Sebastião dos Pretos, zona rural de Bacabal. Eu não vou nem falar muita coisa aqui, porque todo mundo acompanhou isso aqui durante muito tempo. Agora que ninguém estava falando mais, né, Marcelo?
10: É, pois é, mas a lembrança é interessante.
25: É interessante, porque muita gente às vezes pode imaginar, será que as crianças apareceram? Não apareceram. Apareceram não. 6 meses depois não apareceram não.
10: Ô, Domingos, me mandaram um vídeo aí do fim de semana, que teve um troca-tapa, empurra-empurra, num arraial ali para as bandas do bairro de Fátima?
25: Rapaz, acho que não foi só troca-tapa, não. Teve bala também, né?
10: Teve bala também por
25: bala
10: lá.
25: Bala também.
10: É, né, rapaz?
25: É, teve bala por lá também.
10: Diz que prenderam também um cabra lá para as bandas de Ararica, o cara tava promovendo um curso lá e tava aplicando trambique no povo, soube disso?
25: Também, né?
10: Esse negócio de curso, né?
25: É.
10: O cara chega, bota na internet que tem curso não sei de quê e tal, o cara se inscreve, paga uma inscrição e depois o cara se manda, né, Zé Domingos?
25: Exatamente. Também neste final, na próxima participação, Marcelo, vou trazer uma informação também aqui da Baixada Maranhense. Daqui a pouco, às 7 horas da manhã, valeu?
10: Pois é, e se tu puder correr atrás aí, teve uma tentativa de assalto na cidade operária. E o suspeito...
25: Uma pessoa saiu baleada lá, né?
10: Baleada lá também.
25: Os malacos lá, né?
10: É. Valeu, Domingos. Obrigado aí, hein? Volto daqui a pouco, então. Volto já.
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19: 6:15.
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3: Olha, nós estamos de volta aqui com o programa Mirante News hoje. É, meu amigo, Mirante News.
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3: Olha, diz que encontraram um corpo também ali nas proximidades do Mercado Central, hein? Teve esse caso lá na cidade operária, de um assalto, saiu alguém baleado por lá. E o Juvencio Martins, Carlito, falar do trânsito agora aqui, né? O Juvencio Martins está na BR, hoje ele resolveu... procurar a BR-135. Ele vai arrumar muita notícia por aí pela BR-135. Notícia não é problema, viu? Na BR-135, notícia tem demais. Olha o que ele traz agora pra gente. O cara parece que perdeu o pneu do carro lá. Diga aí, Juvencio. Fala aí. Conta aí. Olha aí. Olha aí, o cara consertando o pneu do automóvel que furou. Ele não falou nada, ele só mandou o vídeo. O veículo Honda. Na BS, o pneu do carro desse aqui é em torno de 1.000 conto. Se for o pneu original, é 1.200. Viu? R$1.200. De 1.100 a R$1.200. É isso. É desse, é esse tutu aí. Na BR-135 nem tem buraco, hein? É de 1.200. Não, pá. Isso aí é. Pode mandar pesquisar. Se não for a variação de. De 1.100 a R$1.200, depende de onde você vai comprar. Não é barato não, seu Carlito. Não é barato não. Hoje em dia, o que tem de gente... O que tem de gente comprando pneus importados, não é brincadeira, porque não aguenta. O preço é muito alto. Agora, imagina, né? Tá aí, ó, R$1.100, R$1.200. Marcel Lima e o cantor, cadê o cantor? Eu não sei, cara, eu confesso que não sei. Na sexta-feira passada, quando nós falamos aqui do cantor Edson Bruno, é isso? Nós falamos aqui, foi dito que ele poderia, segundo informações de um amigo nosso, que eu não vou dizer o nome, Marcel, esse cantor, ele tá aqui para as bandas da Baixada. Eu digo, como é que tu sabe, rapaz? Não, me informaram. Que ele está aqui para as bandas da Baixada Maranhense. Vamos à participação do povo, Carlito. Nós estamos às 6h20. Diga, meu amigo, bom dia.
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5: Bom dia, Edu. Bom dia.
3: Bora.
5: O Edu Juvencio é para ser batizado como Sombra. O Juvencio faz um trabalho fenomenal.
3: É verdade.
5: O trabalho dele é muito bom. Já está com certo tempo que ele está na Mirante, buscando coisas importantes, mostrando fatos importantes, detalhes importantes do dia a dia da população. Mas eu posso estar equivocado, mas o Juvencio nunca aparece a imagem dele. Só o trabalho dele. Um abraço.
3: Valeu,
5: bom
3: meu
5: dia
3: amigo.
5: Bom dia para você e para o Sombra.
3: Valeu. Tem mais gente aqui. Esse ouvinte aqui, ele está reclamando do transporte. E não tem reclamação do transporte ainda? Diga, meu amigo. Alô, bom dia.
6: Bom dia, Marcelinho. Bom dia.
3: Bora.
6: Rapaz, Marcelinho, rapaz, nós estamos aqui. Não, eu estou aqui desde 5h30. Eu acredito que nunca passou o ônibus para terminar da Coab.
3: Aonde, rapaz?
6: 5h30, senhor. Rapaz, tá ruim de ônibus demais. Muito ruim mesmo. É, em volta do Coroadinho.
3: É, eu recebi outra mensagem aqui, não sei se é... Reclamando também de transporte, vocês põem essa aqui, não. Essa aqui foi de um acidente lá de Humberto de Campos. O Manuel, ele renova as informações. Diga, Manuel Neto.
7: Marcial, bom dia. Rapaz, esse acidente foi na 5 horas da tarde aqui em frente aqui, o povoado Sapucaí, na BR-402.
3: Sim.
7: O carro vinha com sentido a São Luís por desviar do animal.

0: e acabou capotando. Isso é sempre que eu venho falando, Marcial. Tanto aqui como na nossa MA-311, aqui sentido Humberto de Campos, como na BR-402, sentido ali do quando passa o Jaburu até a entrada do Santo Amaro, Marcial. Muito animal e o poder público não se manifesta. Eu vou te mandar outros vídeos para você divulgar. Tem muitas pessoas que às vezes até têm raiva de mim porque eu fico postando. Dentro de nossa cidade, Humberto de Campos formaram uma lei que para proibir negócio de animal solto. Mas está um descaso, está um abandono. Não sei se esses criadores pagam alguma propina para esses vereadores que fazem essa lei e botando as vidas das pessoas em risco. Então você chega nessa BR-402, que do Jaburu até a entrada de Santo Amaro, chega naquela, bem no Quebra-Anzol, meu amigo. Aqui chega a Sapucaia, aí descendo aqui, passando Prata, aqui a entrada da rampa, e até a entrada de Santo Amaro. Meu amigo, tanto de animal que tem, e o poder público, não sei. Os órgãos competentes ou os órgãos incompetentes, né? Porque faz a lei e não é aprovada, mas não é executada. Então fica aqui meu apelo aqui para as autoridades, pelo amor de Deus, nossas autoridades. Vamos tirar esses animais dessa nossa BR. Manoel Neto de Humberto Campos.
1: Pois é, é uma rodovia federal, né, Manuel? Alô, bom dia!
2: Bom dia, Marcelo Lima. Bom dia, bom dia. Estamos aqui na escuta do teu programa aqui, Gerson João Batista. Estamos aqui ligados.
1: Bora!
2: Um alô aí para Nilton na Ponta da Cruz, também a esposa Diana, para toda a galera aqui de Quiaço João Batista, que tá mandando aqui é José Coutinho do Quiá. Um abraço aí, bom programa, tudo de bom. Estamos aqui na escuta.
1: Esse outro ouvinte aqui, Carlito, também reclama do transporte. Diga, meu amigo, bom dia.
3: Bom dia, Marcial.
1: Tudo bem?
3: Rapaz, Marcial, gostaria de fazer uma denúncia aí, Marcial, com os ônibus. O senhor, daqui da Vila Nova, aqui, Anjo da Guarda, aqui sentido, velho.
1: Sim.
3: Os ônibus nunca mais passaram nos horários certos. O que é Vila Nova Calhau, só tá passando 6 horas já praticamente. Que era 5h40 que ele passava, nunca mais passou no seu horário normal. Eu gostaria de saber o que está acontecendo aí, velho. Os ônibus ar-condicionado, tudo sumiram daqui. Nunca mais se viu um ônibus com ar-condicionado. Vai tá ficando feio aqui esse negócio aí, velho. Continua de novo, em plena política e ninguém faz nada. Tá jogado, todo mundo jogado às traças aqui.
1: O sistema de transporte São Luís, ele historicamente, ele nunca teve na atual conjuntura, Carlinhos. Entendeu? Historicamente. E o pior é que a gente não vê reação de quem deveria fiscalizar, que é a SMTT. A prefeitura, ela perdeu o controle do setor de transportes de São Luís. Perdeu por completo. Quem manda é empresário. Empresário é quem manda em tudo aí. É quem determina o horário. É quem faz todo o planejamento. Quem tem planilha é o SET. Não sei nem se a Prefeitura de São Luís tem planilha de alguma coisa hoje de ônibus aqui. Não sei nem se tem. E aí, meu amigo, vocês que moram aí na área Itaquibacanga, imagina se não tivesse esses carrinhos que atendem vocês aí. Que apesar de não ter uma regularização, que eles não são regulados pelo sistema, mas eles atendem a população. Imagina se não tivesse. Como é que seria, por exemplo, atender uma área gigantesca que é essa que tu está citando aí, a área Itaquibacanga? Então, infelizmente, essa é a realidade. Vocês que sofrem todo dia. A gente até imagina que melhora, né? Que tem uma melhora. Mas aí tu pende aqui pro Pão de Açúcar do mesmo jeito, tu pende pro Coab Sacavém do mesmo jeito, tu pende pra zona rural aqui, dois aqui pegando pra Ribeira, continua a problemática. Tu pende aqui pro Coatrá, que deu uma minimizada, mas o problema continua. E assim vai. E aí você não vê uma reação, você não vê uma atitude. A não ser quando daqui a. Nós estamos no mês de julho, daqui a alguns meses, quando os trabalhadores começaram a discutir aí a questão da convenção coletiva do ano seguinte, quando decretarem greve aí, Aí aparece meio mundo de gente para dizer, não, nós estamos tratando, o setor de transporte tem que ser tratado assim. Então não há nenhuma responsabilidade hoje, infelizmente, de minimizar esse sofrimento de vários bairros, várias partes de São Luís do Maranhão. Ou alguém compreende e entende que aí onde você mora, na área Itaquibacanga, não precisa de transporte, porque tem os carrinhos. Não, precisa. Precisa de transporte. O sistema regulado, ele precisa atender a população. Então, a situação é essa em várias partes. Você pode liberar bem aí o telefone para o povo aqui, o 91-42-50-60, que o pessoal vai dizer de todos os lados da cidade. Marcelo, não melhorou nada. Determinações aí do Tribunal Regional do Trabalho, os caras não cumprem. Não cumprem nada. Os terminais de integração estão largados, abandonados. Esse terminal aqui da Praia Grande é uma vergonha. Ontem o cidadão me mandou uma mensagem aqui, um ouvinte, o Wagner, que eu acho que até da Itaquibacanga mesmo, não sei nem se ele está ouvindo agora, relatando o abandono que está o terminal de integração aqui da Praia Grande, que é o maior terminal de São Luís, é o que tem o maior número de usuários do sistema passando todo dia. E está aí, o Ministério Público já esteve lá, a vara de interesses difusos também. Aí continua do mesmo jeito, se brincar até pior, Carlinhos. É gente que entra sem pagar, é um descontrole total. Pessoas em situação de rua. Ou eu minto? Pergunta aí para quem vai, para quem anda de ônibus, para você ver. Agora, quem não anda de ônibus não percebe, não vê isso. Você chega no fim de semana, no sábado, no domingo, quem depende de coletivo aqui para algumas regiões, é um vindo e o outro indo. É um vindo e outro indo. Então, a coisa está terrível, ninguém sabe como é que vai, onde é que vai parar, porque só discutem quando tem greve. Marcelo Lima, bom dia. Os ônibus aqui do Pedra Caída, é só lata velha. Pedra Caída é aqui, ó, no limite aqui, Pão de Açúcar, aqui, aliás, Pão de Açúcar não, Angelim Velho, Bequimão, é ali, aqueles condomínios ali, aquela região toda, eles chamam de Pedra Caída. Se você pegar aqui a quantidade de ouvintes que vai mandar mensagem aqui daqui a pouco, dizendo a mesma coisa que eu estou citando aqui. Campo, aqui no Sacavém, Coeb Sacavém, Filipinho, aí Filipinho, por exemplo, ali, que tinha ônibus antigamente, praticamente não tem mais. Você vê o bairro da Alemanha. Por quê? Porque o empresário, ele se conforta com o ônibus que passa na Francês. Ele diz, não, vocês são muito bem servidos de ônibus aqui. Quem mora na Alemanha tem ônibus aqui suficiente. Quem mora no Caratatiba tem ônibus suficiente. Vai lá para a avenida pegar o buzu. É como se todo mundo que mora na Alemanha morasse no entorno da avenida. Tem muita gente que mora lá dentro da Alemanha e faz esse percurso a pé para poder chegar no trabalho, no horário. Isso é todo dia. 6h30 pontualmente.
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6: 6 horas e 30 minutos.
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6: 26 graus.
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1: E não fica apenas, meu ouvintes, não fica apenas na questão da demora do ônibus, não. A situação da segurança parece que voltou, foi com todo o gás aí. É a questão dos assaltos no transporte. A repórter Nice Ribeira, ela traz aqui uma participação exatamente falando desse assunto aí, de um assalto que teve aqui. Toca aí, Carlito, por favor, vamos lá.
17: Pois é, essa foi uma situação registrada no sábado, segundo a primeira apuração da polícia, ali por volta das 4 horas da tarde, e esse motorista acabou perdendo o controle porque aconteceu um assalto nesse momento, né? Segundo essas investigações, eram 3 homens que chegaram para assaltar o transporte coletivo que estava transitando ali pela Estrada da Mata, o bairro Estrada da Mata, e eles acabaram abordando, e durante uma tentativa de agressão ao próprio motorista, ele foi tentar se defender e perdeu o controle do veículo, bateu em um poste. Esse poste, inclusive, partiu ao meio. Houve um susto muito grande por quem estava transitando no ônibus, né? Quem era passageiro daquele ônibus. Para o próprio motorista, claro que ficou bem assustado durante essa tentativa de agressão. Após o acidente, esses criminosos, eles fugiram pela janela do ônibus, eles pularam a janela, deixaram para trás alguns materiais que eles utilizaram durante esse assalto. Eles não conseguiram levar a renda do caixa, né, do transporte coletivo. No entanto, levaram alguns pertences de passageiros e deixaram para trás também algumas coisas. Algumas imagens que foram feitas ali no local mostram como é que ficou o ônibus, né? A parte da frente do ônibus ficou completamente destruída com esse impacto da batida, e o poste, né, como eu havia falado, também ficou partido, quebrado ao meio. Conforme um relato do próprio motorista em depoimento à Polícia Militar, ele confirmou que o dinheiro das passagens, né, esse dinheiro não foi levado por esses assaltantes. E, de acordo ainda com a Polícia Militar, eles deixaram para trás, durante essa fuga, a faca que eles utilizaram, né, para tentar agredir, também agredir o motorista e tentar intimidar as pessoas que estavam no ônibus. Deixaram um chapéu e uma sandália. A faca que teria sido utilizada durante essa tentativa de agressão ao motorista foi deixada também na parte ali dos fundos do ônibus. Em contato com a Polícia Militar, eles disseram que realizaram ali os primeiros procedimentos para apurar todas as circunstâncias, né, de quem são as pessoas de fato que teriam cometido, que cometeram esse assalto. No entanto, ninguém havia sido preso até o fim de semana, né? A gente está buscando atualizações para trazer qualquer novidade aqui ao longo da nossa programação.
1: Ok, tá aí a Anice Ribeiro dando um show de informação, obrigado. E as imagens comprovam, né, o bandido saltando do ônibus pela janela, né? A janela lá, a última janela do ônibus, ó. Ei, rapaz, vou te contar. Carlito, mais acidentes no Maranhão, provocado, né? Acidente provocado por animal na pista.
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1: Pois é, a paz no trânsito começa com você, mas com essa quantidade grande de animais aí nas estradas, meu amigo, é difícil ter paz no trânsito, né? O cidadão conta aqui, foi na MA-014, entre São Bento e Pinheira, é isso, meu amigo?
18: Só que, meu irmão, quando eu vim de lá, peguei um acidente lá no São Roque. Um porco atravessou na minha frente.
1: Um porco.
18: E eu já vinha com 60 km por hora, mais ou menos. E o acidente foi feio, Bernardo, tô todo bandalhado, todo ferido. A calça não suportou o impacto. Meu joelho feriu bastante. E se eu não tivesse equipado, eu tava bastante inutilizado, mas o aparelho só enrolou aquela parte que a gente parafusa no rack, aquela beira. Aí eu tava com medo de abrir ele, de não ter dado problema mais nele. Aí anteontem eu abri ele, botei para tocar e fui ver a possibilidade de mudar, coloquei primeiro na mesa, como você falou, aí não deu nada. Aí coloquei no... saindo do... lá do periférico, também não deu. Aí quando eu botei o pré, aí zoou. Aí eu fui ver, era o cabo. Aí eu arrumei, tá beleza, graças a Deus. Eu mesmo arrumei. Mas estou aqui sofrendo dor demais aí.
1: Contando a história. Pois é, a nossa Natália, Carlito, ela manda uma mensagem aqui. Ela diz: Marcial, um vazamento aqui há semanas, aqui na rua da Mãe Dudu, no bairro Zumbi dos Palmares, em Passo do Lumiar. Ela mandou uma imagem, olha aí, ó. Um vazamento de água boa. Diz a minha amiga Natália aqui, ó. Tá vendo aí? Ela disse que tem um vazamento de água, tem que ir lá, a empresa que cuida lá do abastecimento. E ela mandou um vídeo também, ó. Olha, ó. Olha aí, Carlito. Tem áudio aí, não? Olha, ó. Olha aí, um vazamento na rua da Mãe Dudu, lá no município de Passo do Lumiar, tá mandando aqui a Natália Lima, por favor, pode tirar. Então a Natália diz: Marcial, bom dia, tem semanas já, na rua da Mãe Dudu, no bairro Zumbi dos Palmares, Passo do Lumiar, esse vazamento aí, que ela está pedindo uma providência aí por parte das autoridades, principalmente aí do município de Passo do Lumiar. Nós estamos agora às 6h38, 6 horas 38 minutos, apresentando aqui o programa Mirante News Hoje. Você participa, seja o repórter da tua rua, da tua comunidade. Alô, bom dia. Bom dia. Bora.
14: Bom dia, Marcel. Bom dia, Carlito. Bora. Bom dia a todos os ouvintes da Mirante. Alô, João Prefeito. Pois é, Marcel, essa situação desses ônibus da nossa ilha é lamentável, meu irmão. Lamentável mesmo a situação. Mas o que eu quero dizer mesmo, realmente, hoje, para todos os ouvintes da Mirante, é que uma amiga minha adoeceu e precisou fazer uma cirurgia de certa urgência e ela foi para o Hospital Guarais. Quando chegou lá, ela não conseguiu fazer a cirurgia porque não tinha material para fazer essa cirurgia. E aí o governo fica dizendo que a nossa saúde no Maranhão está às mil maravilhas. Ainda tem gente batendo palma dizendo que é verdade. E não é. Entendeu? Infelizmente. Mas graças a Deus.
1: Ô, Sebastião, o Hospital Guarais não é do Estado. O Hospital Guarais é do Apivida, Sebastião. A gente precisa, por exemplo, não vou admitir, por exemplo, que alguém vai num hospital da iniciativa privada e critica um hospital da rede municipal, né, Galinha? Tá bem aqui, ó. Tu tá falando que o Hospital Guarais, tá bem aqui, Sebastião, como tu tá promovendo o contrassenso. Aí tu reclama que a paciente procurou o Hospital Guarais. Tem que reclamar do Apivida, que é o plano de saúde lá, é o Apivida. Bota aí, ó.
14: Tava mesmo a situação. Ah. Mas o que eu quero dizer mesmo, realmente, hoje, para todos os ouvintes da Mirante, é que uma amiga minha adoeceu e precisou fazer uma cirurgia de certa urgência. E ela foi para o Hospital Guarais.
1: Pronto, então só aí tu já cometeu um vacilo como reclamante, né? Tu tá reclamando de uma coisa que não é responsabilidade nem do Estado e nem da Prefeitura, o Hospital Guarais. Aí tu acrescenta aqui, ó.
14: Quando chegou lá, ela não conseguiu fazer a cirurgia aí, porque tinha material para fazer essa cirurgia.
1: E aí?
14: E aí o governo fica dizendo que a nossa saúde no Maranhão está às mil
1: maravilhas. Aí eu te pergunto, o que que o Hospital Guarais tem a ver com o Estado? Entendeu? Então, se a paciente foi no hospital privado, a responsabilidade é do hospital privado e do plano de saúde. A gente tem que ser justo. Quando a reclamação chega aqui e precisa ser dita, a gente bota no ar, Sebastião. Mas desse jeito aí não dá. Né, Galito? Sebastião do Jumento. Sebastião, é o Apivida. O órgão responsável pelo Hospital Guarais é o Apivida, Sebastião. É o Apivida. Vamos ver se a gente consegue ver como é que está a paciente. Aí tu manda aqui dizer, porque a assessoria do Apivida, ela escuta aqui esse programa. Inclusive, um dia desse, uma pessoa reclamou aqui, eles me ligaram. Então, me diga aqui o nome da paciente. Pode mandar aqui no meu privado, aqui no meu celular privado, o nome da paciente. Que eu passo aqui para assessoria, né, Galinha? Assessoria do hospital particular Guarais, que fica ali na Kennedy. Fica ali na Avenida Kennedy. Aqui não tem sentimento de... Agora há pouco, a participação do repórter Domingos Ribeiro, você viu? O que, que o Domingos Ribeiro falou? Marcelo, tem uma paciente aqui, daquele acidente do vereador Riba Costa, né? Não é isso? Hein? Não teve um acidente lá na Formosa? Tem uma menina aqui que está em estado grave, ela está em Balsas aqui. Não tem em Balsas os recursos no hospital para atender o que ela está precisando. O que é que Domingos apelou? Apelou para o Estado. Aí sim a responsabilidade é do Estado. De transferir essa paciente, que ela está regulada. Ela está regulada, está com a regulação em mãos, que é um documento, para ser transferida aqui para o Hospital Carlos Macieira, aqui em São Luís do Maranhão, que é um hospital de emergência. Nós vamos cobrar de quem, Sebastião? Ei, Galito? Vamos cobrar de quem? Da Secretaria de Saúde do Estado. Cobrei da Prefeitura de Formosa, da Serra Negra, já que essa paciente, ela é filha de lá. Quem provocou o acidente, quem foi? Foi um vereador do município de Formosa, que segundo informações estava doidão, o presidente da Câmara, voltava lá de uma vaquejada, de uma cavalgada, bêbado, e provocou esse acidente. Ele também está internado. Então a gente precisa fazer as coisas direitinho para poder atingir a meta que a gente pretende atingir por meio do rádio. Nós estamos agora às 6h43, 6h43. Você participa, seja o repórter da tua rua, da tua comunidade, do teu bairro. Quero que você mande um alô para mim aqui, é o João Pedro. Eu sou da cidade de Codó. Estou lhe ouvindo e tenho 10 anos. Olha aí, o cara tem 10 anos, está ouvindo a gente, menino, guri. Está escutando o programa. Carlito, tem reclamação também da falta de fiscalização dos ônibus ali da Mata de Itapera, ali no Maracanã. Diga alô, bom dia. Bora, bom dia.
19: Bom dia, seu Marcial Lima. Bora, vamos. Aqui é o seu Nunes, morador do bairro Mata de Itapera. Marcial Lima, eu queria fazer aí um apelo para fiscalização dos ônibus aqui da linha que faz Mercado Central, que é Vapote. Quando chega na parada em frente à sede do Boi e aqui em frente à panificadora Fiel, os motoristas não querem parar mais. Aí está deixando os trabalhadores, nós compromissos com consulta marcada, de 5h30 não quer parar, o de 6h20 não quer parar. Aí ficou o apelo aí para o sindicato fazer a fiscalização, quer saber quem é esse motorista, viu? Não são todos, só é esse rapaz aí. Faz favor para nós aí, muito obrigado pela atenção. Bom
1: tá
19: dia,
1: dito,
19: bom
1: meu amigo, tá dito. Daqui a pouco o Juvencio volta. Mais uma participação aqui no programa, Juvencio Martins. Nós estamos às 6h45. Daqui a pouco também tem Domingos Ribeiro aqui na Rádio Mirante News FM. Já já.
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22: 6h45.
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0: 26 graus.
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1: Olha, sobre essa questão dos ônibus, aqui tem várias reclamações. Não diz, tanto que você toca nesse assunto, são muitas pessoas que partem aqui, que mandam mensagens, reclamando do transporte coletivo de São Luís. Olha aqui, esse ouvinte aqui é da Cidade Operária, é o Cláudio. Diga, Cláudio, bom dia.
25: Bom dia, bom dia, Marcel Lima. Aqui diga, na Cláudio. Cidade Operária está do mesmo jeito, meu amigo. Transporte difícil, ônibus, não tem um ônibus com ar-condicionado nessa cidade da Operária. Eu vejo aqui, por lado aqui, daqui você encontra um ônibus com ar-condicionado, Santa Rosa, Soimar, mas na Cidade Operária não tem nenhum ônibus com ar-condicionado, só ônibus velho, nenhum com ar-condicionado, não tem ônibus. Dia domingo, a pessoa passa quase uma hora numa parada esperando um ônibus aqui, que você não encontra ônibus, para passar um, para passar outro é uma dificuldade. Até hoje ninguém faz nada, como você fala, ninguém faz nada. Não é possível que os pessoal não vão tomar providência sobre esse transporte, que daqui a pouco a população vai para a rua. Não é, a população tem que ir para a rua para poder fazer manifestação para ver se essa cidade volta a funcionar o transporte público. Bom dia, Marcelo.
1: Aqui é o Cláudio, né?
25: É o Cláudio que está operando.
1: Tá, aqui tem outro ouvinte que manda do Pão de Açúcar. É isso, meu amigo? Bom dia.
26: Bom dia, Marcelo. Aqui no Pão de Açúcar, todo tempo é desse jeito aqui. Todo tempo esse problema de ônibus seríssimo aqui. Ônibus, Pão de Açúcar e Piquezeiro aqui. Tem um Pão de Açúcar e um Piquezeiro. Um Pão de Açúcar e um Piquezeiro. Rodando. Quando é ditado, ele deixa só um. Esse único, quando passa lotado, que eu quero que o veículo não passe. Não cabe ninguém, passa direto, sem parar para ninguém, não consegue levar ninguém, porque está cheio. Isso é todos os dias. Esse problema bem aqui. E ninguém ajeita isso aqui, não. Ninguém dá jeito isso aqui, não. Nesse bairro que nós temos, que é um bairro esquecido, esse bairro, nosso bairro do Pão de Açúcar aqui é esquecido. Negada só acha de vir procurar voto aqui, procurar a gente, é tempo de eleição, aqui eles correm aqui em cima da gente para pedir voto, para poder eleger. Depois que se elege, sai fora que ninguém sabe nem por onde anda, sei nem por onde mora. Infelizmente, isso aqui é uma verdadeira bagunça. Falta de respeito com o pessoal que mora no bairro.
1: É verdade, é uma situação complicada. O Juvencio Martins quer participar novamente. Vamos chamar o Juvencio, ele já está danadinho, hein? Vamos lá, nós estamos às 6h50. Vai lá, Juvencio, traz mais informações, Juvencio.
27: Olá, Marcel Lima, bom dia para você e para todos os ouvintes.
1: Bom dia.
27: Marcel,
1: estou
27: aqui na BR-135, no quilômetro 27 aqui do Campo de Perícia, Marcel. Muitos buracos, viu, e transtornos. Eu te mandei um vídeo aí de um carro, o motorista trocando o pneu do carro, cortou o pneu, ele vai ter que retornar para São Luís, que ele disse que ele não vai arriscar fazer uma viagem sem estepe. Com razão, né, Marcelo? A estrada está muito esburacada, ali sentido São Luís-Bacabeira, muitos buracos, a gente percebe que os veículos passam ali, a maioria pela faixa esquerda, porque a faixa direita está tomada por buracos. E além disso, teve outro acidente aqui, né? Aliás, teve outro prejuízo aqui com o Anderson caiu ali no buraco, quebrou os raios da roda traseira da moto, não tem como seguir viagem, conversar aqui com o Anderson. Anderson, bom dia, você ia para qual município, Anderson?
28: Eu ia para Tutóia.
27: O que aconteceu aí, Anderson?
28: Infelizmente eu caí no buraco ali, graças a Deus não aconteceu nada, e fiquei com esse prejuízo aqui.
27: Tem muitos buracos aqui, Anderson?
28: Muitos buracos.
27: Difícil, né? Arriscado?
28: Arriscado, difícil.
27: E agora esperar socorro aí, a viagem vai ficar para outra hora, como é que é?
28: Atrasou tudo, né? vindo já me buscar, vou ter que botar a moto pra arrumar e vou ver se eu ainda consigo viagem, né?
0: Situação do Anderson é difícil. Obrigado, viu, Anderson? Olha aqui o prejuízo do Anderson, Marcelo, ó. Quebrou a calha, quebrou os raios da moto.
1: Empenou o pneu.
0: Prejuízo grande aqui, risco de cair, de sofrer um acidente grave. Então, essa é a situação do Campo de Perise. Eu tô aqui no quilômetro 27, Marcelo, mas ali na frente, já próximo à Perise de Cima, tem mais buracos. Lá a situação tá mais crítica ainda. Daqui a pouco a gente volta, Marcelo, mostrando outras situações.
1: Valeu, Juvencio. Obrigado. Juvencio hoje está na BR-135. É, Carlito, deixa eu falar aqui do aniversário de um grande ouvinte nosso, rapaz. Nosso amigo Jorge Cabeça Branca, marido da Lindani. Lindani, ali no Habitacional Turu, está aniversariando hoje. Ele que tem uma ligação, ela e ele, lá com o município de Humberto de Campos, com a Ilha de Carrapatau. Com a rampa também. Então, parabéns aí ao meu querido amigo, companheiro Jorge, o Cabeça Branca, né? O Cabeça Branca, o CB, como ela chama, tá mudando de idade. Jorge recentemente fez uma cirurgia, tá bem melhor, tá em casa, já se recuperou. Cara, realmente gente boa. Então, parabéns, meu amigo. Saúde e muita paz aí para você. E que essa data se repita por muitos anos, né? Grande Jorge, figura. Vem quando ele vai lá para Carrapatau, manda coisa para a gente aqui. É, eu sou teu ouvinte e tal. Manda dizer que o povo lá está escutando. É uma figura, realmente. Parabéns, meu amigo. Saúde, não sei se você está ouvindo, mas parabéns aí à família, Lindani, todo mundo. E os cachorros que vocês criam aí também. Muito obrigado. Marcelo, gostaria de fazer uma denúncia em relação a um poste que aqui fica no na São Lourenço, em São Bento, comunidade São Lourenço e São Bento, que está dando choque, bicho. Olha aí, Carlinhos, está dando choque, colocando em risco as pessoas que moram por aqui. Já entramos em contato com a prefeitura e nada de resolver, né? Primeira travessa da Rua 1, bairro São Lourenço, São Bento, Maranhão. Ele mandou aqui, ó. Ele mandou um vídeo aqui, ó. Bota aí, ó. Olha aí. O vídeo. Tá aí, ó. Eu não sei se tem áudio aqui. Tem áudio aí, ó. Bota o áudio do homem aí. Olha aí. O vídeo, ele mostrando que esse poste aí tá dando choque. Não falou não, só mostra, né? Então tá aí. E aqui também não é com a Equatorial. Ele botou o nome do bicho aí, ó. O número do poste é 150, né? Tá aí, ó. Mandou aqui a mensagem pra gente. E vou só tirar lá que eu vou repetir aqui a comunidade lá, o local. É no bairro São Lourenço, município de São Bento. Né? Tá tendo problema, ele já comunicou, é na Rua 1, no bairro São Lourenço e São Bento. Já comunicou a prefeitura e tudo e tal. A prefeitura era para ter mobilizado a Equatorial. Não pode, né? Não pode. Quer dizer, o poste está dando choque. Uma idosa, uma criança, uma pessoa encosta lá. Tu já pensou o risco? Eu vou mandar também aqui para a empresa Equatorial ver se toma uma providência. Nós estamos agora às 6h55, 6h55 minutos.
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1: O ouvinte quer participar, quer dizer alguma coisa. Alô, bom dia.
7: Bom dia, Marcelo Lima ou Jorge. Não seria bom vocês fazer um pedido para o diretor do DENIT? Dá uma entrevista, saber porque ele não toma providência. Todo dia, tanta reclamação, cara, e acidente na estrada do Maranhão e não se vê esse moço fazer nada. Né? Por que ele não. Seria bom dar uma explicação, se explicar por que não faz nada. Né? Bom dia, Zé Queiro do Quatraque.
1: Qualquer DENIT do Brasil, dos estados, qualquer tipo de reclamação, eles mandam notas para as rádios. Aqui ninguém manda nota, aqui ninguém manda dizer. A rádio está à disposição, cara. Qualquer órgão público, estadual, municipal... Agora mesmo eu falei aqui da SMTT. O programa está à disposição. Só quero que eles me digam como é que está, por que está tendo esses problemas do transporte. Mas ninguém manda dizer nada. E às vezes... Não é, eu nunca convidei o cara do DENIT para vir aqui. Realmente eu nunca convidei. Mas o programa tá aqui, publicamente. Tu provocou, eu provoco. O programa tá liberado para ele. Na hora que ele quiser vir aqui, ele pode vir aqui, chegar aqui às 6:30 da manhã e vir aqui conceder entrevista. Olha, é assim, assim, assado. O programa está à disposição. Não apenas o Mirante News hoje, todos os programas da rádio. Agora, era para ter uma assessoria de comunicação funcionando plenamente, é um órgão federal. Porque, por exemplo, na hora que você toca bem aqui, tá bem aqui o cidadão que mandou esse vídeo lá do município de São Bento, reclamando lá que tem um poste que está dando choque. Daqui a pouco a equipe da empresa Equatorial entra em contato aqui conosco, Carlinhos, recomendando que a gente diga o telefone de quem reclamou. Então, assessoria de comunicação é para isso. Assessoria de comunicação. Esse é o Fernando. É o nome do rapaz que reclamou lá de São Bento. Do mesmo jeito, é o DENIT, era para ter. E aí tem muitos profissionais da comunicação, muitas agências, pessoas que trabalham nesse ramo, que estão precisando trabalhar. Né? Estão precisando trabalhar. Agora, nós estamos aqui à disposição, colocamos o programa à disposição do DENIT do Maranhão, caso eles queiram dizer alguma coisa. É por isso que é importante a assessoria de comunicação. Não, nós vamos aí agora dizer o que está acontecendo na BR-75. Então você provoca agora, ficar nessa história e dizer: DENIT, o que é que está acontecendo? Ê, DENIT! Nós estamos agora às 6:59 do Maranhão. Eu vou fazer o intervalo e volto já já com a participação do repórter Domingos Ribeiro. Já já.
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10: 6:59.
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16: 26 graus.
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1: Olha, de volta aqui com a nossa live lá no YouTube, também ao vivo pela rádio Mirante News FM. Domingos Ribeiro, fala, Domingos.
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1: Diga, seu Domingos.
30: Olha, Marcial, nas últimas horas tivemos vários registros de ocorrências, algumas graves, aqui na região metropolitana de São Luís. Por exemplo, Marcel, já por volta das 2 horas da madrugada de hoje, tivemos o registro de uma lesão corporal por arma branca e atropelamento na Rua do Amor, próximo ao Galeto Bri, bairro Vila Bacanga. Um roubo à pessoa com emprego de arma branca e disparos durante diligências. Isso aqui aconteceu na Rua da Manga, em frente ao Mercado do Peixe, ali no centro de São Luís. Aqui por volta das... deixa eu ver o horário aqui. Foi na noite de ontem, volta das 22 horas de ontem. Um furto de veículo, Marcel, na Rua São Jerônimo, próximo à Escola Cruzeiro de Santa Bárbara. Foi no início da madrugada de hoje. Roubo de veículo, roubo a motorista de aplicativo com restrição de liberdade, às 23 horas, na Avenida 7, bairro Pindaí, município de Parto Lumiar. O veículo roubado foi um Fiat Punto, cor prata, placa OJG2G87. Lesão corporal por arma de fogo. Esse aqui foi no início da madrugada de hoje, na unidade local. Bota aqui, unidade de pronto atendimento UPA do Araçagi, Avenida dos Holandeses. Eu acredito que a pessoa deve ter sido socorrida para lá. Tentativa de feminicídio, Marcelo, por volta das 20 horas de ontem, na Rua do Motor, bairro Vila Vicente Fialho. Aqui, Vicente Fialho, uma mulher sofreu uma tentativa de feminicídio. Não tem assim maiores detalhes. Disparo de arma de fogo e tentativa de homicídio. Por volta às 20 horas, na Rua Santa Rosa, nas proximidades do condomínio Casa de Valuar, bairro Turu. Roubo de veículo na Avenida Carlos Augusto. Avenida Carlos Augusto, bairro Parque Jair. O veículo roubado foi um Fiat Uno, cor vermelha, placa OXX7G24. Então, isso aqui, Marcelo, foram as principais ocorrências aí na noite, só da noite, de ontem para hoje. Muita bronca, tentativa de feminicídio, tentativa de homicídio, motorista de aplicativo que foi vítima de roubo, e por vários veículos roubados e furtados. E foi só depois ali do jogo do Brasil para cá, viu, Marcelo? Que a turma, até na hora do jogo do Brasil, tava todo mundo quieto em casa, assistindo, em casa, nos bares, né? Aí depois o pau quebrou.
1: No jogo do Brasil pra cá, o pau quebrou.
30: O pau quebrou, viu? Tá até na hora, até às 7 horas da noite por ali, tava tudo calmo, né?
1: Agora, Domingos, deixa eu te dizer, o que tinha de gente amanhecida hoje nessa cidade é brincadeira também, viu?
30: É verdade, Marcelo.
1: Ali no olho d'água, não tô criticando o cidadão, não sei nem quem é. Eu tenho uma prova aqui que é o Carlito. Cara, tem uma loja de conveniências. Ali já, depois da rotatória do olho d'água. Entendeu, Domingos?
30: Sim.
1: Não é antes, que antes também...
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5: Acerte o seu horário, 7:04. Estamos de volta com o nosso momento aí da sua participação. Lembrando que você que está chegando agora pode participar com a gente dizendo como está o clima na sua região. Também pode participar respondendo aí o nosso quadro Verdade ou Mentira do Dia. A pergunta é: escovar os dentes logo depois do café da manhã é sempre a melhor opção? É verdade ou é mentira? Mande pra gente pelo 12981510081. O Jackson e Vanderlei, o Osmar Júnior mandou aqui pra gente dizendo que na região dele ali, ó, acabou de cair o sinal também. Então a gente vai fazer um pedido. Querido amigo ouvinte, como que tá o aplicativo aí na sua região? Tá caindo o sinal? Manda pra gente de onde você está nos ouvindo, porque assim a gente consegue enviar para o departamento responsável e eles darem uma olhada se alguma questão aí do clima, da internet que está prejudicando. E podemos, então, fazer aí, trazer pelo menos alguma sugestão para melhorar, caso não seja uma questão técnica mesmo aí de equipamentos, tá bom? Manda pra gente. Quem já, inclusive, quem já falou foi o pastor ali do... Rio Branco, se eu não me engano,
3: isso,
5: não é?
3: Foi.
5: Aí depois a gente dá uma olhadinha, Jackson, qual é a região. É, perguntei aqui pro Osmar também qual é a região. E se na sua região tá assim, manda pra gente. Ah, Jackson, olha, eu moro na cidade tal, do estado tal. E a gente vai enviando aqui para o departamento responsável, tá bom? Muito obrigada, queremos qualidade para você ouvir assim, ó, limpinha a nossa programação. Vamos então, olha, tem uma participação aqui, gente, um áudio sobre o verdade ou mentira. É o meu amigo Felipe que passa por aqui, bom dia.
10: Bom dia, bom dia, ótima semana para todos aí na rádio.
5: Amém.
10: E sobre a pergunta aí, escovar os dentes após o café da manhã, sim. É, escova os dentes 3 vezes ao dia, né? Tomou café, espera uns 10 minutinhos ali, escova os dentes. Quem for trabalhar, quem for pra escola, pra faculdade, sim. Gente, boa semana aí a todos, a paz do Senhor, viu? Felipe Gomes aqui de Maringá, pra Rádio Novo Tempo e todo o Brasil.
5: Amém.
14: Eu, Felipe. Eu, Felipe. Abraço, querido.
5: É, inclusive, né, Felipe, a gente fica feliz com a sua participação e já incentivando aí os nossos queridos para participarem também. Tá ouvindo a gente? Corre lá, tira um tempinho, né, para poder enviar aí a sua mensagem, tá bom? Deus te abençoe. Mais um momento aqui pra gente desejar um bom dia. Cadê? Peraí, agora foi, vamos lá. Pronto, o meu amigo Fabrício passa por aqui dizendo bom dia, que Deus abençoe essa semana. Olha, ele já fez o pedido aí da revista, falou assim, ô Axa, minhas revistas estão demorando de chegar, hein? Fabrício, a gente sempre pede aí num prazo de até 30 dias. Dá uma olhadinha se desde o dia que você solicitou, você tem um pouquinho mais de 30 dias. Mas de qualquer forma, já estou enviando a sua mensagem aqui para o departamento responsável, para que eles possam estar entrando em contato com você, tá bom? Muito obrigada, querido. Um ótimo dia para você.
14: Abraço, querido.
3: Tudo de bom.
5: Mais um bom dia chegando. Oi, bom dia.
15: Melhor opção é acordar e escovar os dentes.
14: Certo.
15: Depois toma aquela boa cevada.
5: Eita, glória!
15: Aí dá uns minutozinhos, porque ainda tá com a boca quente. E é para não estragar os esmaltes do dente. Aí sim você escova o dente novamente. Porque se você se alimentar primeiro e depois escovar o dente, você pode estar ingerindo na hora que vai comer. Você deve estar ingerindo alguma coisinha indesejável, né? E tem umas bactérias que elas são maléficas e podem estar na nossa boca enquanto dormimos, né? Ou sobra de alguns alimentos, alguma coisa que não escovou o dente corretamente.
5: Entendi.
15: Eu sou Luzilânio Ximenes, aqui de Belém do Pará.
5: Eita, Glória. Obrigada, Ximenes, aí pela sua opinião, sua explicação também, viu?
14: Especialista Ximenes.
3: É, científicos, viu?
5: É, bom demais. Gente, olha, nós vamos trazer aí pra você esse momento especial daqui a pouquinho com a sua participação, mandando abraços. Então, se você ainda não participou, esse é o momento, agora é a hora, 12981510081. A pergunta do nosso Verdade ou Mentira é: escovar os dentes logo depois do café da manhã é sempre a melhor opção? Manda pra gente, tá bom? A sua opinião. Vamos de música boa, acerte seu horário. 7:10, Daniel Salles, Paula Chacon, canção Transbordarei.
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0: O nosso desejo é que você se preencha, encha do Espírito Santo de Deus a ponto de transbordar o seu amor, a sua misericórdia, a sua bondade, o seu perdão e a esperança para todas as pessoas que estiverem ao seu redor. Daniel Salles, Paula Chacon, canção Transbordarei, Projeto Acústico Novo Tempo, volume 2. Acerte o seu horário, 7:14.
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2: Chuvas deixam mortos e causam deslizamentos na Índia e Bangladesh. Temporal severo ocorre após o país registrar o quinto mês de junho mais seco em 125 anos. Autoridades locais monitoram vilarejos com risco de novos deslizamentos.
3: Outra notícia é que Rússia lança nova onda de mísseis e drones contra Kiev e deixa ao menos 10 mortos. Nova onda de ataques ocorre dias após a ação russa, que deixou mais de 30 mortos na semana passada.
2: Imagem de satélite mostra super tufão se aproximando de ilha americana no Pacífico. Satélite da Administração Nacional Oceânica e Atmosférica registrou a aproximação do super tufão Bavi, da ilha de Guam. A previsão era de ventos que poderiam atingir 290 km por hora e rajadas de até 346 km por hora.
3: E agora atualizações sobre os dois terremotos que atingiram Venezuela. Subiu para 3.342 o número de mortos. Presidente interina descarta convulsão social. Novo balanço oficial aponta aí mais de 16 mil feridos. Delcy Rodrigues afirma que o país responderá à tragédia com solidariedade social e nega risco de instabilidade.
2: Incêndios florestais se multiplicam pelo sul da Europa às vésperas de nova onda de calor. As autoridades europeias se preparam para enfrentar a segunda onda de calor deste verão, que começou há apenas duas semanas no hemisfério norte.
3: E outra notícia é que Estados Unidos e China lideram corrida global inédita por fusão nuclear. Investimentos aí globais chegam a 13 bilhões de dólares, com salto de 30% no segundo semestre do ano passado. A Alemanha mira tecnologia, mas ainda

0: dados pelos Estados Unidos e por Israel em fevereiro. Milhares de pessoas voltaram a se reunir no grande Mosalá Imam Khomeini, em Teherã, para prestar as últimas homenagens ao ex-líder supremo. Autoridades do governo e comandantes da Guarda Revolucionária também participaram da cerimônia. O novo líder supremo, Mojtaba Khamenei, não apareceu ao funeral e segue sem fazer aparições públicas desde que assumiu o comando do país. Segundo a agência Reuters, ele ficou ferido durante o ataque que matou o pai. Durante as cerimônias, houve manifestações hostis aos Estados Unidos e a Israel. Participantes exibiram cartazes contra o presidente americano Donald Trump e o primeiro-ministro de Israel, Benjamin Netanyahu. O governo iraniano pretende realizar novas procissões nos próximos dias em diferentes cidades do país e também no Iraque. A estratégia é buscar reforçar a imagem de unidade do regime após a morte de Ali Khamenei e o fim do conflito com os Estados Unidos e Israel. Da Califórnia, Estados Unidos, Lene Salles para o Manhã Novo Tempo.
1: Obrigado, Lene. Ótima manhã.
2: Hora de Brasília, 7:18. Agora a notícia do Brasil. O segundo a ANP, que é a Agência Nacional do Petróleo, Gás Natural e Biocombustíveis, o preço médio do gás de cozinha subiu 0,5% no Brasil. O botijão de 13 quilos passou a custar, em média, R$ 114. O levantamento considera a semana de 28 de junho a 4 de julho.
1: Verdade, Jackson. Eu fui comprar final de semana esse gás e estava esse preço mesmo, viu? Aqui na nossa região.
3: Alto.
1: É o maior preço encontrado para o botijão. Foi aí de R$ 161 na cidade de Uruguaiana, Rio Grande do Sul. A pesquisa mostra que o valor pode mudar bastante entre as cidades do país.
2: Já os combustíveis tiveram pequena queda, Vanderlei. A gasolina ficou aí em média aí R$ 6,61 o litro, com redução de 0,1%. O diesel, o SD, caiu aí 0,4% e passou a custar em média R$ 6,02
1: o litro. É isso. O maior preço da gasolina foi encontrado no Guarujá, em São Paulo. O litro chegou a R$ 9,79, o mesmo valor máximo também foi registrado para diesel S10 no município.
2: A ANP acompanha os preços dos combustíveis e do gás de cozinha em todo o país. O levantamento ajuda aí o consumidor, a comparar valores e mostrar como os preços variam entre as regiões. Agora 7:19. A mudança no clima pode pesar no bolso dos brasileiros, viu? O El Niño ameaça a produção de alimentos e já acende um alerta para uma possível alta nos preços. Adriana Medeiros traz os detalhes para a gente. Bom dia, Adriana.
4: Bom dia, Jackson. Bom dia a todos. O El Niño pode deixar os alimentos mais caros no Brasil nos próximos meses. Economistas alertam que o fenômeno climático pode reduzir a produção de café, milho, frutas, hortaliças, leite, arroz e trigo. O El Niño aquece as águas do Oceano Pacífico e muda o clima. Isso provoca seca em algumas regiões e chuvas fortes em outras. A Administração Oceânica e Atmosférica dos Estados Unidos, NOAA, aponta mais de 60% de chance de um evento muito forte entre novembro e janeiro. O Ministério da Fazenda já estuda elevar a previsão da inflação de 2026. A orientação, Jackson, é que o consumidor pesquise os preços e planeje suas compras. Adriana Medeiros, para o Manhã Novo Tempo.
2: Obrigado, Adriana, pela informação.
1: 7:20, o Brasil enviou 6 toneladas de ajuda humanitária à Venezuela, que enfrenta as consequências dos terremotos registrados no fim de junho. A repórter Débora Chaves traz mais informações. Bom dia, Débora.
5: Bom dia, Vanderlei. Bom dia para todos. A carga partiu do Aeroporto Internacional de Guarulhos, em São Paulo, em uma operação coordenada pela Agência Brasileira de Cooperação, ligada ao Ministério das Relações Exteriores. O material enviado inclui 250 mil doses de vacina antirrábica canina, 100 mil doses de vacina contra a febre amarela, medicamentos e equipamentos destinados ao hospital de campanha, mantido pela Marinha do Brasil na cidade de La Guaira. A ajuda chega em meio à grave crise humanitária provocada pelos terremotos que atingiram a Venezuela no dia 24 de junho. Segundo o governo venezuelano, o desastre já deixou 2.954 mortos, mais 16 milhões.

0: 1.000 feridos e milhares de desabrigados. Os abalos de magnitude 7,2 e 7,5 foram registrados com menos de um minuto de diferença e ainda geram risco, já que cerca de 20 réplicas foram registradas desde então. Além do Brasil, outros países, como Estados Unidos, China, México e Reino Unido, também enviaram equipes de resgate, medicamentos, alimentos e equipamentos para auxiliar as vítimas do desastre. Débora Chaves, para o Manhã Novo Tempo.
1: Obrigado, Débora, pelas informações. Ótima manhã.
2: Hora de Brasília, 7h22. Inscrições para o Fundo de Financiamento Estudantil começam no próximo dia 14. O prazo segue até 17 de julho. Todo o processo deve ser feito no link do FIES, no Portal Único de Acesso ao Ensino Superior.
1: O fundo financia a graduação de estudantes matriculados em cursos presenciais, pagos em faculdades particulares e com avaliação positiva no Sistema Nacional de Avaliação da Educação Superior do Ministério da Educação, Jackson.
2: Lembrando que o programa prioriza alunos que não concluíram uma faculdade e que não foram beneficiados por financiamento estudantil. Para 2026, são mais de 112.100 vagas.
1: E podem se inscrever quem participou do Exame Nacional do Ensino Médio a partir da edição de 2010, que obteve média ou igual, né, ou maior que 450 pontos, levando também em conta as 5 provas, quem não zerou na redação e quem possui renda bruta familiar mensal per capita de até 3 salários mínimos. O resultado sai no dia 30 de julho.
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4: 7h23, bom dia para quem chegou agora na nossa companhia, para você que tá viajando, para você que já tá de férias, né? Tá junto com as crianças. Ah, isso aqui em casa a gente faz assim, olha, 15 dias de férias no meio do ano, 15 dias no final do ano, para ficar junto assim, com as crianças, né?
1: Gostoso, é gostoso. Eu fazia assim também.
4: É, ah, muito bom. Ô, Vanderlei, eu tô quase aderindo a essa opção. Eu acho que é o melhor. Né, Vanderlei? Como foi a sua experiência?
1: Sim, quando eu trabalhava aqui, né? Assim como vocês, eu fazia isso. Pegava 15 dias no começo do ano para pegar o verãozinho, né? Poder uma praia, rio, passear com a criançada aqui também para gastar a energia deles. Aham. E no inverno também. A gente vai 15 dias ou para ficar em casa descansando, curtindo a gente mesmo, fazendo piquenique, passeando.
4: Que legal.
1: Eu acho que é válida essa técnica aí para poder aproveitar bem o ano com as crianças, né? Quem tem filhos aí. Dica.
2: Tá vindo, mamãe?
4: Viu? Já está anotado, Jackson França.
2: Quando for pai, farei isso também.
4: Ah, isso aí.
2: Sei quando, né?
4: Não é? É, Jackson. Não, tá não, tá não. Ó, quem chega por aqui pra nos dar um bom dia é o nosso amigo Wesley. Ele diz assim, bom dia pra toda a galera da Novo Tempo.
1: E Wesley, bom dia.
2: Bom dia, Wesley.
4: Eu sou aqui da cidade Porto, em Portugal. Olha, o aplicativo aqui Novo Tempo está todo vapor. Opa!
1: Aí, você viu como é que é? Então... Fora do país tá funcionando.
2: Pois é, né?
1: Em alguns lugares tá de...
4: É, que não tá. Ó, referente à verdade ou mentira, eu creio que deve ser verdade. Porém, os meus pais sempre nos ensinou a escovar os dentes assim que levantamos da cama e depois do café da manhã. Tá aí a opinião dele.
2: É, aprendi assim também.
4: É. Desejo uma ótima segunda-feira para todos. Aqui o tempo tá muito quente, gente, batendo todos os recordes.
2: Eita.
4: E aí ele atualizou a gente dizendo assim, olha, falando sobre o calor de Portugal, as notícias daqui de Portugal é o seguinte, muitos incêndios por todo lado aqui no norte de Portugal, pessoas perdendo casas, plantações, animais no campo, tá muito triste a situação. Deus abençoe a todos nós.
1: É, temos isso, né, Jackson, notícias aí. Na Europa, um calor recorde.
2: Exatamente.
1: Que não dá há muito tempo, né? Então, oremos por essas pessoas, né? Que estão aí perdendo plantações, seus lares, enfim. E ajudar assim, na medida do possível também.
2: É, pelo que eu tô vendo aqui em Porto, Portugal, vai continuar essa semana é outra semana. E com máxima de 32 graus. Nossa,
4: é,
2: agora tá
4: aí
2: fazendo 24.
4: Vamos desejar aqui um bom dia pro Johnny em Nova Venécia, no Espírito Santo.
1: E aí, Johnny?
2: Abraço, Johnny.
4: Também pro nosso querido Osmar, Lúcia e Eni.
1: Abraço, trio. Osmar, Lúcia e Eni, tudo de bom. Boa segunda.
2: Abraço, queridos. Bom dia.
4: Vamos também, mais uma participação chegando aqui rapidinho. A gente coloca a trilha. Pronto, foi. Cadê o nosso bom dia? Bom dia, aqui é a Michelle de Salvador. O tempo aqui está 24 graus, temperatura agradável. Aí a Eni diz assim, ó, a Mileide, ela fala assim, fiquei sabendo que o Jackson gosta de cozinhar e fez um delicioso chá de morango.
5: Olha aí,
4: compartilha a receita com a gente, Jackson.
5: O nome dela?
4: A Mileide.
5: Ô, Mileide, a receita... É o seguinte, ele tem um gosto de morango, tá bom?
6: Põe água.
4: Não, tem que ser um moranguinho fresco, né, Jackson? Pra fazer esse chazinho assim mais gostoso. Você cortou como? Em cubinhos pra colocar ali pra ferver na água?
5: É, exatamente, em cubinhos.
4: Ai, que delícia, Jackson. É por isso que o Ferrari foi lá e bebeu um copão, gente.
5: Ah,
4: era pra beber uma xícara, ele colocou no copo.
5: É, o Ferrari queria pegar a garrafa dele. Essa garrafa de água, dá água agora.
4: É.
5: É pra chá.
4: Não sei se a Mileide já fez assim, Jackson, ou se você também já fez, não sei se você faz só com morango, mas eu já fiz colocando umas folhinhas de hortelã, gente. Ficou uma coisa maravilhosa.
5: É bom.
4: Maravilhosa. Tá aí a receita. Vamos então pro nosso intervalo? Aqui, 7h28, intervalo chegando.
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1: Amado ouvinte, agora são 7:31 pelo horário de Brasília. A gente volta aqui com o seu Manhã Novo Tempo, um quadro, o quadro do professor Ronaldo Neso, né? Olha, nem sempre a imagem que a gente tem de si mesmo é a mesma que os outros enxergam, certo? Então, na coluna de hoje do EFATO, o professor Ronaldo Neso fala sobre um tema que faz todo mundo refletir. Tipo, o líder que se acha confiável, né? Será que basta acreditar em si mesmo ou a confiança precisa ser conquistada no dia a dia, hein? Ei, escute o Ronaldo.
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2: Ei, escuta o Ronaldo. Pesquisas mostram que a confiança no ambiente de trabalho está em queda livre. E o problema não é o funcionário, não. O problema, frequentemente, é o líder. Um estudo da Sórides, que é uma empresa especializada em recursos humanos, em parceria com a OfferWise, que atua com pesquisas de mercado, revelou algo no mínimo curioso. De um lado, 76% dos líderes acreditam que seus times confiam neles. Mas, do outro lado, os liderados, quando respondem à pesquisa, 43% confiam só em parte no líder ou não confiam de forma alguma nos superiores. É ou não é uma diferença? Sabe o que me faz lembrar? Eleição. Política. Aquelas pessoas que disputam uma cadeira de vereador e têm certeza que serão eleitos. Até contam quantos votos vão receber. E aí, na eleição, se surpreendem porque mal conquistam os votos da família. Assim são muitos líderes. O sujeito se acha confiável diante da equipe, mas poucos colaboradores de fato confiam plenamente nele. E não para por aí não, viu? O Work Relationship Index 2025, da HP, mostra que apenas 20% dos trabalhadores disseram em pesquisa ter uma relação saudável com o trabalho, uma queda de 8 pontos em relação a 2024. 4 em cada 5 profissionais já não vivenciam o trabalho de forma positiva. A confiança nos líderes sêniores para tomar decisões corretas caiu 10 pontos percentuais. A percepção de empatia de liderança caiu 13 pontos. A coerência entre discurso e prática dos líderes caiu 10 pontos. São vários números que apontam a mesma coisa: queda na confiança. Qual o custo disso? Falta de engajamento. O relatório da Gallup 2025 estima que o desengajamento custa para a economia americana $2 trilhões por ano, impulsionado em grande parte pela falta de confiança dos funcionários e seus gestores e executivos. E a conta chega aqui no Brasil. As pesquisas não são tão amplas no nosso país, mas parte da rotatividade nas empresas está diretamente relacionada à falta de confiança no líder. E isso é tão relevante que o contrário também é verdadeiro. Uma pesquisa da Talent Trends 2026, da Michael Page, mostra que 93% dos profissionais que permanecem nas empresas confiam em seus líderes. Ou seja, quando o colaborador confia no líder, ele não pede demissão. Mas a confiança não é só sobre evitar prejuízos. Ela também é o motor dos bons resultados. Funcionários que confiam em seus líderes são 12 vezes mais propensos a estar totalmente engajados. Em empresas com alta confiança, os colaboradores relatam 74% menos estresse, 50% mais produtividade, 13% menos dias de afastamento por doenças. A confiança é o ativo invisível que separa empresas que apenas sobrevivem daquelas que, de fato, prosperam. E segundo a ADP, funcionários que confiam em seus gestores são 41 vezes mais propensos a estar altamente motivados e comprometidos. Então vale a pena ter um ambiente em que haja confiança. Mas como construir essa confiança? Pelo menos 3 caminhos simples. Primeiro, coerência entre discurso e prática. A confiança não se constrói com promessas, constrói-se com ações repetidas, dia após dia. O que você fala e o que você faz precisam caminhar juntos. Segundo, comunicação clara e transparente. mesmo quando a notícia é ruim. Especialmente quando a notícia é ruim. Colaboradores preferem uma verdade difícil a uma mentira. Terceiro, colocar as pessoas no centro das decisões. Não como discurso, mas como prática. Escutar de verdade, considerar o impacto da decisão que você toma na vida das pessoas. Não tratar gente como recurso descartável. A confiança não é um benefício que a empresa concede. É reflexo de comportamentos virtuosos, mesmo no mundo dos negócios. Confiança se constrói na repetição, em atitudes coerentes, éticas, humanas, sensíveis, empáticas. Entenda, o problema não é o funcionário que desconfia. É a ilusão do líder que, por vezes, reclama da equipe, mas nunca pergunta: será que a minha equipe confia em mim? Será que estou sendo alguém confiável? Eu sou Ronaldo Neso. Estou esperando você lá no meu Instagram, @ronaldoneso, lá no Instagram. Estou te esperando. Abraços no Ronaldo, a gente se fala.
3: Muito obrigada, professor Ronaldo Neso. Vamos entender um pouco mais e praticar para nos tornarmos pessoas que confiamos em um Deus maravilhoso, que nos ensina, nos aperfeiçoa o caráter, para que as pessoas também possam confiar em nós, não é? E não é uma confiança, como o professor Ronaldo Neso nos disse, sobre superioridade, mas é entender que somos todos partes de um corpo e que cada parte desse corpo precisa funcionar de forma perfeita para que a produtividade na empresa, para que a unidade familiar possa ser aí algo vivenciado em sua totalidade. Quero que você compreenda e cresça, querido amigo ouvinte. Esse é o desejo da Rádio Novo Tempo, que você seja uma pessoa melhor a cada dia e tenha a eternidade para você. 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Ela chega de graça na sua casa. Sabe quem preparou esse conteúdo? A doutora Rosana Alves, ela que é uma neurocientista, traz aí assuntos que vão, com certeza, colocar uma prática aperfeiçoada na palavra de Deus na sua vida. E o Espírito Santo vai ajudando você, um dia de cada vez, um passo de cada vez, e você vai crescendo em graça na presença de Deus e perante os homens. Vamos então melhorar, vamos amadurecer, vamos fortalecer a nossa mente com o que é bom. 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Enquanto você pede música boa para você, para mim, para todos nós, Margem Norte, Leva o Teu Amor em Mim, projeto acústico aqui no nosso Manhã Novo Tempo.
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0: Esse é o nosso Deus, Margem Norte, canção Levo o Teu Amor em Mim.
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2: Hora de Brasília, 7:42. A conta de luz vai ficar mais cara para consumidores atendidos pela Enel em São Paulo. O reajuste aí tarifário entra em vigor no último fim de semana, no último fim de semana após a aprovação da Agência Nacional de Energia Elétrica, a Anel.
3: Pois é, meu querido, para os consumidores aí de baixa tensão, categoria inclui residências, né? Aumento médio de 8,97%. Já para os clientes de alta tensão, como indústrias e grandes estabelecimentos comerciais, o reajuste médio, já que isso é de 15%.
2: Segundo a ANEEL, entre os principais fatores que motivaram o aumento estão os custos com a transmissão de energia e os encargos aí do setor elétrico.
3: Esse reajuste vai afetar quase 9 milhões de unidades consumidoras, distribuídas assim em 24 municípios do estado de São Paulo.
2: Hora de Brasília, 7:43. O Tribunal Superior Eleitoral liberou, a partir deste domingo, a propaganda interna para as convenções partidárias. Luiz de Castro tem os detalhes. Bom dia, Luiz.
4: Bom dia, Jackson. Bom dia a todos. Com a autorização do TSE, os pré-candidatos já podem fazer campanha dentro dos partidos e federações para disputar as vagas nas eleições deste ano. A propaganda é permitida apenas no ambiente interno das legendas e tem como objetivo influenciar a escolha dos candidatos durante as convenções partidárias, marcadas para o período entre 20 de julho e 5 de agosto. Nesse processo, os partidos definirão os nomes que disputarão os cargos de presidente da República, governador, senador, deputado federal e deputado estadual ou distrital. A legislação permite o uso de faixas e cartazes nos locais das convenções, mas proíbe propaganda em rádio, televisão e outdoors. Todo o material deverá ser retirado logo após o encerramento das convenções. O descumprimento das regras pode resultar em multas que variam de R$5.000 a R$25.000, ou no valor equivalente ao custo da propaganda irregular. A campanha eleitoral para o público em geral começa em 16 de agosto. O primeiro turno das eleições está marcado para 3 de outubro. Com informações de Brasília, Luiz de Castro para o Manhã Novo Tempo.
2: Luiz, obrigado pelas informações.
3: Agora 7:45. A partir de hoje, moradores de domicílios selecionados em todo o país começam a receber a visita de entrevistadores do Instituto Brasileiro de Geografia e Estatística, IBGE. A ação marca o início da coleta de dados da Pesquisa Nacional de Saúde, que tem como objetivo mapear as condições de saúde da população brasileira. Quem traz mais informações é Zilda Nogueira. Bom dia, Zilda.
5: Bom dia, Vanderlei. Para garantir a segurança de cada morador que será visitado, o IBGE informou que todos os agentes de pesquisa estarão identificados com colete e crachá oficial da instituição. As entrevistas serão realizadas em um dispositivo móvel com um questionário digital que adapta as perguntas de acordo com o perfil de cada participante. Durante a visita, os pesquisadores vão coletar informações sobre alimentação, prática de atividades físicas, tabagismo e consumo de álcool, além de dados sobre doenças crônicas e o acesso aos serviços de saúde. Uma das novidades da edição deste ano é a realização de avaliações físicas e laboratoriais. Participantes com 15 anos ou mais poderão aferir peso, altura e pressão arterial. Já pessoas com 35 anos ou mais serão convidadas de forma voluntária a realizar exames de sangue e urina. Essa pesquisa é realizada desde 2013 e se consolidou como uma das principais fontes de informações sobre as condições de saúde da população brasileira. Zilda Nogueira para o Manhã Novo Tempo.
3: Obrigado, Zilda. Ótima manhã.
2: Agora, pelo horário de Brasília, 7 horas e 47 minutos, a gente fala sobre economia porque a nova tarifa dos Estados Unidos pode mudar o comércio entre os dois países. A proposta prevê uma taxa extra, né, de 25% sobre parte dos produtos brasileiros vendidos aos Estados Unidos.
3: Verdade, Jackson, essa medida ainda passa por consulta pública no país. E se aprovada, pode entrar em vigor no dia 15 de julho. Um estudo da consultoria Integra Associados, mostra que o impacto deve ser menor do que o esperado.
2: Segundo o levantamento, apenas 31% das exportações brasileiras para os Estados Unidos seriam atingidas. Isso representa aí cerca de 11 bilhões de dólares.
3: A pesquisa aponta que cerca de 1.700 produtos ficaram fora da nova tarifa ou já pagam outros impostos americanos. Os maiores prejuízos devem atingir a indústria de transformação.
2: Os setores mais afetados são máquinas, equipamentos, madeira industrializada, armamentos, motores e produtos químicos. O estudo diz que 54% dos produtos atingidos são de meia alta e alta tecnologia.
3: Em compensação, produtos importantes como petróleo, café, carne bovina, celulose e suco de laranja ficaram fora da lista.
2: Entre os estados São Paulo, Santa Catarina e Rio Grande do Sul, concentram o maior valor em exportações que podem ser afetadas. Pela dependência desse mercado, Santa Catarina, Paraíba, Alagoas e São Paulo aparecem como os mais vulneráveis.
3: A consultoria alerta que empresas que vendem muito para os Estados Unidos podem perder competitividade e ter assim a queda nas receitas. A decisão final ainda depende do governo americano.
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2: Agora 7h49 pelo horário de Brasília. Santa Catarina, incêndio em hotel de Chapecó deixa 5 feridos. O hóspede caiu em imóvel, né? Um imóvel vizinho aí, ao tentar escapar. 4 pessoas foram levadas ao hospital por conta da fumaça. Outra vítima tentou escapar e caiu sobre a cobertura de um imóvel vizinho.
3: Em Minas Gerais, mais de 450 promotores do Ministério Público receberam mais de R$ 300 mil cada em 2 meses. Só esses servidores do Ministério Público de Minas Gerais custaram mais de 155,2 milhões aos cofres públicos em março e abril. Valores incluem pagamentos retroativos e verbas indenizatórias previstas na legislação.
2: Notícia agora de Mato Grosso do Sul é um alerta, hein? Campo Grande teve mais de 4 mil ocorrências na polícia com fraudes eletrônicas só em 2026. Então, uma simples ligação telefônica fez um idoso de 83 anos perder mais de R$ 390 mil na capital. Isso após cair em um golpe.
3: No Paraná, moradores de 10 cidades atingidas por desastres naturais podem sacar até R$ 6.200 do saque calamidade. Liberação recente foi para moradores de Iporã, que foi atingida por temporal em junho. Solicitação pode ser feita por meio do aplicativo FGTS da Caixa.
2: E no Amazonas, falta de emprego e renda impulsiona desmatamento no Amazonas. Rendimento médio na região é de R$ 654,00 e falta de emprego afeta jovens. O relatório propõe rematamento produtivo para gerar renda na floresta.
3: E em São Paulo, a polícia apreende R$ 3,2 milhões em cocaína escondida no teto de furgão. Agendas da Polícia Militar Rodoviária encontraram 42 quilos da droga no teto de um furgão durante a fiscalização na rodovia aí, no interior de São Paulo.
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0: Acerte o seu horário, 7h51, hora de música boa por aqui. Você muito bem, sempre, né? Com ele, Kelvin Ramos, Sou de Jesus.
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0: E você também é de Jesus? Eu também sou de Jesus, Kelvin Ramos. Acerte o seu horário, 7h54. Hora de trazer aí a resposta do nosso Verdade ou Mentira. Mas antes, deixa eu agradecer a todos os meus amigos que participaram por aqui. Sempre bênção ter você pertinho da gente, tá bom? Vamos lá. A nossa pergunta de hoje, escovar os dentes logo depois do café da manhã é sempre a melhor opção? Gente, é mentira, tá? Por quê? A recomendação depende do que foi consumido aí no café da manhã. Porque se a refeição inclui alimentos ou bebidas ácidas, como suco de laranja, limão, abacaxi, às vezes você vai comer ali algumas frutas cítricas ou refrigerante, não é recomendado escovar os dentes imediatamente, porque os ácidos deixam o esmalte dentário temporariamente mais vulnerável. E a escovação nesse momento pode aumentar o desgaste da superfície do dente. O ideal é o seguinte: você vai aguardar ali de 30 a 60 minutinhos, que é o tempo suficiente para que a sua saliva ajude a neutralizar os ácidos e inicie a remineralização do esmalte, tá bom? Por outro lado, escovar os dentes antes do café da manhã também é uma prática recomendada. Isso remove a placa bacteriana acumulada durante a noite e permite que o flúor do creme dental forme uma camada protetora sobre os dentes antes da primeira refeição. Então, em resumo, não existe uma única regra para todos. Se a pessoa não puder esperar de 30 a 60 minutos após o café da manhã, escovar antes de comer é uma opção mais indicada do que querer escovar imediatamente após uma refeição ácida, tá bom? E aí a gente traz essa dica aí pra você.
1: Muito bem. Olha, hoje às 11 horas teremos aqui o Vida e Saúde, às 11 horas entre o diagnóstico e o recomeço. É o tema de hoje com a Anne Valani. Ela foi locutora da Rádio Novo Tempo de Nova Venécia, não é isso, Axia?
0: Isso. E história linda, viu? Não perca.
1: Perca, imperdível. Então, ao meio-dia, no Clube da Música, teremos o destaque Celebra São Paulo, volume 4, projeto que chega aí à sua quarta edição, reunindo canções inéditas de adoração para fortalecer e louvor nas igrejas. E às 17h, no Além dos Fatos, teremos o teólogo Cláudio Sabino, conduz aí uma reflexão sobre o tema O Valor de uma Vida.
0: Tá aí, Jackson, a semana está apenas começando, amanhã a gente se encontra.
1: Ótima segunda e até amanhã, se Deus quiser.
0: Vanderlei Siqueira, amanhã estaremos juntos.
2: Abraço, Axa, Jackson, ouvintes, até amanhã, se Deus quiser. Tchau, tchau.
0: Amanhã a gente se encontra, chegando seu locutor, sua locutora no Bom Dia Novo Tempo. Tchau, tchau.

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começamos tudo de novo, segundou por aqui. Coisa boa, né? Mais uma oportunidade, mais uma semana pra gente poder realizar nossas coisinhas, pra gente pregar o evangelho, pra gente fortalecer nossa comunhão com Deus. Muito obrigada pela audiência. Meu nome é Rose Andrade e eu gosto muito de saber que muitos ouvintes ficam aguardando este momento para começarem o dia. Fico muito feliz mesmo. Você sabia que o coração da girafa trabalha contra a gravidade? Pois é. É muito interessante. É muito interessante essa curiosidade. Por causa do pescoço de até 2 metros de comprimento, o coração da girafa precisa bombear o sangue com uma pressão muito alta para que ele chegue ao cérebro. E quando ela baixa a cabeça para beber água, um sistema de válvulas nos vasos sanguíneos impede que sangue demais chegue ao cérebro, evitando danos. É interessante como Deus preparou uma estrutura especial para sustentar a altura que a girafa alcançaria. Quanto maior o propósito na minha vida e na sua, querido ouvinte, maior também precisa ser a estrutura para sustentá-lo. Antes de Deus nos levar a lugares mais altos, a planos maiores, muitas vezes Ele vai fortalecer o nosso caráter, a nossa fé, a nossa dependência dEle, sabia? E não é para nos limitarmos. É para que a gente possa permanecer firme quando chegarmos onde Ele deseja nos colocar. Quantas virtudes José precisou desenvolver até chegar a ser governador do Egito? E quantas virtudes João Batista precisou desenvolver até ser decapitado? Vamos orar, querido Deus. Nós estamos aqui, disponíveis para a Tua obra, para aquilo que o Senhor tem para nós. E o tempo de espera para que esse propósito se cumpra é um tempo de preparo. Então tire de nós, Senhor, a reclamação. Coloque em nós a resiliência, a obediência. E que ainda que não entendamos o seu propósito, o seu tempo, que possamos escolher confiar e descansar. E enquanto a gente confia e descansa no Senhor, que possamos trabalhar, crescer, melhorar, investir em nosso conhecimento, conhecimento de mundo e conhecimento espiritual. Em nome de Jesus, amém e amém. Querido ouvinte da Rádio Novo Tempo, assim a gente começa o nosso Bom Dia Novo Tempo desta edição do dia 6 de julho de 2026. Meu nome é Rose Andrade, eu estou com você e estarei até às 11 horas da matina no nosso Bom Dia.

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1: Ei, Laura Siderac, a minha primeira de hoje aqui na nossa manhã, confiar e descansar. Bom dia pra você, onde quer que você esteja, continue ligado, antenado com a gente.

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3: Oi, oi, oi. Aqui que é a festa do Nível? A mulher da Virgínia?
4: Sim, seu nome tá na lista?
3: 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Tá sim.
4: Tá mesmo, pode entrar.
1: Rodrigo, já tava te ligando.
3: Meu Deus, gente linda.
1: Meia DJ.
3: Você é foda.

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1: Meu Deus.
2: Vai dar ruim essa festa.
0: Aquariana, né, gente? Aquariana é isso. Daqui a pouco quer uma coisa, quer outra.

0: que
1: falou, né?
0: Pensando que roubado, hein?
1: Avisei.
0: Gente louca do caralho.
1: Ai, vou chamar o Uber agora.
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1: Isso é mais um sucesso do Natanzinho. Só falando de amor.

0: 8:28.
1: Seu santo é forte, hein? Ou seja forte.

0: Muito obrigado, viu?
1: Faça um barulho, Guilherme!
2: Aê!
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1: Você só merece cerveja quente, torresmo com pelo. Eu? Você não merece, não.
2: Só aí.

0: Costa Moré.
1: 8:38.
2: Só o Rafael pra tocar nos paredão assim, ó.

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1: Vamos voltar no tempo. Pau da mala, onde tudo começou. O planeta inteiro curtiu.

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0: 10h42.
1: Daniele Davi, Mari Fernandes, Chorei no Uber.

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0: Obrigado!
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3: É o Grelo.

0: Edson, o velhinho.
1: Chá de harmonia.
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0: Alô, amigos do Esporte, 11 horas, 29 minutos em Nova Olinda, Maranhão. Seu Esportes e Notícias está no ar pela sua 87,9 do mais longe. Para ficar pertinho de você, Esportes e Notícias está no ar, 11 horas, 29 minutos em Nova Olinda do Maranhão. Esportes e Notícias no ar pela sua 87,9. Indo mais longe para ficar bem pertinho de você. Segunda-feira, 6 de julho de 2026, no ar, Esportes e Notícias até o meio-dia, com as principais novidades do mundo da bola e resumo completo das informações aqui pela sua 87,9 do mais longe para ficar pertinho de você. Seu Esportes e Notícias já está no ar até o meio-dia, com as novidades do mundo da bola e resumo das informações. Vamos trazer os destaques de hoje.
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0: Seleção brasileira joga mal, é eliminada, ó. Campanha pífia da nossa seleção. É juntar os cacos agora e pensar o que que vai acontecer daqui pra frente. Campeonato Brasileiro Série D, Imperatriz fica no empate, Águia de Marabá vence e o Maranhão Atlético perde jogando no Castelão. Situação não tá boa para o Maranhão Atlético. Novo Olindense Richarlis pode ser inscrito hoje para reforçar a equipe do Maranhão Atlético. Copa da BR de Seleções, bola rolou no final de semana em Carutapera, empate. Carutapera 0, Godofredo Viana 0. Zé Doca também fica no empate. Copa Nova Olinda, categoria sub 19. Definido todos os classificados. Noec sub 17 surpreende, vence o SEEC. Criciúma bate. O Nova Geração termina em primeiro. Nova Aliança vence o Internacional e também conquista vaga. O Panela vira que vira pra cima do Botafogo e ficou com a vaga. Depois do break eu volto, não saia daí, é rapidinho.

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0: Muito bem, 11 horas 35 minutos na cidade de Nova Olinda do Maranhão. Manda um alô para Tunico, seu Tunico da BU e Adriano, que está lá em Paropebas, no interior do estado do Pará. Mandar um alô aqui para o nosso Mauro, que é guarda municipal Vila Iraci. O homem é todos os dias ligados no nosso programa aqui na sua 87,9, indo mais longe para ficar pertinho de você. 11h35 em Nova Olinda do Maranhão. Vamos trazer rapidinho o giro das notícias e o giro das informações aqui pela sua 87,9. Muito bem, muito bem. Não, muito bem, já peguei com a moça. Muito bem. Ó, esportes e notícias no ar pela sua 87,9 do mais longe para ficar pertinho de você. Giro das notícias.
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0: Girando as notícias, girando as informações aqui na sua 87,9 do mais longe para ficar bem pertinho de você. Vamos lá, ó. O trem que faz viagem para Paraupebas, no Pará, e aconteceu exatamente um acidente e as viagens para o estado do Pará estão suspensas, né? Vamos lá no blog do Cícero Ferraz. Eu até tinha publicado, depois deu um probleminha lá no blog, né? Uma tristeza lá em Governador Nunes. Três pessoas lá de Nunes, três mulheres, né? Acabaram falecendo num acidente provocado pelo animal solto próximo à cidade de Bacabal, né? Perigo, animais na pista. Ó, trem de minério descarrila e Vale cancela viagens de passageiros entre o Maranhão e o Pará. Um trem de minério da ferrovia Carajás descarrilou na madrugada deste domingo entre os municípios de Igarapé do Meio e Vitória do Miari, no interior do Maranhão. A composição havia partido de Paraupebas e seguia com destino a São Luís do Maranhão. O acidente aconteceu por volta das 2 da manhã. Com o descarrilamento, os vagões se desprenderam da composição, tombaram sobre os trilhos. Até o momento, as causas do acidente não foram informadas. Em razão disso, a Vale suspendeu a circulação do trem de passageiros no último domingo, no trecho entre Paraupebas e São Luís do Maranhão. Nesta segunda-feira, a viagem no sentido inverso de São Luís para Paraupebas também foi cancelada. Em nota, a mineradora informou que a suspensão das viagens ocorreu por motivos operacionais. A Vale informou que ainda disponibiliza informações através do telefone Alô Vale pelo 0800-285-7000. Informações para você na sua 87,9 do mais longe para ficar bem pertinho de você. Esportes e notícias no ar pela sua 87,9 frequência do sucesso da informação e do esporte. 11 horas 38 minutos em Nova Olinda do Maranhão. Daqui a pouquinho tem o Central, o Jornal Central e o Central Esportes. A bola vai ser destaque já já na programação da sua 87. Olha, animal solto provocou acidente fatal matando 3 mulheres na cidade de Bacabal. Todas as vítimas da cidade aqui do Alto Turi, Governador Nunes Ferreira. Um animal solto na pista provocou acidente e acabou vitimando 3 mulheres na BR-316. 3 mulheres morreram em um grave acidente registrado na BR-316 nas proximidades de Bacabal neste sábado. As vítimas: a Gessi de Sena Lécio, filha de Ana Paula de Sena Lécio, conhecida como Paulinha, e dona Helena Silva Fernandes, amiga da família. Eles viajavam de Governador Nunes Ferreira para Teresina, onde fariam consultas médicas. Gessi e Helena morreram ainda no local. Ana Paula de Sena Lécio chegou a ser socorrida em estado gravíssimo, mas não resistiu. Clima de comoção lá na cidade de Governador Nunes Freire. Paulinha era neuropsicopedagoga e bastante conhecida no município, onde desenvolveu um trabalho e pelo carinho que tratava os seus alunos, familiares e colegas. Clima de comoção lá na cidade de Governador Nunes Freire. Deixamos o nosso abraço à comunidade nunes freirense que também nos acompanha. 11h40 em Nova Olinda do Maranhão, 11h40. Seu Esportes e Notícias no ar, pela sua 87,9, indo mais longe para ficar bem pertinho de você. Olha, seu Esportes e Notícias está no ar, aqui pela sua 87,9, indo mais longe para ficar bem pertinho de você. Olha, eu volto rapidinho com o bloco do esporte. Não sai daí.

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0: Muito bem, 11 horas 43 minutos em Nova Olinda do Maranhão, seu Esportes e Notícias do Ar, pela sua 87,9. 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Lá no bairro do Trateu, 11 horas 43 minutos, 11h43, chegou a hora.
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0: Para você que tá com raiva, rapaz, aquele jogo da seleção brasileira ontem, viu? Para você que tá zangado com a seleção brasileira, eu também, mas já passou aquele momento, rapaz, não conseguimos. Reflexo do futebol brasileiro, né? Uma bagunça generalizada lá na CBF, reflexo dentro do campo Brasil. E olha que a seleção norueguesa não é toda essa, como dizem os meninos, é toda essa Coca-Cola não, viu? Em duas bolas, suficiente para chegar o matador ao Haaland. A profissão dele é aquela, fazer gols. Igual Romário, Ronaldo, que deixou só saudade para nós, né? Seleção brasileira eliminada, repetindo a campanha de 1990, quando saiu nas oitavas de finais, Brasil fora da Copa do Mundo. Ainda bem que acabou esse oba-oba, né? Muita coisa. Pronto, acabou. Volta a funcionar normalmente o país. Tem esse detalhe também, né? Então, fora a seleção brasileira. A Copa do Mundo que prosseguiu no final de semana com o Canadá 0, Marrocos 3. Marrocos na próxima fase. Paraguai 0, França 1. Gol de Mbappé. E cobrando pênalti. Foi difícil para a França, mas avançou. É melhor ganhar difícil do que perder fácil, que nem ontem. França classificada, Marrocos também classificada. Isso no sábado e ontem, no domingo. Festa toda preparada no Brasil. Noruega 2, Brasil 1, Neymar cobrando pênalti, 54 minutos do segundo tempo, quando já não tinha mais chance. Haaland aos 34 e aos 44, fechou aí a desclassificação da seleção brasileira. E o México perdeu também, jogando em casa. México 2, Inglaterra 3, num jogão. Berlinga e Kane decidiram lá para... Os ingleses estão na próxima fase da competição. Para o brasileiro, agora é esperar de novo, até 2030, mais 4 anos. É isso, meu irmão, é esperar mais 4 anos. A Copa do Mundo prossegue daqui a pouquinho, nós vamos trazer esses destaques para você. Agora o grande placar nacional e internacional no sábado. Placar nacional, Campeonato Brasileiro Série B, Criciúma 1, Sport Clube do Recife 0, Novo Horizontino 3, Atlético de Goiás 0, Londrina 5, CRB 0, Goiás 2, Ceará 0. Campeonato Brasileiro Série C, Maranhão Atlético 0, Inter de Limeira 1, Miguel Bianconi marcou o gol da Inter de Limeira aos 17 do segundo tempo e o Maranhão não conseguiu empatar com a equipe da Inter de Limeira. A situação começa a preocupar para a manutenção da equipe maranhense, pelo menos na Série C. Hoje abriu a janela para a Série C, ou seja, o atacante novo-olindense Richarlis e Ronald, que estavam no IAP, já vão assinar contrato com o MAC para reforçar a equipe atleticana já para a próxima rodada da competição. O próximo jogo do MAC será domingo na cidade de São Luís contra o Ipiranga. Maringá 4, Volta Redonda 0, Confiança 1-2, Santa Cruz 1, Ituano 0, Ferroviário 0, Caxias 1, Guarani 0, Floresta também 0, foram jogos realizados na Série C. Na Série D de dado, terceira fase, jogos de ida, Cianorte 4, 15 de Piracicaba 0, praticamente definiu aqui a classificação. Craque 2, 13 da Paraíba 1, Imperatriz 1, 1 também para o Ferroviário. A equipe do Imperatriz estava vencendo, agora tem que jogar fora de casa, mas foi um bom resultado. Ruim é perder em casa. Nacional 1, 0 para o capital do Distrito Federal, Porto Velho 2, Gama 0, São José 1, Portuguesa do Rio 0, Trem do Amapá 1, América de Natal 4. Olha aí, fez o que Sampaio não fez, né? Praticamente eliminou o Trem já na ida. Maguari 2, Iguatu 3, Serra Branca 0, Uberlândia 1, Águia de Marabá 2, ABC de Natal 1, Águia joga pelo empate na volta. Beti 1, CSA 0, Luverdense 1, Guaporé 0, Marcílio Dias 1, Portuguesa de São Paulo 1, Goiatuba 0, Manauara 1, gol de Clecione, aquele mesmo que era do Maranhão e do Motoclube. Velo Clube 2, São Luís 1, foram os jogos principais do sábado. No sábado também tivemos o Campeonato Maranhense da segunda divisão, com Expressinho 2, 1 para o São José, Cordino 2, Balsas também 2, foram os jogos principais do sábado. E ontem, no domingo, também tivemos bola rolando no Planeta Bola, né? Ontem no domingo, Brasil 1, Noruega 2, só para te lembrar, né? México 2, Inglaterra 3. Na Série B, Náutico 0, Juventude 0, Brasileirão Série C, Ipiranga 1, 0 para o Paysandu, Anápolis 0, Botafogo 2. Botafogo da Paraíba foram os jogos principais de ontem no Planeta Bola. 11h49, já vamos destacar o panorama local e panorama regional, e daqui a pouquinho também tem bola rolando na Copa do Mundo, né? O Campeonato Brasileiro já vai começar a rodada dia 17, já tem jogo, né? Dia 17, é. Com a eliminação da Seleção Brasileira, a 19ª rodada já começa antes do final da Copa do Mundo, né? Já vão começar os jogos do Campeonato Brasileiro da Série A, a primeira divisão do futebol nacional. Vamos lá com o panorama local. Tivemos final de semana Copa Nova Olinda, categoria sub-19. Calor no sábado, né? E ontem pela manhã, mas no sábado à tarde foi complicado. Jogo das 14 horas, meu irmão, deu 36 no termômetro lá no campo, passando de 42, né? Não tem mais condição de fazer esse jogo às 14 horas. Tivemos a rodada 3, a última rodada da fase de grupos, Botafogo de Centro do Guilherme 1, no sábado, às 14h20, Panela 2. Goleirão Radielson, lá da equipe do Botafogo, acabou falhando e fazendo um gol contra lá no escanteio. Panela 2, Botafogo 1, Panela classificado para a próxima fase. E tivemos ainda, no sábado, às 16h20, Internacional de Governador Nunes Freire 0, Nova Aliança de Zedoca 3, com destaque para o jogador Moisés, que marcou 2 gols, foi o craque da partida. No jogo, Panela 2, Botafogo 1, o craque do jogo foi o Fladson, que entrou. A equipe estava perdendo, empatou e fez um calor danado lá na equipe do Botafogo. Então, o Nova Aliança conseguiu a sua classificação com a vitória. E ontem pela manhã, NOEC sub-17 3, SEEC de Santa Luzia do Paroá 1. NOEC sub-17 estava até desacreditado, né? A torcida achava que ele não passava de fase, passou. Venceu e venceu bem a equipe do SEEC por 3-1. E no jogo das 10 da manhã, Criciúma 3, Nova Geração 2, para definir aqui a ordem do grupo. Estão classificados para a próxima fase. Grupo 1, Criciúma com 6 pontos, 100% de aproveitamento. Nova Geração com 3, Monte Alegre não pontuou, terminou com 0. Classificados no grupo 1, Criciúma em primeiro, Nova Geração em segundo. No grupo 2, classificado América de Boa Vista do Gurupi com 4 em primeiro, NOEC sub-17 em segundo com 3, o SEEC terminou com 1 pontinho. Classificados no grupo 3, Pelônia com 4 em primeiro, Panela de Aragonã em segundo com 3 e em terceiro Botafogo de Centro do Guilherme. Classificado Pelônia e Panela. Grupo 4, classificados NOEC sub-19 com 6 pontos, 100% de aproveitamento, e o Nova Aliança de Zedoca com 3 pontos. O Internacional não pontuou na competição. A próxima fase terão os seguintes confrontos. Falta definir os horários dos jogos. Criciúma de Santa Luzia do Paruá e Nova Aliança de Zé Doca. É, confronto das quartas de finais. Criciúma do Cizino e Nova Aliança de Zé Doca. América de Boa Vista do Grupo e Panela de Araguanã. Pelônia do interior de Nova Olinda e Noex Sub-17. Noex Sub-19 e Nova Geração de Presidente Médici. No final de semana vai sair a tabela, já amanhã, com todos os jogos e horários, né? É provável que tenhamos jogos, nós teremos um jogo no sábado às 8h45 da manhã, no sábado um às 16h20, 16 horas, né? Porque pode ter pênalti. O outro no domingo pela manhã e para fechar o outro à tarde, já que os jogos das 14 horas, a intenção é que a gente não realize o jogo das 14 horas. Por quê? Porque tem uma elevada temperatura, nem mesmo a transmissão se consegue fazer em virtude do calor muito forte, todos os equipamentos superaquecem. Então, amanhã já sai essa ordem dos jogos: Criciúma, Nova Aliança, América e Panela, Pelônia e Noex Sub-17, Noex Sub-19 e Nova Geração. Agora é a fase de mata, né? Só passa uma para a próxima fase, que serão as semifinais da competição. 11 horas 52 minutos. Vamos, já eu vou pro break. Já eu tô de volta, não sai daí. Já eu tô de volta, não sai daí. Já eu tô de volta.
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Muito bem, de volta aqui pela sua 87,9. Já trouxemos a Copa Nova Olinda, categoria sub-19, Estádio Municipal Mangueirão. Vem a fase semifinais da competição, na fase de quartas de finais. E começou a Copa da BR das Seleções com dois jogos no final de semana. Cidade de Carutapera abriu oficialmente, recebeu o jogo que abriu oficialmente a competição. Carutapera e Godofredo Viana, cerimônia de abertura realizada lá no estádio Padre Augusto Mosetti. Um show de organização do nosso amigo Eliakim, subtenente Nelia, a coordenação lá da Secretaria Municipal de Esportes de Carutapera e também o pessoal de Godofredo Viana com o nosso amigo Ricardo fizeram um grande trabalho. E a transmissão lá pelo YouTube e pela Rádio Litoral com o nosso Expedito Franco, né? O homem tá no pique. A seleção carutaperense, quando a bola rolou, a seleção carutaperense não conseguiu fazer o gol da vitória. Carutapera 0, Godofredo Viana também 0. O torcedor que foi ao estádio Augusto Mosetti não viu bola na rede na abertura do grupo 1. Carutapera tem um ponto e a equipe de Godofredo Viana também tem um pontinho na tábua de classificação. A outra partida do sábado foi na cidade de Zedoca, no estádio Luzaildo Freires, Arena Florestão. A bola rolou para Zedoca e São João do Caru às 17 horas. São João do Caru, atual vice-campeão, foi até a cidade. São João do Caru reforçou muito, né? Lá tem Márcio e Marcelo, que já atuam pela equipe desde o ano passado, né? Eles têm domicílio eleitoral lá em São João do Caru. Juninho, né, que era de Governador Newton Belo, também agora é residente lá em São João do Caru. Tem ainda Ribamar, né, Ribamar que é filho de Adiel, né, o Ribamar lá de Santa Inês, também está reforçando a equipe lá de São João do Caru. Ou seja, lá a administração municipal lá em São João do Caru quer o título. Chegou pertinho do vice-campeonato e agora quer o título. E lá em Zedoca, conseguiu logo o primeiro ponto fora de casa como visitante. Zedoca 1, gol do Pedro. Pedro que é artilheiro lá da equipe de Zedoca, né, já jogou conosco aqui no LOEC nas categorias de base. Pedro marcou o primeiro gol da competição, cobrando pênalti. E o Márcio, que é irmão do Marcelo, né? Márcio Maranhão, é ali da curva da linha, filho do Jorge, grande zagueiro, né, o Jorge. Empatou o jogo lá na cidade de Zedoca. Final de jogo, Zedoca 1, São João do Caru também 1. Dois jogos, dois empates na competição. Amanhã, na terça-feira, vai sair todo o ordenamento dos jogos programados para o final de semana. A expectativa é que Nova Olinda estreie na competição no próximo dia 18, é isso, né? No próximo dia 18 será a estreia da seleção de Nova Olinda. Então, no grupo número 4, a seleção de São João do Caru tem um ponto, segundo Zedoca com um ponto. São João do Caru está na frente porque recebeu apenas dois cartões amarelos, enquanto que Zedoca recebeu quatro cartões amarelos na partida. Então, a Copa da BR já começa muito equilibrada nesta temporada de 2026. Para a Copa Nova Olinda, já destacamos a Copa da BR também em destaque. Na Copa Maranhão do Sul, Imperatriz já é o primeiro finalista, Montes Alto e Estreito estão lutando pela vaga na competição. A Copa da BR segue a movimentação no final de semana. No grande placar nacional e internacional, para hoje, segunda-feira, anotem, Copa do Mundo, 4 da tarde, o clássico da Península Ibérica, Portugal e Espanha, 4 da tarde, Portugal e Espanha. E às 21 horas, Estados Unidos e Bélgica, né? Seleção americana, às 9 da noite, enfrentando a seleção belga. São os jogos de hoje, Portugal e Espanha,
Estados Unidos e Bélgica. Campeonato Brasileiro Série B hoje à noite, Botafogo de São Paulo e Avaí, Vila Nova e São Bernardo. Na Série C, Brusque e Figueirense, Amazonas e Itabaiana. Na Série D, Ivinhema e Asa de Alagoas são os jogos principais de hoje. Copa do Brasil Feminina, Mauaense e São Paulo, 15 horas são os jogos principais para movimentar o futebol nacional. www.radioshow87.com, você acessa o nosso site, os nossos aplicativos e fique aqui na sua emissora 87,9 do Mais Longe para ficar bem pertinho de você. Esportes e Notícias está no ar. Vamos encerrar agora, é? 11h59, já meio-dia, né? Um abraço para o nosso Mauro Guarda Municipal, para Zé Vieira, que é ouvinte número 1, Francisca Lima, Francisca do Bolo, Raimundinho Tropeiro, Reizinha, Seu Miguel, Isa Nascimento, Chaga Ruth, o homem disse que está de volta hoje no Raça Jamaicana, né? Às 8 da noite. O nosso amigo Darlan lá na quadra 3 e todo mundo que fica com o radinho ligado, com o celular ligado. Obrigado a todos. Uma ótima tarde. Não desligue, vem a próxima atração.

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Tem umas que a gente não esquece nunca, né? É. Parece que agarram. Você foi.

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1: Animal na pista provoca acidente e mata três mulheres na BR-316. Trem de minério descarrila no Maranhão e Vale cancela viagens de passageiros. Alerta de baixa umidade coloca 45 cidades em atenção. Suspeito de matar carcereiro morre em confronto com a polícia. Policial de folga atinge casal durante tentativa de assalto em São Luís. Governo anuncia pacote de valorização para a Polícia Penal do Maranhão. Cantora Alcione tranquiliza fãs após queda durante show em São Luís. Vacinação contra HPV é prorrogada até dezembro. Concerto da Orquestra Filarmônica marca a reabertura do Teatro Arthur Azevedo. E o Brasil se despede da Copa do Mundo com a pior campanha desde 90. Está no ar a edição do Jornal Central desta segunda-feira, 6 de julho de 2026.
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1: O Maranhão está sob o alerta amarelo para baixa umidade relativa do ar em 45 municípios do sul do estado, com índices entre 20% e 30%. Entre as cidades em alerta estão Balsas, Barra do Corda, Carolina, Grajaú, Estreito, Colinas, Porto Franco, Tuntum, Sítio Novo e São João dos Patos, além de outros municípios da região. Em Imperatriz, a temperatura máxima deve chegar a 33 graus, com sol, nuvens à tarde e redução da nebulosidade à noite. No litoral norte do Maranhão, há previsão de pancadas isoladas de chuva entre a tarde e a noite. Na capital, São Luís, o dia terá sol entre muitas nuvens, previsão de chuva fraca à tarde e à noite, máxima prevista de 30 graus.
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1: Três mulheres morreram após um grave acidente na BR-316, nas proximidades de Bacabal, após o motorista tentar desviar de um animal solto na pista e perder o controle do veículo. As vítimas foram identificadas como Gerci de Sena, a sua filha Ana Paula de Sena, conhecida como Paulinha, e Helena Silva Fernandes. Gerci e Helena morreram ainda no local do acidente. Ana Paula chegou a ser socorrida em estado gravíssimo, levada para o hospital, mas não resistiu aos ferimentos. O motorista, identificado apenas como Flávio, ficou ferido, foi socorrido e segue internado recebendo atendimento. As vítimas viajavam de Governador Nunes Freire para Teresina, no Piauí, onde passariam por consultas médicas. A morte das três mulheres causou uma grande comoção em Governador Nunes Freire, principalmente pela perda da Paulinha, que era neuropsicopedagoga bastante conhecida na região.
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1: Ônibus colide com poste durante um assalto em São Luís. Repórter Roberto Ramos.
2: Segundo a Polícia Militar, três homens armados com uma faca embarcaram no ônibus por volta das 16 horas e anunciaram o assalto. Durante a ação, o motorista foi ameaçado e, ao tentar se defender de um golpe, acabou desviando bruscamente o veículo, provocando a colisão. Com o impacto, a parte dianteira do ônibus ficou destruída, enquanto o poste atingido sofreu danos severos. Após o acidente, os criminosos aproveitaram a confusão para fugir pela janela do coletivo antes da chegada das equipes policiais. De acordo com o relato do motorista, os assaltantes não conseguiram levar o dinheiro arrecadado com as passagens. No entanto, diversos passageiros tiveram celulares, dinheiro e outros pertences roubados durante o crime. Na fuga, os suspeitos abandonaram uma faca, um chapéu e um chinelo. Os objetos foram recolhidos pela Polícia Militar e serão utilizados nas investigações. O caso será apurado pela Polícia Civil, que busca identificar e localizar os três envolvidos. Até o momento, nenhum suspeito foi preso. Central de Notícias Brasil, Roberto Ramos.
1: Sindicato cobra reforço na segurança após onda de assaltos a ônibus na Grande Ilha. Taliana Luiz.
3: Em nota, o Sindicato dos Rodoviários afirma que a insegurança tem colocado em risco trabalhadores e passageiros e cobra reforço no policiamento dentro dos ônibus, nos terminais de integração e nos principais corredores do transporte público. A entidade também informou que está articulando reuniões com a Secretaria de Segurança Pública, o Comando da Polícia Militar e representantes do sistema de transporte para discutir medidas de combate à criminalidade. Além da segurança, o sindicato voltou a criticar as empresas de transporte coletivo. Segundo a entidade, os empresários ainda não assinaram a convenção coletiva de trabalho e estariam descumprindo cláusulas definidas por decisão judicial. O sindicato pediu a intervenção urgente do governo do estado, da Prefeitura de São Luís e dos demais órgãos competentes para garantir mais segurança no transporte público e assegurar o cumprimento dos direitos dos rodoviários. Até o momento, o governo do estado, a Prefeitura de São Luís e os empresários do setor não haviam se manifestado sobre a nota divulgada. Central de Notícias Brasil de São Luís, Taliana Luiz.
1: A seguir, suspeito de matar carcereiro morre em confronto com a polícia na Baixada Maranhense.
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1: Dois homens foram baleados durante um ataque a tiros na noite desse domingo no bar, no bairro Parque Alvorada, em Imperatriz, enquanto assistiam ao jogo da seleção brasileira. Segundo a polícia, dois suspeitos numa motocicleta passaram pelo local e efetuaram os disparos contra as pessoas que estavam no estabelecimento. As vítimas foram socorridas em estado grave, sendo uma atingida na boca e nas costas e a outra no pescoço. A polícia civil investiga a motivação do ataque e trabalha para identificar os autores dos disparos. Suspeito de matar carcereiro morre em confronto com a polícia na Baixada Maranhense. Repórter Batista Peixoto.
2: Um dos suspeitos de participação no assassinato do servidor da Delegacia de Polícia Civil de Matinha, Domingos Macau Ferreira, conhecido como Romário, morreu durante um confronto com a Polícia Militar na manhã do sábado, dia 4, no município de Matinha, aqui na Baixada Maranhense. De acordo com informações confirmadas pela Polícia Militar, a ação ocorreu por volta das 11h40 na rua Leocádio Costa, bairro Cajueiro. As equipes realizavam diligências para localizar os investigados quando encontraram dois suspeitos. Durante a abordagem, houve troca de tiros e um deles, identificado apenas pelo apelido de TH, foi baleado e morreu ainda no local. O segundo suspeito conseguiu fugir e continua sendo procurado pelas forças de segurança que seguem realizando buscas na região. Até o momento, a Polícia Militar não informou se armas ou outros materiais foram apreendidos durante a operação. Domingos Macau Ferreira, conhecido como Romário, foi morto a tiros no fim da tarde do dia 4 de março deste ano, na estrada de acesso ao povoado Meia Légua, zona rural de Matinha. Servidor da Delegacia de Polícia Judiciária do município, desde o crime, as forças de segurança intensificaram as investigações e identificaram dois suspeitos de participação no homicídio. Equipes da Polícia Militar, com apoio do Serviço de Inteligência, passaram a realizar incursões na região para localizar os investigados. Na época, o comandante da Polícia Militar de Viana, Major Alexandre, afirmou que o assassinato de um servidor da Polícia Civil representava uma grave afronta ao Estado e que o caso era tratado como prioridade. Com a morte de um dos investigados durante a operação no último sábado, a Polícia Civil dará continuidade às investigações para localizar o segundo suspeito e esclarecer todos os detalhes do homicídio que vitimou o servidor público. De Pinheiro, na Baixada Maranhense, Batista Peixoto.
1: Policial militar de folga atinge casal durante tentativa de assalto em São Luís. Repórter Jalbe Pereira.
3: Um homem e uma mulher suspeitos de tentar assaltar uma farmácia foram baleados por um policial militar de folga na noite da última sexta-feira nas ruas das Cajazeiras, no centro de São Luís. Segundo a Polícia Militar, o agente teria presenciado a ação e intervido para impedir a continuidade do crime. A polícia informou ainda que equipes foram acionadas para atender a uma ocorrência de roubo em andamento no estabelecimento e, ao chegarem ao local, os policiais constataram que os dois suspeitos já haviam sido atingidos por disparos de arma de fogo durante a intervenção. Segundo a corporação, o PM permaneceu no local após a ação, acionou apoio policial e prestou esclarecimentos. O homem e a mulher, que não tiveram suas identidades reveladas, receberam atendimento médico e foram encaminhados para uma unidade de saúde. Em seguida, foram apresentados à autoridade policiais para os procedimentos legais cabíveis. A motocicleta utilizada na ação criminosa foi apreendida. O policial que impediu a ação também não teve o seu nome divulgado. Central de Notícias Brasil, Jalber Pereira.
1: No próximo bloco, a empresa sul-coreana anuncia um novo lançamento de foguete em Alcântara.
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1: Um trem de minério da Ferrovia Carajás descarrilou na madrugada desse domingo entre as cidades de Igarapé do Meio e Vitória do Mearim, no interior do Maranhão, e as causas do acidente ainda são desconhecidas. Com o descarrilamento, diversos vagões saíram dos trilhos e tombaram no local. Por causa do acidente, a Vale cancelou as viagens do trem de passageiros entre São Luís e Parauapebas. A Vale informou ainda que os passageiros podem remarcar as passagens ou solicitar o reembolso integral em até 30 dias pelo canal Alô Vale no telefone 0800-285-7000. Governo anuncia pacote de valorização para a Polícia Penal do Maranhão. A reportagem é de Jalber Pereira.
3: O governador Carlos Brandão assinou a lei complementar que institui a aposentadoria especial para inspetores da Polícia Penal 1 e 2. Segundo o presidente dos Sindicatos Policiais Penais no Estado, Rodrigo Mendes, a iniciativa vai trazer mais segurança para os profissionais em suas atividades.
7: Isso representa a dignidade do profissional da segurança pública, que é o policial penal. Porque muitos só enxergam muralhas, mas deixam de enxergar o profissional que ali está, que precisa de uma segurança jurídica para poder trabalhar. E hoje o governador Carlos Brandão, ele faz um importante avanço na segurança pública ao deferir a aposentadoria especial ao policial penal, que é um reconhecimento histórico. Hoje nós temos policiais penais com mais de 60 anos de idade, que não tem condição de trabalhar. E o governador, ele corrige um erro histórico, né? Concedendo a aposentadoria especial ao policial penal, como deve ser, como a lei estabelece, que é a 5085.
3: Também foi formalizado o aumento da remuneração dos diretores de unidades prisionais, função estratégica na condução do sistema penitenciário maranhense. A medida vai corrigir também distorções financeiras ao longo das décadas e gerar custos ao Estado. Mas, segundo o governador Carlos Brandão, os recursos estão garantidos devido a ações de solidez fiscais já realizadas no Estado.
8: Com certeza, a gente só anuncia aquilo que pode fazer. Então, isso aqui é fruto do Estado que a gente conseguiu equilíbrio fiscal. Nós éramos o 23º em solidez fiscal no Brasil, hoje somos o segundo Estado com melhor solidez fiscal. Graças a todo o empenho da nossa equipe em manter, certo, as despesas equilibradas, cortar gastos supérfluos e, logicamente, certo, conseguir melhorando, certo, da letra C para a letra B e depois chegamos hoje na letra A. Pela primeira vez o Maranhão tem esse equilíbrio fiscal em chegar em letra A. Isso significa dizer que as finanças, as ações do governo que a gente vem executando, triplicando praticamente todas as ações, melhorando todos os indicadores em todas as áreas, graças a essa melhoria do equilíbrio fiscal. Então, tudo isso nos permitiu que a gente fizesse grandes investimentos.

0: realizar um novo lançamento de foguete no Centro de Lançamento de Alcântara, no Maranhão, com o primeiro voo de teste previsto para o segundo semestre de 2026. A operação será realizada após a assinatura de um acordo com a ALADA, estatal brasileira do setor aeroespacial, e tem como objetivo validar o desempenho, segurança e confiabilidade da missão. Segundo a InnoSpace, os dados obtidos no teste serão utilizados para ampliar os serviços de testes suborbitais destinados a clientes dos setores espacial e industrial. E o pagamento do seguro defeso para mais de 149 mil pescadores começa na terça-feira.
1: O Instituto Nacional do Seguro Social, o INSS, começa no dia 7 de julho o pagamento do seguro defeso para mais de 149.500 pescadores artesanais. Os benefícios referentes aos períodos de defeso anteriores a 2026 vão ser depositados em parcela única para quem já teve o direito reconhecido. Os pescadores que aguardavam apenas a liberação dos recursos podem consultar a situação do pagamento pelo aplicativo Carteira de Trabalho Digital ou pelo portal Emprega Brasil. Já quem ainda tem o pedido em análise deve acompanhar o processo pelo Meu INSS ou pela Central 135. Os benefícios aprovados posteriormente vão ser pagos nos próximos lotes. Da Agência Rádio Gov em Brasília, Claudimário Carvalho.
0: A seguir, Brasil se despede da Copa do Mundo com a pior campanha desde 1990.
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0: A cantora Alcione tranquilizou os fãs após sofrer uma queda durante um show no Arraial do Ipê, em São Luís, e afirmou que está bem. O acidente aconteceu neste final de semana, enquanto a artista se apresentava e tentava se sentar, sem perceber que a cadeira havia sido retirada do palco. Após a queda, Alcione foi ajudada, levantou rapidamente e continuou o show normalmente, sob aplausos do público. Nas redes sociais, a cantora agradeceu as mensagens de carinho e tratou o episódio com bom humor.
5: Cara, vocês acham que é um tombinho que vai me derrubar, um tombo? Ah, levanta, sacode a poeira e dá volta por cima, que eu não sou uma qualquer. Tô ótima e obrigada pela preocupação, gente.
0: Com concerto da Orquestra Filarmônica marca a reabertura do Teatro Arthur Azevedo à população.

0: O governo do Maranhão realizou a cerimônia de reinauguração do Teatro Arthur Azevedo, após 6 meses fechado para reforma. O teatro foi oficialmente entregue para a população. Em coletiva, ao lado da primeira-dama Larissa Brandão e demais secretários, o governador falou das melhorias da Casa de Espetáculo Teatral mais antiga do Maranhão e, em seguida, participou da abertura no palco oficial dos espetáculos.
1: Nós estamos falando aqui de um teatro bicentenário. É o segundo teatro mais antigo em funcionamento do Brasil. Nós estamos falando aqui de um teatro patrimônio mundial da humanidade pela Unesco. Nós estamos falando aqui de um teatro tombado pelo IPHAN. Esse aqui faz parte de mais um conjunto de obras do Centro Histórico que nós estamos requalificando. Um total de 21 obras. Hoje mesmo estive fazendo uma visita ao Teatro Odilo Costa Silva. Essas 21 obras são obras com recurso do Governo Federal, com recurso do Governo do Estado e com recurso da iniciativa privada. Isso eu acho que é uma das maiores reformas que a gente está falando para a requalificação do nosso Centro Histórico. A Grande Paulista ali na Rua Portugal, enfim, são espalhados por todos os locais.
0: O secretário de governo, Márcio Machado, acrescentou:
2: bom, mudanças nós temos principalmente na questão da acessibilidade, algo que não tinha antes no teatro. Fizemos essa mudança e, claro, que daquilo que é permitido fazer, nós modernizamos com piso de excelente qualidade em porcelanato, que é algo mais moderno. E o resto que o IPHAN pediu que mantivéssemos as características históricas, nós mantivemos.
3: Esse investimento aí foi na ordem de quanto?
2: R$21.300.000. Inclusive, tivemos aqui uma iluminação cênica na fachada do teatro, que ficou muito bonita.
0: Na oportunidade, o diretor César Boaz entregou uma placa para a primeira-dama Larissa Brandão. O diretor César Boaz também falou da importância do teatro.
4: A reabertura do teatro é a continuidade, né? Essa continuação desse equipamento cultural que é o maior, é a casa maior, né? O templo maior, é o Teatro Arthur Azevedo. E aí a gente está tão feliz de entregar isso somente num tempo recorde de 6 meses somente. Toda a estrutura que foi feita aqui foi num tempo recorde em respeito à cadeia produtiva dos artistas. E a gente tem hoje a Marrom Alcione, que é essa grande referência, com a estreia da Orquestra Filarmônica do Maranhão, que é sediada aqui dentro do teatro, é um grande feito.
0: Jonas Mendes, para a Central de Notícias Brasil.
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6: Brasil se despede da Copa do Mundo com a pior campanha desde 1990. A reportagem é de Lincoln Chaves.
7: Foi em 5 de julho que o Brasil sofreu a traumática eliminação para a Itália na Copa do Mundo de 1982. A data agora é também a do adeus precoce ao sonho do Hexa, ainda nas oitavas de final. A derrota por 2-1 para a Noruega em Nova Jersey, nos Estados Unidos, decretou a pior campanha da seleção brasileira desde o Mundial de 1990. Zinedine Zidane, Thierry Henry, Cláudio Caniggia, Paolo Rossi. A já extensa lista de carrascos do Brasil em Copas foi incluído o nome de Erling Haaland. O atacante norueguês foi decisivo. Marcou os 2 gols da vitória nórdica, igualou seu argentino Lionel Messi e ao francês Kylian Mbappé na artilharia do Mundial com 7 gols. E é só a primeira vez que ele disputa o maior torneio do futebol. O Brasil descontou no último lance, já nos acréscimos com o Neymar. Na última Copa da carreira, o atacante, cuja convocação dividiu opiniões pelas condições físicas, entrou no segundo tempo e marcou de pênalti. Foi tirar satisfações com o goleiro Ørjan Nyland, que, claro, nem ligou. Ele que foi outro herói norueguês, com defesas importantes, inclusive a de uma penalidade do volante Bruno Guimarães, ainda na etapa inicial, quando o placar estava 0-0. 2 tabus se mantiveram. O Brasil, desde o Penta em 2002, não vence uma seleção europeia em um confronto eliminatório e continua sem ganhar da própria Noruega na história. A seleção brasileira de Carlo Ancelotti, que tem contrato até a próxima Copa, resta contar as horas até 2030. E até lá, serão 28 anos de jejum, a maior seca de títulos mundiais. Já a Noruega, que chega às quartas pela primeira vez, o sonho do título está vivo. Lincoln Chaves, de São Paulo, para a Rádio Agência Nacional.
6: 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Estarei de volta amanhã, neste mesmo horário, aqui na sua emissora. Obrigada pela companhia e até amanhã.
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2: É comigo mesmo aqui pelas ondas da sua emissora. A partir de agora, sejam todos muito bem-vindos em mais uma edição do seu Central Esporte. Nesta segunda-feira, hoje dia 6 de julho do ano de 2026, e vamos aos principais destaques de hoje.
3: Maranhão.
2: Pode Gregório perde para o Inter de São Paulo e chega a 7 jogos sem vencer na Série C do Campeonato Brasileiro.
3: Imperatriz.
2: Cavalo de Aço empata com o Ferroviário em casa e a decisão da vaga para a próxima fase da quarta divisão fica para o próximo final de semana em Fortaleza. Também teremos informações do Campeonato Maranhense da segunda divisão. Estão definidas as equipes classificadas para a segunda fase. Também teremos informações do interior do estado. Palmeiras de Outeiro conquista a Copa da Integração lá em Monção. Também teremos informações da Copa BR de Seleções Municipais, que teve início nesse final de semana. E ainda na Fórmula 1, Antonelli se atrapalha na troca de pneus e Ferrari vence o GP de Madrid também nesse final de semana. Pela Copa do Mundo, Brasil perde por 2-1 para a equipe da Noruega e chega e encerra a competição como a pior campanha desde o ano de 1990. Estas e outras notícias você vai acompanhar a partir de agora no seu Central Esporte, que já está no ar.
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2: É comigo mesmo aqui pelas ondas da sua emissora, o programa Central Esporte. 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E vamos começar o programa de hoje trazendo as informações da Copa do Mundo. Olha, a Argentina vence batalha com a gigante Cabo Verde e se classifica para a próxima fase. Quem tem mais informações é o repórter Rafael Guimarães.
4: Nem o maior roteirista do planeta seria capaz de escrever algo tão grandioso, tão fora da curva. Filmes como Coração Valente e O Último Samurai mostram tropas muito menores enfrentando exércitos grandiosos de igual para igual. foi o que aconteceu nesta sexta-feira em Miami, nos Estados Unidos. No campo de batalha, Argentina e Cabo Verde fizeram o que pode ter sido o melhor jogo da Copa do Mundo até aqui. E os tubarões azuis lutaram bravamente, lutaram até a última gota de suor, mas saíram derrotados. Os argentinos estão nas oitavas de final. Em uma partida grandiosa, a tricampeã mundial argentina tinha tudo para vencer com facilidade, mas a seleção de Cabo Verde entrou em campo disposta a sonhar. E sonhou. Sonhou até o fim dos acréscimos da prorrogação. Sim, a partida entre argentinos e cabo-verdianos foi para a prorrogação. O início do jogo foi dominado pela seleção argentina, mas com Cabo Verde se defendendo bem. Com mais posse de bola, os argentinos não conseguiam quebrar as linhas de defesa do adversário. No entanto, após a pausa para hidratação, Messi, sempre ele, recebeu um passe magistral de Lisandro Martínez na área e estufou a rede. 1 a 0. À frente no placar, a Argentina relaxou no segundo tempo e abriu espaços. Foi assim que, aos 13 minutos, Duarte recebeu um belo passe dentro da área e empatou para Cabo Verde, assustando a equipe sul-americana e levando o jogo para a prorrogação. O inacreditável estava acontecendo. Os tubarões azuis estavam levando a disputa contra os gigantes argentinos para a prorrogação. Mas a alegria durou pouco. Aos 2 minutos do primeiro tempo, depois de uma bola desviada, Lisandro Martínez fuzilou o gol de vozinha e ampliou para a Argentina. Mas a seleção de Cabo Verde ainda não havia se rendido. A equipe foi para cima dos sul-americanos e Cabral empatou a partida com um golaço de fora da área ainda no primeiro tempo da prorrogação. No segundo tempo, a batalha ainda não havia terminado e se encaminhava para os pênaltis, quando Messi, sempre ele, bateu escanteio na cabeça de Cuti Romero, que fez a bola morrer no fundo das redes com desvio de Diney Borges. Gol contra e 3-2 para a Argentina. Cabo Verde ainda foi para cima, mas não conseguiu buscar o empate. Os agora gigantes tubarões azuis haviam perdido a luta, mas entrado para a história do futebol. A seleção da Argentina enfrenta o Egito nas oitavas de final da Copa do Mundo. Em jogo fraco, o time africano se classificou ao vencer a Austrália nos pênaltis, nesta sexta-feira, em Dallas, nos Estados Unidos. Esta foi a primeira vitória da equipe em um mata-mata na história das Copas. Argentinos e egípcios entram em campo na próxima terça-feira, dia 7, à 1 da tarde, horário de Brasília, em Atlanta. Da Rádio Agência Nacional em Brasília, Rafael Guimarães.
2: Muito obrigado, repórter Rafael Guimarães, que participando conosco. Sem dúvida, uma grande participação da equipe de Cabo Verde, que fez história no futebol mundial. Uma participação realmente muito grande, é muito boa. Inclusive, alguns lances acabaram despertando aí a curiosidade de algumas pessoas em que a Argentina poderia ter sido beneficiada com a equipe de arbitragem. Mas ontem foi a vez do Brasil entrar em campo. O Brasil enfrentou a Noruega e perdeu por 2-1, encerrando a sua participação na Copa do Mundo como a pior campanha desde o ano de 1990. Quem tem mais informações é o repórter Lincoln Chaves.
3: Foi em 5 de julho que o Brasil sofreu a traumática eliminação para a Itália na Copa do Mundo de 1982. A data agora é também a do adeus precoce ao sonho do Hexa, ainda nas oitavas de final. A derrota por 2-1 para a Noruega em Nova Jersey, nos Estados Unidos, decretou a pior campanha da seleção brasileira desde o Mundial de 1990. Zinedine Zidane, Thierry Henry, Cláudio Caniggia, Paolo Rossi. A já extensa lista de carrascos do Brasil em Copas foi incluído o nome de Erling Haaland. O atacante norueguês foi decisivo. Marcou os 2 gols da vitória nórdica, igualou-se ao argentino Lionel Messi e ao francês Kylian Mbappé na artilharia do Mundial com 7 gols. E é só a primeira vez que ele disputa o maior torneio do futebol. O Brasil descontou no último lance, já nos acréscimos, com o Neymar. Na última Copa da carreira, o atacante, cuja convocação dividiu opiniões pelas condições físicas, entrou no segundo tempo e marcou de pênalti. Foi tirar satisfações com o goleiro Ørjan Nyland, que, claro, nem ligou. Ele que foi outro herói norueguês, com defesas importantes, inclusive a de uma penalidade do volante Bruno Guimarães, ainda na etapa inicial, quando o placar estava 0-0. 2 tabus se mantiveram. O Brasil, desde o Penta em 2002, não vence uma seleção europeia em um confronto eliminatório e continua sem ganhar da própria Noruega na história. A seleção brasileira de Carlo Ancelotti, que tem contrato até a próxima Copa, resta contar as horas até 2030. E até lá, serão 28 anos de jejum, a maior seca de títulos mundiais. Já a Noruega, que chega às quartas pela primeira vez, o sonho do título está vivo. Lincoln Chaves, de São Paulo, para a Rádio Agência Nacional.
2: Muito obrigado, então, aí o Lincoln Chaves aqui participando conosco. É outro jogo que tivemos também, foi a vitória de Marrocos 3-0 diante do Canadá, jogo que aconteceu no sábado, já pelas oitavas de final. Tivemos também a vitória da França 1-0 diante do Paraguai. Encerrando a fase anterior, a Colômbia havia vencido o Gana por 1-0 na última sexta-feira e a Argentina, portanto, venceu o Cabo Verde pelo placar de 3-2. Ontem tivemos também a vitória da Inglaterra 3-2 diante da equipe mexicana. Portanto, dois anfitriões já deixaram a competição. Só continua os Estados Unidos, que enfrenta hoje às 21 horas a equipe da Bélgica. Teremos hoje também Portugal e França já se enfrentando. Já estão definidos os jogos das oitavas de final. Estão definidos para Argentina e Egito, que se enfrentam amanhã às 13 horas. França e Colômbia amanhã, também no horário das 17 horas. E teremos o jogo entre França e Marrocos, que ficou para a próxima quinta-feira, no horário das 17 horas. Ainda falta, também tem ainda Noruega e Inglaterra, que se enfrentam no próximo sábado às 18 horas. Ainda faltam definir quatro seleções que vão fechar as quartas de final da Copa do Mundo edição 2026. Lembrando que a grande final vai acontecer no dia 19. Dia 19 será, portanto, conhecido o campeão mundial da atual edição. Vamos a um breve intervalo. Na volta tem mais Central Esporte para você pelas ondas da sua emissora. Um instante só.
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2: É comigo mesmo aqui pelas ondas da sua emissora. Você já sabe, todos os dias de segunda a sexta-feira temos encontro marcado sempre neste mesmo horário para falarmos de esporte, em especial futebol, que é a paixão nacional. Se aconteceu um evento esportivo na sua rua, no seu bairro, na sua cidade ou na sua região, você pode interagir conosco através das nossas plataformas para que as suas informações também possam ser noticiadas aqui no seu programa Central Esporte, que tem um oferecimento de Alag. 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Agora vamos falar de Série D do Campeonato Brasileiro aqui no seu Central Esporte. Vamos até a região sul do estado trazermos as informações do Colorado da região tocantina. A equipe do sul do estado, que recebeu a visita do Ferroviário nesse último final de semana, e empatou em 1-1. Com isso, a vaga ficou para ser definido no próximo final de semana na capital cearense. Quem tem mais informações do Cavalo de Aço é ele.
1: Roberto Ramos.
2: Alô, alô, Roberto Ramos, é com você.
3: Olá, Jauber Pereira, um grande abraço aos amigos ligados no Central Esportes. E o Cavalo de Aço foi a campo neste sábado pelo jogo de ida da terceira fase do Campeonato Brasileiro da Série D. Jogando no estádio Frei Epifânio da Abadia, o time ficou no empate em 1-1 com a representação do Ferroviário do Ceará. Em pênalti sofrido por Fidel no primeiro minuto do jogo, Wilson José abriu o placar cobrando pênalti para a equipe maranhense. Surpreendido pelo Ferroviário no segundo tempo, que chegou ao gol de empate, e com o resultado, o Cavalo de Aço precisa vencer por qualquer diferença para avançar na competição. Um novo empate levará a decisão da vaga para os pênaltis. A partida de volta, Ferroviário e Imperatriz voltam a se enfrentar no dia 12 de julho. O jogo será realizado às 17 horas no estádio Presidente Vargas, em Fortaleza. Para essa partida, o técnico Emerson Cris inicia a preparação a partir desta segunda-feira. A reapresentação do time do Cavalo de Aço acontece às 16 horas, com trabalho regenerativo na academia para os jogadores que atuaram contra o Ferroviário e uma atividade com bola para os jogadores que não atuaram contra a equipe cearense. A equipe que atuou e entrou contra o Ferroviário no empate de 1-1, válido pelo Campeonato Brasileiro da Série D, com o futebol de Wellington Lima no gol, Wilson José, Arthur Potiguar, Vinícius e Wilson, Felipe Macena, João Vitor e Vitor Pereira, Dieguinho, Fidel e Ivan Fortuna. Um bom público compareceu para incentivar o Cavalo de Aço, mas não foi suficiente para que a equipe pudesse conquistar um resultado positivo nessa primeira partida. Destaque do Imperatriz, o Central Esportes.
2: Muito obrigado, Roberto Ramos, aqui participando conosco. Então, a decisão ficou para o próximo final. A equipe é também do Ferroviário 1. Tivemos do Gama jogando em casa. Craque 2, 3 da Paraíba 1. O Maguari perdeu em casa 3-2 para a equipe do Iguatu. Nacional 1, Capital 0. Tivemos ainda Cianorte 4, 15 Piracicaba 0. São José 1, Portuguesa do Rio de Janeiro 0. Tivemos também Trem do Amapá 1, América do Rio Grande do Norte 4. Esse jogo aconteceu lá no Amapá. Tivemos também Serra 0, Uberlândia 1, Belém, aliás, o Betim 1, CSA 0. Tivemos também Águia de Marabá 2, ABC 1, Luverdense 1, Guaporé 0, Marcílio Dias 1, Portuguesa também 1. O Goiatuba perdeu em casa para o Manuara pelo placar de 1-0. E a equipe do Velo Clube venceu o São Luís pelo placar de 2-1. Mas agora vamos falar de futebol a nível regional. Copa da Integração na cidade de Monção. Varlan, o fera jovem do futebol moderno.
4: Jaume Pereira. Tivemos no sábado um jogo eletrizante na Arena Parque da Vila, envolvendo Palmeiras do Itira e América do Mataboi. No tempo normal, 0-0. Nas primeiras penalidades, 3-3. Nas alternadas, o Palmeiras do Itira venceu o América do Mataboi no clássico histórico aqui do futebol da cidade de Monção. No domingo, às 9 horas da manhã, o BEC venceu o Vila Real pelo placar do meia Danilo. Vamos ter no próximo final de semana a grande final da competição, no domingo, às 15h30 da tarde, na Arena Parque da Vila, envolvendo Palmeiras do Oiteiro e o BEC do bairro Beira-Ri. Vamos ter também a abertura do Campeonato Quarentão no povoado Pedras, mais uma competição organizada pela Secretaria Municipal de Esporte aqui de Monção, com apoio da Prefeitura Municipal. E a partir das 8 horas da manhã vamos ter Botafogo de Pedras e Pate do bairro Palmeirinha, aqui da cidade de Monção. E à tarde, às 16 horas, vamos ter Santos do povoado Barradas e o clube da Panificadora Júnior, fechando esses dois jogos de abertura da competição. Tivemos pelo Copão da BR jogos que marcaram sua abertura. Na cidade de Zedoca, a seleção de Zedoca empatou com a seleção de Araguanano. Um grande jogo, muito movimentado, muitas oportunidades criadas, mas o placar ficou mesmo em 1-1. Na cidade de Carutapera empatou com a seleção de Godofredo Viana em 0-0. Próximos jogos colocados aí para o próximo final de semana. 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
2: Com certeza, meu caro João Batista Varlan, com você o futebol tem muito mais emoção, amanhã você volta com outras informações. E ainda falando da abertura da Copa BR de Seleções Municipais e da Copa Nova Olinda, Sub-19, agora que tem as informações, o repórter Cícero Ferraz. É com você, Cícero.
5: Olá, amigos do Central Esportes. Vamos trazendo as informações da Copa da BR de Seleções e Copa Nova Olinda, categoria Sub-19. Neste final de semana, a Copa Nova Olinda, categoria Sub-19, teve sua última rodada da primeira fase, a fase de grupos. No sábado, às 14h20, Panela de Araguanã 2, e às 16h20, Nova Aliança 3, de Zedoca 0 para a equipe do Internacional. A equipe do NOEC Sub-17 venceu o SEEC pelo placar de 3-1, avançou de fase, e para fechar a rodada, Criciúma de Santa Luzia do Paroá 3, Nova Geração de Presidente Médici, Nova Geração e o Criciúma já estavam classificados. A segunda fase, no final de semana, tem 4 jogos pelas quartas de finais. E a Copa da BR começou oficialmente no final de semana com 2 jogos na cidade de Carutapera. O jogo com a cerimônia oficial de abertura, Carutapera 0, Godofredo Viana também 0. E já pelo grupo 4, na cidade de Zedoca, na Arena Florestão, Zedoca 1, São João do Caru também 1. Para este final de semana, teremos rodada cheia na Copa da BR. Cícero Ferraz, Central Esportes.
2: Muito obrigado ao grande Cícero Ferraz aqui participando conosco. Mas agora vamos falar de campeonato maranhense da segunda divisão. Estão definidas as equipes classificadas para a próxima fase. Quem tem mais informações é a repórter Taliana Luiz.
6: A Série B do Campeonato Maranhense já tem definidos os últimos classificados para as quartas de final. Expressinho e Cordino garantirão vaga e continuam na disputa pelo acesso à primeira divisão do futebol maranhense. Pelo Grupo A, o Expressinho venceu São José por 2-1 de virada fora de casa e assegurou a classificação na terceira colocação com 6 pontos. Já o São José foi eliminado, encerrando a participação na lanterna do grupo com apenas 3 pontos conquistados. No grupo C, o Cordino precisava apenas de um empate diante do Balsas e conseguiu o objetivo. A equipe de Barra do Corda empatou em 2-2, terminou na segunda posição da chave com 5 pontos e também avançou para a próxima fase. O Balsas, por sua vez, se despediu da competição sem vencer nenhuma partida e fechou a primeira fase na última colocação do grupo com 2 pontos. Com isso, estão classificados para as quartas de final da Série B do Maranhense: Araioses, Real Resenha, São Luís, Expressinho, Tupã, Lago Verde, Pinheiro, Timon e Cordino. Agora, a expectativa é pela divulgação da tabela detalhada das quartas de final, que deve ser anunciada nos próximos dias pela Federação Maranhense de Futebol. Central de Notícias Brasil, de São Luís, Taliana Luiz.
2: Muito obrigado, repórter Taliana Luiz, aí trazendo essas informações. Portanto, já estão definidas as equipes que vão jogar na segunda fase da Série B do Campeonato Estadual. Mas agora vamos falar de Fórmula 1. Olha, Antonelli se atrapalha na troca de pneus e Ferrari vence o Grande Prêmio de Madrid. Quem tem mais informações é ele, Armando Capriotti. Alô, alô, Armando Capriotti, é com você.
7: Alô, galera, que é apaixonada pela velocidade. Mundial de Fórmula 1, temporada de 2026. Nós tivemos neste último final de semana o Grande Prêmio na Grã-Bretanha, no circuito Silverstone. É um circuito muito charmoso, é um dos circuitos mais antigos na Fórmula 1 e teve uma vitória da Ferrari. Ferrari conseguiu também colocar 2 pilotos no pódio. O primeiro foi o Charles Leclerc, o segundo colocado na corrida foi George Russell. E a terceira colocação, completando o pódio, foi o piloto inglês Lewis Hamilton, que é da Ferrari. A quarta colocação de Lando Norris, a quinta de Isaac Hadja, a terceira de Larson, a oitava colocação foi do piloto Gabriel Bortoleto. O piloto Gabriel Bortoleto chegou na oitava colocação, fez mais 4 pontos para a equipe, né? E 4 pontos para ele também, porque só ele que fez, ele já tem 6 pontos, e a equipe também tem 6 pontos, mas tudo dominado por ele. A corrida estava tudo certo para o piloto Kimi Antonelli ter mais uma vitória, mas ele demorou muito a trocar os pneus. Quando foi na volta 37, ele foi trocar os pneus, trocou os pneus, quando voltou, não chegou mais a assumir a liderança da corrida. E logo, umas 4 voltas depois, começou a dar problema no carro. Ele acabou chegando na 15ª colocação. A corrida teve 2 bandeiras amarelas. Uma com a saída do piloto Nico Huckenberg, que foi um pouco rápido. E depois, já faltando apenas 5 voltas para terminar a corrida, a bandeira amarela apareceu com a saída que chegou nas britas, o carro do piloto Max Verstappen, né? Uma saída do Max Verstappen. E acabou a corrida acabando, né? A corrida acabou com a bandeira amarela, com safety car, porque não teve mais tempo de fazer os tradicionais limpeza de Fórmula 1. Então, o Grande Prêmio de Silverstone, vencido por Charles Leclerc, George Russell foi o segundo, Lewis Hamilton o terceiro. Mas quem ainda continua na liderança é o piloto italiano Kimi Antonelli. Notícia da Fórmula 1, Armando Capriotti.
2: Muito obrigado, Armando Capriotti, aqui também participando conosco. E para fechar o programa de hoje, vamos trazer as informações do Macão Machão da Ilha, aqui do seu Central Esporte.
1: Maranhão!
2: O quadricolor maranhense que foi a campo nesse final de semana enfrentou o Inter de Limeira lá de São Paulo e perdeu pelo placar de 1-0. Gol marcado do time paulista já no segundo tempo. Com esse resultado, o Bode Gregório caiu da 16ª para a 17ª posição e está muito próximo da zona do rebaixamento. A equipe que teve melhor posse de bola, mas acabou não conseguindo aproveitar essas oportunidades. O Maranhão que chegou a 7 partidas sem vencer na terceira divisão. O time já reiniciar as preparações, já pensando no jogo do próximo final de semana, que será contra o Ipiranga, também na capital maranhense. E chegamos ao final de mais um Central Esporte, com o convite para que possamos nos encontrar amanhã neste mesmo horário aqui da sua emissora. Até lá.
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0: Alô, Nova Olinda! Muito boa tarde para todos, ligado aqui na 87,9.
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0: Às vezes nós estamos chegando nessa tarde maravilhosa, tarde de segunda-feira. Hoje é 6 de julho. 6 de julho de 2026, 14 horas e 13 minutinhos aqui na cidade de Nova Olinda do Maranhão. Cidade de Nova Olinda do Maranhão, que fica às margens da BR-316, na região oeste maranhense. Tempo bom, estamos aqui de 38. É, meu irmão, 38, quase 40 graus. Meu Deus do céu, tá muito quente. Olha, gente, eu sou o Antônio Repórter, tô chegando agora. Vou te fazer companhia até 16 horas aqui no 87,9. Na sexta-feira eu não estava. E hoje eu vou aproveitar aqui para mandar um alô para toda a galera aí curtindo o nosso programa. Para todos vocês que já estão com o radinho ligado, para você que está no celular, no radinho de pilha, para você que está no seu carro, no som do seu carro. Você que está curtindo a gente pela rede mundial de computadores. Basta você acessar www.radioeixoal87.com. Indo mais longe para ficar perto de você. É isso aí, gente. Olha, 14 horas.
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0: 14 horas. E mais 14 minutos aqui na cidade de Nova Olinda. Nova Olinda do Maranhão. Eu mando uma boa tarde para todos vocês aí que estão curtindo aí pelo Rádio Net. Pelo nosso aplicativo, obrigado pelo carinho da audiência de todo mundo.
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0: Todo mundo ligadinho aqui com a gente só tem a agradecer, né? Isso mesmo. Olha, faltando aí 178 dias. Falta 178 dias. É. 178 dias para o ano de 2027, certo? Olha, gente, vamos aqui para a meditação do dia. Quem foi que saiu de casa que agradeceu o Papai do Céu? Quem foi? Quem saiu de casa que agradeceu aí o nosso querido Papai do Céu? Quem foi? Quem foi vocês que saiu de casa, né? Não, ninguém agradeceu, não? Ninguém? É, mas é o seguinte, a gente tem que sair cedinho, agradecer muito a Deus pelo pão de cada dia, pela noite, pelo dia, pelo sol, pela chuva, por tudo de bom que Deus tem feito na vida da gente. Às vezes Deus dá a oportunidade, a gente que não pega, né? É, às vezes a gente paga pelo erro que a gente faz. Ele, Deus, dá a oportunidade. Muitas vezes você não pega essa oportunidade, você acaba pegando aí, né? Acaba pegando aí as consequências, pagando pelas consequências. Foi no caso que aconteceu, né? Tudo pode acontecer. Foi no caso que aconteceu ontem no Brasil. Tiveram a chance de sair ganhando, né? Mas fazer o quê, né? Jogo é jogo. Mas tiveram uma chance boa. Tem aquele ditado que... quem não marisca, não petisca, né? É aquele ditado que as pessoas dizem. Gente, vamos para a meditação de hoje, o nosso programa, porque a gente tem tudo que você vai fazer, tem que ter Deus na frente. Sem Deus, a gente não vai para lado nenhum. Tá bom? Muitas vezes, a gente se preocupa, né? Se preocupamos com o que está por vir pela frente, né? Muitas das vezes a gente se preocupa pelo que vai acontecer amanhã, pelo que vai vir pela frente, certo? Às vezes a gente fica vivendo ansioso, né? E às vezes a gente se preocupa demais com o futuro, certo? Mas quando entendemos que Deus tem o controle de nossas vidas, a gente pode descansar, confiar que Ele cuidará de nós. Mas não é assim também, a gente tem que se esforçar, porque nada cai do céu, certo? Não precisamos nos preocupar com o amanhã, pois Deus tem o controle de tudo. Deus controla tudo. Ele nos dará força, direção para enfrentar o que está por vir, as dificuldades, as necessidades. Deus está com você, mas você precisa estar com Deus. Não deixe escapulir, porque se você deixar escapulir, aí já era, né? É a meditação de hoje aqui do nosso programa.

Legal, gente, estamos de volta aqui na mais querida do Brasil, 87,9. Pau de dia chegou com a cara ruim, que foi? Tá zangado aqui, o Brasil perdeu, foi? Rapaz, não te preocupa, DJ. Eu sei que você estava torcendo para o Brasil ganhar. Eu também estava. Mas não vamos ficar triste não, meu irmão. Esses caras aí ganham milhões de reais. Hoje eu não tenho nem um centavo para comprar um picolé. Certo? Esses caras não estão nem aí preocupados. É dinheiro demais, meu irmão. É dinheiro demais. Agora nós aí roçando pé de arame, fazendo... Rapaz, é um negócio complicado. Eles só querem que a panela deles ferve, a nossa não, né? É difícil. Senhor, se controla aí, meu irmão. Se controle. Vamos trazer quem é que vem cantando? Olha, gente, hoje, na sexta-feira, a gente não pôde... Daqui a pouquinho tem um minuto da notícia. Vou falar sobre a Copa da BR de Seleções. Vou falar sobre a Copa Nova Olinda. Certo? Vou falar das eleições de 2026. Já aqui dentro do minuto das notícias. Fique ligadinho. Vou falar do noticiário aqui do nosso município. Também vou falar. É, meu irmão. Se o cara não se interessa... Tá aí. Perdeu, tem que vir embora. Já era. Não tem mais jeito. O que passou já era. É igual o nosso DJ, é o nosso narrador de futebol, Adiel Mendes, lá de Santa Inês, ele disse: o que passou já era. Vamos lá, galera, vamos fazer aqui a abertura do programa. Já eu venho falando aqui o nome dos ouvintes, tá bom? Grande abraço.

Valeu, valeu, tá aí Américo Lopes no programa, para você que está ligado com a gente, obrigado pelo carinho da audiência, você que está curtindo aí o Clube do Brega. 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

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Vamos aqui trazer mais um sucesso. Vamos trazer aqui mais um sucesso. Já a gente volta aí para atender todos os ouvintes, tá bom? A gente vai já atender todos os ouvintes. Na sexta-feira a gente era para tocar aqui a agenda dos ouvintes, mas a gente não tocou na sexta-feira porque a gente não estava viajando, né? Estava para o interior e não pôde. A gente não fez aqui a agenda do ouvinte, mas já eu vou começar a mandar aqui aquele alô especial para todos vocês, tá bom? Vamos trazer mais um. Olha, 14h29, aqui no 87,9.

Valeu, você curtiu a música do Adelino Nascimento, a Feiticeira. Para você que está ligado com a gente, aí que está do outro lado curtindo o nosso programa, olha, são 14h35. Horas e 35 minutos.

0: que coisa boa. Vamos seguindo para o nosso programa, olha. Vamos falar com quem aqui? Tem alguém aí para falar com a gente? Tem alguém para falar com a gente aí? Vamos ver quem é que tá para falar com a gente? Vamos lá.
1: Boa tarde, Antônio. Antônio, olha a porta do brega.
0: Oi.
1: É, bote aí uma um brega aí para nós aí, para Paulinho Paixão.
0: Certo.
1: Amor voltou, bota aí pra nós. Estamos pelo aqui, só na escuta.
0: Certo, é isso.
1: Aqui no alto da colina.
0: Então vamos lá, trazer meu amor voltou. Olha, gente, eu tô aqui com a... Tatiane Cruz Baltazar. Ela é uma pessoa que está aqui. Ela veio aqui no nosso programa hoje. Já já nós vamos conversar com ela. Ela veio que tá precisando de uma ajuda. Né? E veio aqui no nosso programa hoje. Daqui a pouquinho, depois da música aqui, a gente fala com ela, tá bom? Vamos lá, depois da música, vem o nosso apoio cultural. E na volta tem aí também, né, a nossa amiga que está aqui com a gente hoje, né? Para pedir uma ajuda aqui para vocês, tá bom? 14h36.

0: música da voz do saudoso Paulinho Paixão. Paulinho Paixão, é, esse aí era o cara, menino, cantava demais. Paulinho Paixão, você acabou de curtir aqui a música Meu Amor Voltou. A pedido aí do meu amigo Roxo, que está lá no alto das colinas. Vamos estar ligado com a gente. Olha, gente, eu estou aqui com a dona Tatiane Cruz Baltazar. Eu falo com ela depois do nosso apoio cultural.
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0: você.
1: Obrigado, muito obrigado. Quero agradecer a participação dos alunos do Colégio Estadual Paz de Carvalho cantando neste disco comigo.
2: Valeu, valeu, estamos de volta aqui na 87,9.

0: 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Eu estou aqui com a Tatiane, né? Com a dona Tatiane, com todo respeito, né? É, a dona Tatiane me procurou e ela me procurou e perguntou se ela podia vir aqui no meu programa. Pode ir. O programa é nosso. O programa é do povo. A casa é nossa. Né? É isso mesmo. Aí eu falei para ela, ela podia vir, né? É, dona Tatiane Cruz Baltazar, da Rua da Baixada 123. Vou conversar agora com ela. Primeiramente, eu quero dar uma boa tarde para a senhora.
1: Boa tarde.
0: Não, fala mais alto.
1: Boa tarde.
0: Ah, assistiu o jogo do Brasil ontem?
1: Assisti, fiquei agoniadinha.
0: Certo, então que bom, né? Ficou agoniada, né? Mas é assim mesmo, né? A gente que é torcedor, a gente quer ganhar, de qualquer forma a gente quer ganhar, né?
1: Quando, deu certo.
0: Quando a gente ganha, a gente fica alegre, né?
1: Fica.
0: Quando a gente perde...
1: Fica triste.
0: É verdade. É, dona Tatiana, o que foi que trouxe você vir aqui no nosso programa?
1: É porque eu tenho uma cirurgia para fazer na minha perna. Aí esses exames é R$400 e só faz em Santa Luzia. E eu não tenho condição de fazer ele particular no meu dinheiro, porque eu ganho muito pouco no meu serviço e também ganho faxina. Aí não tenho condição de fazer os exames. Aí eu vim aqui pedir ajuda às pessoas para poder me ajudar, para poder fazer esses exames, porque era para me ter mostrado para o doutor Castelo no dia 4. E agora só vai ficar para o próximo mês, porque eu não consegui fazer os exames de Santa Luzia, que é os exames da perna, para poder fazer cirurgia, que eu tenho bastante varizes na minha perna. E quando eu trabalho muito, que eu vejo geladinho na rua, pastel e tudo, eu sinto dor na minha perna. Aí eu fui lá, aí eu pensei que ele estava brincando comigo, né? Aí ele disse que não estava brincando, ele passou os exames. O exame de sangue eu já fiz, e o ciclo cirúrgico eu consegui marcar já pelo hospital, agora para o dia 9 e a consulta do dia 23. Aí eu estou com os exames aqui em mão, que é esse, que é R$400, e só faz em Santa Luzia, que eu perguntei o nome da clínica e a moça me falou. E ela disse que não tem desconto, aí eu não tenho condição de fazer.
0: Esse exame aí só faz particular?
1: Só particular, não faz por conta do que eu já andei por aqui tudo, não faz por aqui, pelo Nova Olinda, só faz em Santa Luzia. Eu tô até com o nome da clínica aqui também. A pessoa quiser perguntar, eu passo o nome da clínica pra pessoa também.
0: Certo, gente. Então a dona Tatiane Cruz Baltazar está precisando dessa ajuda, né, de fazer esse exame dela. Ela não tem condição, ela vende geladinho na rua, ela vende pastel, né, pastéis na rua, ela vende pastéis,
1: coxinha,
0: então ela trabalha duro, né? E ela foi no médico aqui, foi aqui o médico?
1: Doutor Castelo,
0: né? Aqui no hospital aqui, né?
1: É.
0: Aí ele falou que a senhora tinha que fazer esse exame.
1: Isso, para dar minhas pernas para poder fazer cirurgia, que ele tem bastante veia quebrada. Ele vai olhar um, vai fazer certo. Cirurgia de um, depois vai fazer da outra.
0: Olha, e como esse exame não é feito aqui, só é feito esse tipo de exame através do particular, ela está precisando de
1: R$400,
0: que é, ela foi na clínica e a moça disse lá que é R$400 esse exame, então você tem que fazer o exame para poder fazer a cirurgia.
1: É para poder fazer a cirurgia. Era para me ter mostrado para ele no dia 4 desse mês que já entrou, né?
0: Certo.
1: Que ele já veio, agora só ficou para o mês de agosto.
0: Mas ele faz essa cirurgia?
1: Faz, ele disse que faz.
0: Mas é depois do exame.
1: Hã?
0: Mas é depois do exame, né?
1: É depois dos 6 anos.
0: Então, gente, olha, tá aqui. Ela conseguiu a cirurgia de graça, que faz aqui no hospital, né?
1: É.
0: Faz aqui no hospital. Disse. E ela só precisando dessa ajuda.
1: É. A clínica foi essa aqui, ó, que eu liguei, ó.
0: Vou ver aqui, não.
1: O nome da clínica bem, ó, se alguém quiser.
0: É isso aqui. É, justamente, tá aqui o nome da clínica, né? Centro Médico Dr. Rui Riad, né? Isso mesmo, Riad. Então, é lá em Santa Luzia, né?
1: É, em Santa Luzia que
0: Centro
1: faz.
0: Médico de Dr. Rui Riad. É lá onde faz esse exame aqui, né?
1: É.
0: Então, gente, olha, quem quiser doar, quem quiser ajudar a nossa amiga Tatiane Cruz Baltazar, qualquer ajuda é bem-vinda. Qualquer ajuda é bem-vinda. Se vocês quiserem, a rua dela é na Rua da Baixada, 123, tá bom? A rua dela é lá. Se vocês quiserem fazer uma doação, vocês vão lá na residência dela, 123 é o número da casa aqui na Rua da Baixada, certo? O telefone dela é 85 57 22 95. Se vocês quiserem fazer o Pix para ela também, o Pix dela é o nome do CPF, é 046 948 833 e 64, certo? Que é o Pix dela. Ela vai e se você quiser, tá, fazer...
1: Eu tô esperando um pouco aqui na rádio.
0: Ela fica, ela pode esperar um pouco. E se não quiser esperar, mas tá aqui o Pix dela, eu vou ficar anunciando, né? Você pode ir para casa, eu vou ficar anunciando o seu Pix.
1: Tá bom.
0: E vou ficar anunciando também o seu endereço. Olha, gente, quem quiser fazer a doação aqui para Tatiane Cruz Baldassar, ela está precisando, né, de fazer essa cirurgia, porque o médico passou que ela tem que fazer e ela não tem condição, né? Ela não tem condições, ela vende pastéis na rua, vende coxinha, tá?
1: Geladinho.
0: Ela vende geladinho, ela faz faxina nas casas. Então, a renda dela é muito pouquinha. Quem puder ajudar, né, já pode fazer aqui o Pix para ela, né? Já pode fazer o Pix aqui no 046 948 833 e 64, né? Tá aqui, 046 948 833 e 64, é o Pix dela para você que quiser ajudar essa irmã da gente que está passando aqui, né, por isso, né, passando pela necessidade de conseguir esse exame, né?
1: E eu só vim porque eu não tenho condição, porque se eu tivesse condição eu não tinha vindo, não. Mas a gente, quando a gente não tem, a gente pede. A minha avó me ensinou, minha filha, quando a gente não tem, a gente pede, a gente não rouba. Então, eu vim pedir porque eu não tenho condição e eu sinto muita dor. Quem vê as minhas pernas, pensa que é brincadeira, mas isso nas minhas pernas, gente, dói. Eu sinto dor, bastante dor. Tem dia que eu chego em casa para não aguentar tanta dor. E eu só peço às pessoas que puderem me ajudar, eu só peço que Deus agradeça, que dê muito mais para essas pessoas que puderem me ajudar. É importante que eu quero fazer esses exames, porque está faltando só Ele para mim fazer a minha cirurgia. E eu preciso para poder ter força de trabalhar. E eu peço ajuda para vocês. Porque mais se a gente pedir, quer roubar. Então, eu estou aqui pedindo essa ajuda para vocês. Vocês puderem me ajudar. É isso que eu quero. Só os exames. Está aqui o papel, o pedido. Tem o nome da clínica aqui no meu telefone. Como ele já passou para vocês. Eu não estou mentindo. Quem quiser vir ver, está aqui o pedido. E quem quiser ligar também, eu dou o número da clínica. Liga para lá para saber tudo direitinho. Porque eu já falei com a moça. Só que é R$400. E eu não tenho condição de fazer. Eu ganho muito pouco. Eu vivo no meu Bolsa Família. E do meu serviço que eu faço, do meu geladinho. Gente que já me viu vendendo geladinho sabe. A minha luta na rua é 1h que eu saio. Porque tem muita gente que já comprou geladinho na minha mão e já viu o som das minhas pernas. Tem gente que já disse, minha filha, isso dói muito, né? Eu digo, dói muito. Gente já sabe, me conhece e sabe que eu vivo lutando para poder, eu quero fazer esses exames, que eu não tenho condição de fazer, que eu quero fazer essa cirurgia. Eu só peço para vocês me ajudarem, porque eu não tenho condição. E vocês sabem que é ruim a gente poder querer trabalhar e sem poder trabalhar. É isso que eu peço para vocês, viu? E bom, só tenho que agradecer.
0: Bom, quem quiser ajudar ela, ela vai ficar aqui até quando... Até mais tarde, até quando ela ficar por aqui, tá bom? Ela vai ficar por aqui. Quem quiser ajudar ela pode vir aqui, tá? Trazer aí ajuda para ela, tá bom? E quem não quiser vir aqui agora, porque ela está aqui, a rua dela é a Rua da Baixada, 123. Aí você pode ir lá na casa dela, pode fazer a doação para ela, tá bom? Gente, vamos continuar o programa. Ela, daqui a pouquinho a gente volta a falar de novo. A gente vai continuar o programa, mas ela vai ficar por aqui. Gente, ajudar as pessoas é muito importante. Tem tanta gente que tem as coisas e pode ajudar, né? É porque quem empresta às pessoas, quem faz doação às pessoas, não está doando para aquela pessoa, está emprestando para Deus, né? Porque Deus, tu ajuda uma pessoa aqui e Deus te dá em dobro. Deus te dá em dobro. Tu sabe que tu deu pelo coração, tu sabe que tu está ajudando uma pessoa, tá entendendo? E Deus vai ver aqui dali que tu está fazendo. Então tu vai ganhar crédito, é com Deus, tá certo? E você que está nos ouvindo nesse momento, que tem o bom coração de ajudar essa senhora, você pode vir aqui, se não quiser pode ir na residência dela, porque na verdade ela está precisando, né, de fazer esses exames, tá bom? Ela vai continuar aqui e a gente vai continuar aqui com o nosso programa aqui em nome da WS Multimídia.

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0: cara, o rei do Piduca, Carimbó do Tacacá. Essa aqui era do fundo do baú. Tô aqui com a Tiane Cruz Baltazar. Ela tá precisando de ajuda, gente. Tá precisando de ajuda. Quem quiser ajudar ela, ela tá precisando fazer um exame no valor de R$400. Não tem condição, ela veio aqui para pedir ajuda, né? Ela que a renda dela é muito pouquinha e ela veio aqui no nosso programa falar com vocês, né? Aqui tem uma pessoa aqui que falou aqui, vamos ver o que ela vai dizer. Oi, boa tarde.
1: Oi, boa tarde. Meu nome é Marinalva, conhecido como Nalva, e moro em Barreirinhas. Eu queria desejar um feliz aniversário para minha irmã, se chama Alda.
0: Certo.
1: E eu queria também oferecer uma música de Amado Batista, qualquer música.
0: Certo.
1: Uma boa tarde.
0: Boa
1: se for
0: tarde.
1: Possível, por favor.
0: Tá certo. Vamos lá.
1: Ela, no caso, ela mora em Nova Linda também. Ela mora aí na cidade. Então,
0: certo.
1: Eu queria que você fizesse esse favorzinho e oferecesse essa música para ela.
0: Tá completando?
1: E a gente mora aqui em Barreirinha, no Lençóis Maranhenses.
0: Certo.
1: Aí que a gente está à espera dela aqui em Barreirinha.
0: Tá aí, dona Alda.
1: Beijão pra ela.
0: Não, vou botar de novo, porque eu não entendi. Ela tá completando o ano hoje. É, parece que ela falou. Vamos lá. De novo.
1: Oi, boa tarde. Meu nome é Marinalva, conhecido como Nalva. Eu moro em Barreirinhas.
0: Certo.
1: Eu queria desejar um feliz aniversário pra minha irmã. Se chama Alda.
0: Alda.
1: E eu queria também oferecer uma música de Amado Batista. Qualquer música. Uma boa tarde.
0: Será que
1: se for possível, por favor.
0: Ela, será que é?
1: Ela, no caso, ela mora em Nova Linda também. Ela mora aí na cidade. Então, eu queria que você fizesse esse favorzinho e oferecesse essa música pra ela.
0: Ela
1: e
0: mora...
1: a gente mora aqui em Barreirinha, no Lençóis Maranhenses. Aí que a gente está à espera dela aqui em Barreirinha.
0: Será que é...
1: Beijão pra ela.
0: Será que é... A minha vozinha Alda, da Rua São Francisco, será que é ela? Não sei, né? Vamos lá tocar a música dela. Gente, olha, a Tatiane Cruz Baltazar está precisando aí muito, muito da sua ajuda. Em primeiro lugar, quero dizer que quem ajuda os mais necessitados está emprestando a Deus, está ajudando a Deus. Olha, quem quiser ajudar ela, o número do telefone dela é 85, anota aí, quem quiser ajudar, é 85-57-22-95, né? Até agora não veio ninguém trazer nada aqui para ela, né? Mas ela vai conseguir, né? Porque Deus é maior. Deus é maior. Vamos falar com essa moça que tá ligando pra gente. Alô? Oi?
2: Aí é da rádio, é?
0: É da rádio.
2: É da rádio. Porque eu queria...
0: É da rádio.
2: É uma música aí pra minha irmã Alda. Eu sei que você conhece aí em Nova Olinda. Eu sou aqui de Barreirinha, Maranhão.
0: Você mora onde é?
2: Barreirinha.
0: Barreirinha,
2: é? É.
0: Certo. Aí quer oferecer que música?
2: Aqui é aqui é a irmã dela.
0: Irmã dela. Como é seu nome?
2: Jolinda. Eu quero...
0: Como é seu nome?
2: Jolinda. Jolinda.
0: De Olinda.
2: Isso.
0: Ah, de Olinda de Barreirinhas, né?
2: Isso.
0: É, cidade...
2: Aí eu queria oferecer uma música pra ela, somente para você, de Amado Batista.
0: Certo. Tá bom, a gente vai tocar. Como é
2: porque
0: que
2: eu... foi aniversário dela, e aí foi sexta-feira, e não deu. Então eu tô
0: o aniversário...
2: oferecer hoje pra ela.
0: O aniversário dela foi sexta-feira?
2: Foi.
0: Desse mês, né?
2: É, dia 3.
0: Tá certo, pois parabéns também. Tu, aqui hoje, Pra ela também, né? Obrigado aí pela ligação, tá bom? Vou tocar tua música aí, tá? Qual é o título da música?
2: Somente para você, de Amado Batista.
0: Somente para você, o título da música?
2: É.
0: Certo. Pois obrigado pelo carinho, obrigado à nossa amiga que participou aqui do nosso programa.
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0: Vamos lá, vou trazer a Amado Batista. Ela pediu somente para você. Depois, Didi, caça aí a música Amado Batista, somente para você aqui. Com certeza você vai encontrar. A nossa outra amiga que falou, a Marinalva, ela falou que queria ouvir uma com a Amado Batista também, que podia ser qualquer uma, né? Aí eu vou... É isso mesmo, aí eu vou tocar essa música aqui, Esperança, Amado Batista.

0: música do Amado Batista. Vamos atender o telefone. Quem é que tá no telefone? Oi. Alô.
1: Oi, bom dia. Oh, boa tarde. Eu me chamo Marinal, você daqui de Barreirinhas.
0: Certo.
1: E eu queria homenagear a minha irmã que mora em Nova Olinda.
0: Certo, fica à vontade.
1: É, Alda, ela aniversariou na sexta, mas por motivo de força maior, não deu certo. A gente tá homenageando ela hoje.
0: Certo.
1: Aí eu queria que você desejar um feliz aniversário pra ela, que Deus abençoe ela, muita felicidade, proteção, muita coisa.
0: Tá.
1: E oferecer uma música.
0: Tá.
1: Já ofereceram a música de Amado Batista aí, que eu, de casa, eu mandei um áudio aí.
0: Ei. Certo.
1: Pode ser qualquer música, vou oferecer pra ela, tá bom?
0: Tá bom, vou botar
1: eu quero
0: aqui.
1: Quero uma que rolar aí.
0: Tá bom, vou botar uma aqui em nome de vocês todas daí, tá bom?
1: Certo, muita já ligou assim.
0: Certo, pode deixar. Oh,
1: certo, tá bom. Pode deixar, pode botar. Pode, mamita.
0: Tá. Tá bom.
1: Uma boa tarde, boa sorte aí. Bom tá, dia, boa tarde.
0: Pra vocês também. É nossa amiga participando do nosso programa. Nós estamos aqui com a Tatiane Cruz Baltazar. Está precisando de ajuda. Às vezes, eu fico assim, é porque tem tantas pessoas que têm, morre e não leva nada. E não tem coragem de ajudar. Não tem coragem de tirar nem um centavo para ajudar uma pessoa que está precisando. Aí o caixão não tem gaveta, né? Caixão não tem gaveta. Às vezes, a ajuda que você dá para um necessitado, ele ajuda muito também, né? Porque do caso contrário, você está dando uma ajuda e está ajudando você mesmo, porque o que custa você tirar um centavo? 10 centavos, 5 reais, 10 reais, para ajudar uma pessoa que está precisando. Tem tanta gente que tem e quando morre não leva nada. É complicado, né? Aí não ajudou ninguém, não deu nada para ninguém, não usou o que tinha, não fez caridade para ninguém. É complicado, viu? Complicado demais. Mas a senhora vai arrumar, porque Deus é mais. Deus não vai deixar a senhora desamparada, não. Pode ter fé em Deus, porque Deus em primeiro lugar. A única coisa que a senhora tem que botar é Deus em primeiro lugar. A Tatiane Cruz Baltazar, ela mora na Rua da Baixada, 123. Quem quiser fazer a doação, não carece divulgar o teu nome, não. Vai lá na casa dela, faz a doação do tamanho que teu coração mandar, né? E ela vai estar lá. O telefone dela é 85 57 22 95. Ela vai conseguir o dinheirinho dela para fazer a cirurgia dela. Em nome de Jesus, a senhora vai conseguir. Porque quem bota Jesus na frente, quem bota Jesus em primeiro lugar, ele sempre ajuda. E aí está aqui a dona Tatiane Cruz Baltazar, precisando fazer, né, um exame, né?
2: É.
0: O exame de deixa eu ver o nome do exame. Deixa eu olhar aqui a receita do médico, do doutor
2: Castelo,
0: que pediu aqui que ela fizesse o exame. Custa só R$400, gente. 400. Se vocês puderem ajudar ela, é muito bom. Tá aqui a receita, né? A receita do hospital. Tá aqui
2: a data,
0: tudo certinho. A receita, tá certo? Quem puder ajudar ela, pode.
2: É só ir vir ver. Pra vir ver que é verdade, né?
0: E ela não tem, assim, condição, porque ela vende a geladinha, pastéis, certo? Aí não tem a condição mesmo, né? Já é a pessoa necessitada. Porque financeiramente, ela não tem. Mas bote Jesus em primeiro lugar, porque Jesus é que garante o pão de cada dia para todos, certo? Pois é, aqui quem quiser ajudar ela, liga aqui para 85 57 22 95. É o telefone dela, para você ligar certo? Eu vou ficar aqui para ficar divulgando, tá certo? E qualquer ajuda que você, que vocês der para ela, ela mora na Rua da Baixada, o número é 123 lá, né? 123. Aí vocês, aí se quiserem ajudar ela, tá aqui o telefone e tá aqui o Pix também, para vocês mandar para ela, é 046 948 833 3, né? É um 8, é 833 e 664. Tá aqui. O Pix dela é 046 984 833 664. É isso mesmo. Quem quiser fazer a doação pode doar R$5, R$2, qualquer quantia, né? Vai servir para ela, tá bom?
2: E se alguém não quiser ir lá em casa, pode só me ligar também.
0: É,
2: ligar,
0: é só ligar, né? Certo? Tudo bem, eu já vou fazer o Pix, assim que eu chegar lá, eu vou fazer o Pix para a senhora, pode deixar. Olha, gente, olha, Amado Batista, vamos trazer, quem está completando o ano hoje é a vozinha Alda, completou sexta-feira, as irmãs dela estão lá no... na Barreirinha, estão lá parabenizando pela passagem do seu aniversário, tá bom? Parabenizando pela passagem do seu aniversário. Feliz aniversário aí para nossa vozinha Alda, né? Aqui da Rua São Francisco. Vamos aí, ó.

0: tudo. Vamos lá, vamos seguindo com o nosso programa, vamos atender. Tem alguém aí pra gente atender? Tem. Tem alguém aí? Bota aí pra gente. Opa!
1: Fala, repórter. Tamo aqui
0: no... Opa!
1: Fala, repórter. Tamo aqui na B2. Tá eu, Cled e Paulinho. Tamo aqui na escuta do programa.
0: Olha aí, rapaz. Nosso amigo do Cled e Paulinho estão ligados com a gente lá na quadra B2, meu irmão. Que bom, rapaz. Obrigado! Galera, vou trazer aqui a música do Amado Batista. Daqui a pouquinho eu vou trazer, viu, Du? Pra vocês aí, daqui a pouquinho eu vou trazer Adelino Nascimento, o Homem de Moleta, pra vocês aí, tá bom?

0: É o sucesso de Amado Batista no programa. Alô?
1: Amigo, tudo bem? Aqui quem fala é o Branco.
0: Opa! Aí. Fala aí, Branco!
1: Boa tarde, meu amigo, tudo bem? Aqui quem fala é o Branco. Tô ligado no programa aí. Queria que você mandasse um alô aí pra minha prima aí em Nova Olinda, Araguará. E...

0: está precisando de fazer um exame, está pedindo muito, muito a sua ajuda. Qualquer quantia pode dar certo, tá certo? É Rua da Baixada 123, ela não tem condições, certo? Ela vende geladinho, vende pastéis e a condição financeira dela não dá de fazer um exame no valor de R$400 para fazer a cirurgia dela. E aí, meus irmãos, vocês quiserem ajudar, fiquem à vontade. É, ajudar é bom, né? É muito bom a pessoa ajudar as outras as pessoas, né? Primeiramente tem que baixar o volume do rádio, né? Para falar perto do rádio não tem condição que vai dar uma microfonia, né? Já baixou o rádio?
1: Boa tarde, José Vieira, Rogino Ribeiro.
0: Já baixou o rádio aí um pouco?
1: Já não.
0: Ó, tá dando microfonia, não tem como, tem que sair de perto do rádio. Sai de perto do rádio, vai dar microfonia.
1: Baixou o rádio agora, tá baixando aqui, eu nem tô agora lá no rádio. Eu quero dois sucessos aí, se tua ajuda não tiver muito dia.
0: Diga
1: primeiro
0: aí.
1: Primeiro eu quero com o Frank Lopes, Morena do Carro Vermelho.
0: Uhum.
1: Segundo eu quero com a Luana Magalhães, Alice da Música Chora, lembrar o tempo que eu era apaixonado por mulher bonita.
0: Certo, beleza.
1: E minha também, que a minha não é muito bonita, mas de um bocado de menino.
0: Ah,
1: e aí, meu amigo, é oferecer para todos e todos os amigos que estão ligados no seu programa, tanto no estado do Maranhão como no Pará, Santa Catarina, que nós somos amigos daqui, estão trabalhando lá, sempre manda tu dar um alô para eles lá, que estão lá no cacho de uva, na laranja, trabalhando, mas sempre na hora do seu programa, está com o radinho no galho do pé de ave lá, trabalhando, escutando o seu programa. Boa tarde.
0: É, isso aí.
1: E Deus acompanhe o seu trabalho. Boa tarde.
0: Valeu! Vamos trazer mais um sucesso aqui para esse sucesso chamado Batista. Para a vozinha Alda, logo em seguida, Homem de Muleta.

0: A Neuza Vieira pediu o sucesso, daqui a pouquinho, Morena do Carro Vermelho, tá? Zé Vieira também pediu aí sucesso. Só vamos mandar um alô aqui para Manuel, no Rio de Janeiro, também está ligado com a gente. É Edésio Nascimento, daqui a pouquinho, para o nosso amigo Branco, que também está ouvindo o nosso programa no Rio de Janeiro.
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0: Tá aí, música com Deli Nascimento, para você ligado com o nosso programa, nosso amigo Dô, também nosso amigo Paulinho e nosso amigo Cléo. Está curtindo o nosso programa, obrigado pelo carinho da audiência, todos vocês ligados com a gente. O nosso amigo Branco do Rio de Janeiro pediu Deli Nascimento aqui no programa e a gente toca Deli Nascimento para o nosso amigo. Olha, gente, está a nossa amiga... Tatiane Cruz Baltazar, financeiramente ela está sem poder fazer um exame no valor de R$400. Ela mora na Rua da Baixada, 123, veio aqui no programa, né, fez aqui um apelo, né, para que você possa ajudar ela a fazer o exame dela, certo? Quem quiser fazer doação para nossa amiga, ajudar ela. Ela mora na Rua da Baixada, 123, ela vende geladinho, vende pastéis. Financeiramente ela está sem condições, está precisando fazer uma cirurgia no valor de R$400. Quem puder ajudar, né, ela vai ficar muito grata também, Deus vai recompensá-lo. A Marinalva e a Diolinda moram em Barreirinha, estão parabenizando a vozinha Alda, que mora aqui na Rua São Francisco. Alô, vozinho Demar, cadê o Aldimar, cadê o Elvis? Nem me convidaram aí na sexta-feira para comer o bolo, né? Né, Aldimar? Então, esperei tu ligar para mim, rapaz, vem comer o bolo, né? Vem comer o bolo, vem aqui dar um abraço na vozinha, né? Pois é, mas eu não fiquei sabendo, mas de qualquer forma, eu deixo aqui o meu abraço, que Deus possa abençoar a senhora, que a senhora possa ser... essa pessoa, né? Sempre essa pessoa que você é, maravilhosa, carinhosa com todo mundo, tá bom? Aceita os meus parabéns também. Que Deus abençoe a senhora, que Deus lhe dê muitos anos de vida. Vamos mandar um alô aqui também para nossos amigos lá do CETAR. Eu fiquei devendo aqui, né, a nossa amiga lá do CETAR, ela está sem o radinho dela, né? Eu fiquei de passar lá para deixar aí o carregador para... para elas, ali do Centro Educacional, Terezinha Alves Rocha, a Raquel, a Piedade, a Juliana, a Verônica, a Eusilene e também a Ciene, Deidiane, tá bom? Luciene, nosso amigo Dedeco, nosso amigo Dedé e também o nosso amigo Cícero Ferraz, Pereira, Robson, Danilo, toda essa galera aí do Centro Educacional Terezinha Alves Rocha. O Diego, do Café da Mata. No Café da Mata e também seu Henrique, da quinta quadra da B5. Vou mandar aqui um alô aqui para o nosso amigo Mauro. Vou mandar aqui um alô para o nosso amigo Mauro, guarda municipal. Ele está com o radinho ligado, né? A todos vocês, né? A todos nossos amigos aí que são da guarda municipal, uma boa tarde, tudo especial para vocês que fazem aí a segurança da cidade, tá bom? Nosso amigo Mauro, ele que é guarda municipal. Eu hoje baixei lá o aplicativo do Rádio Sunet nele lá, no celular dele, e agora ele já pode ouvir aí através do celular, né, o programa aqui, Clube do Brega. Que Deus abençoe você, tá bom? Aí o nosso amigo Mauro, guarda municipal, e agora ele vai ficar ligadinho, né? Com a internet você pode curtir aonde você quiser. Já tem o aplicativo do rádio, já está tudo certo e já pode ouvir aonde quiser. Vou mandar um alô para Zélia, né, para Zélia e seu Raimundo. Zélia e Raimundo Garimpeiro, no Café da Mata. Obrigado pelo carinho de sintonia. Cadê o nosso amigo Fiapo? Está em Santa Luzia ou em Nova Olinda? Alô para o nosso amigo Fiapo Lagoano. Fiapo taxista agora, né? Era Fiapo Lagoano, agora... Fiapo taxista. Um alô para Lubarana, na quadra 2, dona Daniela, ligado com a gente. Vou mandar um alô para seu Chagas e Edson no Jacunicaua 1. Pessoal lá do Jacunicaua, município de Santa Luzia do Paroá. O pessoal também está ligado com a gente lá na Baixada Maranhense. Vamos trazer 10 Nascimento no programa na volta. Atender nossos amigos Zé Vieira. Pediu mulher do carro vermelho, foi? Nosso amigo Zé Vieira está na ativa, né, também. Deixa eu ver aqui. Tem mais um aqui para seu Cláudio. Seu Cláudio está aqui. Deixa eu ver o que, que o seu Cláudio vai dizer.
1: Boa tarde, seu Antônio.
0: Opa, seu Cláudio. Conta fraquinho.
1: Pedindo aí dos bregas. O
0: que foi, senhor? Você está falando baixinho.
1: Boa tarde para seu amigo aí, senhor.
0: Da hora.
1: Academia.
0: É, academia.
1: E o Zé do Brega.
0: E o Zé do Brega, vai ser
1: essa
0: qualquer
1: boa
0: um.
1: Aí, o Zé do Brega, bota aí. E a da academia. Oferecer aí pra Israel, Jânia, Chico da Cova, Zé Vieira, Valdir, Zé Paulo.
0: Seu Cláudio parece que tava dormindo.
1: Quem tinha na escuta aí, senhor?
0: Tava tirando aí uma soneca,
1: tô aqui,
0: né?
1: Ligado, não perdo o programa, não.
0: Tá certo, eu acho que o seu Cláudio tava tirando uma soneca, né? Acordou agora. Valeu, seu Cláudio. Daqui a pouquinho, ó, a gente traz Rei da Galha, academia. Mulher que frequenta academia. Tu deixa de ir, a tua ir pra academia? A minha não vai, né? Se ela for, tem que me levar também. Vamos lá, gente, olha, 15h38 aqui no Clube do Brega. Vamos atender o pedido musical do nosso amigo Branco, Rio de Janeiro.

Música aí do nosso amigo Zé Vieira, pediu esse sucesso. A gente já tocou aí pra ele, pra você que tá ligado com a gente. Obrigado pelo carinho da audiência. Vamos trazer agora mais uma aqui. É pro nosso amigo Cláudio, lá da quadra 2. Ele tá pedindo Mulher que Frequenta a Academia. Pediu Zé do Brega, não sei se vai dar tempo.

0: Valeu, Taí, rei da galha. Já já vou trazer o Zé do Brega. 15h47, nosso amigo Robson chegou, foi cedo hoje, né? Chegou, foi cedo, Robson, né? Tá por aqui, já já a gente vai, ele vai ficar aqui no programa dele. E Robson, tu acredita que tu sabe quanto custa, um transmissor? Transmissor de rádio?
1: Vai de acordo
0: com a marca, né?
1: De acordo com a marca e a potência.
0: Ele chega, de acordo com a marca e a potência, chega em torno de R$30 mil. Né? Aí um transmissor tem de 30, tem de 25, tem de 7, tem de 8, depende da marca e da potência. Né? Aí o cara. Né? Aí o comércio chega para colocar um comercial, aí quer pagar R$100 para anunciar o comércio dele o mês todinho, né? R$100. Aí tu pega R$100, bota no bolso, vai no comércio, compra R$100 de compra, se traz dentro da sacolinha, bem pouquinho, né? É? Aí o dono do comércio quer que a rádio fica falida, que a rádio fale e feche, e eles ficam ricos e milionários, né? Aí o cara quer fazer um comércio, o mês todinho o cara divulgando, que divulga, escuta em tudo quanto é lugar. Porque rádio é assim, escuta em tudo quanto é lugar. Aí o cara quer pagar o mês todinho de R$200, ou R$100, ou R$150, o mês todinho de comercial. E nem tem deles que nem bota, quer botar em carro de som, que só escuta dentro da cidade, né? Não é contra nossos amigos de carro de som, não, porque eles também têm que ganhar o pão de cada dia deles, tá entendendo? Mas quem coloca o comercial no rádio vai escutar na Pelonha, no Monte Alegre, em tudo quanto é lugar. Porque a rádio está na internet, está no celular, está no tablet, está no computador, está no rádio de pilha, está em tudo quanto é lado. Tudo quanto é lugar você escuta a rádio. Aí o comerciante chega com R$150 para botar o mês todinho, né? Aí não querem valorizar, né? Valorizar a mídia dele. Gente, quem faz propaganda, quem divulga a sua propaganda, ganha mais, né? Agora, o negócio é que eles querem pagar uma mixaria, né? Que eles querem pagar uma mixaria para passar o mês todinho divulgando o nome deles, do comércio deles, aí para pagar R$100, R$200. Tá entendendo como é que é o negócio? Aí, por mês, um comércio tira em torno de R$6.000, R$7.000 por mês, né? Tem deles que tira por dia, né? Aí o cara vem, às vezes, chega aqui e quer botar o comercial por R$50 ou R$100. Aí, desse jeito, tu acha que a panela ferve? Não ferve. Aí vai quebrar a rádio. Tu sabe quanto custa um microfone desse aqui? Sabe quanto é que custa? Tu sabe quanto é que custa uma mesa de som dessa? E a energia que a gente paga aqui, mais de R$1.000 todo mês. Aí tem condição um negócio desse, o cara vem querer botar um comercial de R$150, de R$200. No meu programa não roda. Não roda. Comercial de R$10, de R$20, de R$50, não roda. Eu prefiro sair da rádio. Agora no meu programa não roda comercial assim, dessa forma. Tá certo? É o recado que tá dado aí para vocês aí, ó. 15h51. Eu prefiro sair. Para ficar os que estão, né? O que estava, o que estão. Mas no meu não roda. Meu comercial não roda. Desse valor aí não. Vamos lá, Robson Júnior. Acabou o programa, né? Eu tô certo ou tô errado? Eu tenho certeza que tu já passou aí nesses comércios, pedindo um comercial. O cara quer te dar é R$20, é R$30, R$40. Rapaz, não tem condição. Desse jeito a panela não ferve, meu irmão. Aí eles querem só que a panela dele ferve, que a panela da rádio não é pra ferver, né? Aí eles não sabem que a gente aqui tem uma despesa alta, né? Aí quer vir com um comercial de R$30, R$40. Rapaz, vamos caçar um bando de bode, certo? 15h52, não dá tempo mais pra nada. Tchau, tchau.

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Alô, ouvinte, boa tarde. Já está entrando no ar aqui na Rádio Show, mais um grande programa de audiência, programa Ritmo Quente. E através dessa programação você vai ouvir a partir de agora música de todos os tempos e de todos os ritmos. E quem vai ficar aqui na sua companhia até as 5 horas da tarde é essa figura de sempre, Robson Júnior. E aí, para você participar da nossa programação, é só você pedir a música da sua preferência através do telefone e do WhatsApp. Telefone para seu pedido musical é 9898-494-8524. E o número do WhatsApp é 9898-6062-498. Hoje é segunda-feira, 6 de julho de 2026. E a gente já começa a programação de hoje com uma belíssima música aí de Seresta Brega, né? Aí do cantor Nelson Lopes. Então vamos aí começar a festa em seu rádio aqui pela Rádio Show FM. Sucesso de Américo Lopes.

Monte Alegre e também do povoado Santa Cruz. Mando também um alô especial aí para Edvan. Vai um alô especial aí para Edvan dos Portões e também para todos os funcionários dele, que também está sintonizado conosco.

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E vamos aí com mais sucesso? Em Nova Olinda agora são 16 horas mais 13 minutos e a gente vai tocar a música para você matar a saudade, música dos anos 80, Quero Dormir em Seus Braços, do saudoso Franquito Lopes.

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beleza? Agora sim, na cidade de Nova Olinda são 16 horas mais 25 minutos. É, repito aí as horas para vocês, são 16 horas mais 25 minutos na cidade de Nova Olinda do Maranhão. É, você está em sintonia aí com a Rádio Eixo FM, a nossa emissora está jogando ar para você mais um programa de audiência, programa Ritmo Quente. Manda um alô especial aí para o senhor João do Edgar e Família, residente aí na Rua do Comércio, esquina aí com a Rua dos Americanos. Mando também um alô especial aí para seu Ailton e Família, residente aí na quadra 9. 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

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De já quem agradece pela preferência ao senhor de Assis e família. 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E vamos viajando com mais sucesso.

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Agora sim, na cidade de Nova Olinda, são 16 horas mais 41 minutos. Você está sintonizado na Rádio Exu FM, a nossa emissora está jogando lá. É mais um programa de audiência, programa Ritmo Quente. Manda um alô especial aí para a ouvinte Maura e família, residente na Rua das Neves, no bairro Salles. E também no bairro Salles vai um alô especial para seu Domingo Leão e família, residente aí na Rua Salles. E também manda um alô especial aí para o senhor Sandro, professor e família, residente aí também no bairro Salles. 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Agradeço pela preferência ao senhor Evandro e família. 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Vamos tocar agora sucesso, vamos tocar um grande sucesso de lançamento aí de Frank Lopes. A música Não Suportei.

Ok, estou de volta. Agora sim, na cidade de Nova Olinda, são 16 horas mais 51 minutos. Você está sintonizado na Rádio Show FM e a nossa emissora está jogando lá para você mais um programa de audiência, programa Ritmo Quente. Manda um alô especial aí para os ouvintes residentes na cidade de Aragonã do Maranhão. E também um alô para os ouvintes residentes no povoado do Boa Vista. Também a gente abraça a galera do povoado da Curva da Linha e também do povoado da Quadra Nova. Na Quadra Nova vai um alô especial aí para o senhor Pelado e também para a esposa dele, né? Também residente aí na Quadra Nova. E também a gente abraça a galera do Café da Mata, acompanhando também a programação. E do povoado 200, sem dúvida. 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Agradeço pela preferência, senhor Evandro e família. 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Vamos viajando com mais sucesso? Vamos tocar música brega aí do cantor baiano Evaldo Lucena.

Beleza, agora sim, na cidade de Nova Olinda são 16 horas mais 59 minutos. Programa Ritmo Quente chega ao final. E mais uma vez a gente agradece a Deus por mais uma tarde de trabalho. Eu estarei de volta aqui para fazer essa mesma programação para você amanhã a partir das 4 horas da tarde. Portanto, boa tarde a todos e até amanhã, se Deus quiser.

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nessa noite que já não acredita mais na palavra que foi liberada sobre a sua vida, se alguém nessa noite que deixou de crer nas promessas liberadas pelo céu,

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0: Quem foi transformado pela palavra, joga a mão lá em cima. Solta a pessoa. Joga suas mãos e dá um brado. Glória a Deus, sejam bem-vindos ao nosso quinto DVD, DVD 24 horas. Obrigado pela presença de vocês, estamos felizes. Aprovou o Senhor que fosse aqui em Maranguape. Fizemos planos, mas a última palavra veio do Senhor. E a palavra foi Maranguape. E aqui estamos, e podem ter certeza. Quem está
1: assistindo?

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2: Alerta Maranhão, alerta, alerta, alerta. Tá chegando aqui na rádio do seu coração o Ronda Central. Hoje, segunda-feira, 6 de junho de 2026.
3: Brasil!
2: Pós-Copa do Mundo. Que tristeza, meu Deus do céu. Olha aqui, durante a madrugada, o começo do dia de hoje, que se olhou mais aqui na região metropolitana de São Luís, foi gente chorando, e chorando muito. Até parece que acabou tudo. Porque o Brasil realmente foi uma verdadeira decepção. E o Carrasco, lá da Noruega, ele não pensou duas vezes. Rapaz, até agora tem um colega nosso aqui, eu vou já dizer para você aí, que ele está com o olho inchado, vermelho, de tanto chorar de ontem para hoje. Digo já já para você, porque está só começando o Ronda Central com o áudio e sonoplastia dele, Jami Chaves.
4: Meu Deus.
2: A produção e apresentação é com nós.
0: Jonas Mendes.
2: Eu e você. E todos nós juntos seguindo na mesma direção. E não esqueça, envie sua mensagem de texto ou de áudio da forma como você achar melhor através do 988-47-7216. E atenção para os destaques. Atenção para os destaques de hoje. Tiroteio resulta em 2 mortos. Tentativa de homicídio e feminicídio na capital. Casal de bandidos é atingido a bala. Com essas e outras, está no ar o Ronda Central.
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Brasil, que o Carrasco tá aí. Rala, rala. Como é que é o nome desse cara, rapaz? A cara dele, assim, parecia assim é tipo extraterrestre. Eu pensei, o cara olha... Eu acho que os jogadores do Brasil ficaram com medo. Só daquela fisionomia dele. Parece assim uma fisionomia do Incrível Hulk. Mas o Incrível Hulk, não aquele verde. Já de uma cor totalmente diferente. Mas o cara...

0: Brasil está contabilizando. Primeiro em 82, o Carrasco contra o Brasil foi Paulo Rossi. Depois em 90, foi o... Em 90, foi aquele... O Caninja, lá o argentino. Aí em 94, a gente conseguiu o Tetra. 98, o Carrasco foi o Zidane. Aí 2002, Brasil segurou o caneco. Aí veio agora recentemente os alemães lá. Chegaram e meteram 7-2 no Brasil. Aí veio aquele outro Mondrik lá da Croácia. Também tirou o Brasil da Copa. E agora apareceu mais um Carrasco no caminho do Brasil. Meu Deus do céu, desse jeito aí ninguém aguenta. E enquanto isso, a CBF está recebendo uma grana milionária, meu amigo. Só por ter participado e ter ficado numa colocação que, segundo informações, dá o direito da seleção receber esse dinheiro. Eu quero saber esse dinheiro da seleção. Vão fazer o quê? Então, quer dizer, quem ficou no prejuízo foi a torcida brasileira, que comprou, enfeitou rua, comprou roupa e fez um escambau por aí. E agora destruíram tudo, já queimaram. Até agora tem gente queimando camisa aqui nessa cidade, aqui em São Luís do Maranhão. Infelizmente. Olha, três mulheres morreram em um grave acidente registrado na BR-316, lá próxima à cidade de Bacabal. Uma das vítimas é a Jessi de Sena Laércio. E a filha, a Ana Paula de Sena, e que é conhecida como Paulinha. E mais a Helena Silva Fernandes, amiga da família. Inclusive, elas viajavam de Governador Nunes Freires sentido a Teresina, onde foram seriam consultadas, iriam participar de consultas médicas. Infelizmente aconteceu esse triste e lamentável. E hoje, já na madrugada de hoje, o pau já cantou lá no interior do estado, também na cidade de Bacabal. Tiroteio, era bala para todo lado. Confronto entre faccionados resultou em dois mortos lá na cidade de Bacabal. Lamentavelmente, já começa assim. Parece que o que aconteceu lá fora, nos Estados Unidos, com o Brasil, já vem refletir aqui. Porque, inclusive, ontem à noite, um cidadão, será que eu posso dizer que é cidadão? Um elemento. Ele tentou tirar a vida da mulher com um carro, rapaz. Passou por cima das pernas da mulher, lá na Vila Bacanga. Felizmente, a mulher não morreu, não teve fratura, mas ficou cheia de escoriações e foi socorrida imediata para o hospital por populares. Quer dizer, o Brasil perde lá fora e o pau quebra aqui dentro do país. Olha o efeito de uma Copa do Mundo onde não se tem uma seleção à altura. Fica todo mundo revoltado. Esse pessoal passou a noite toda bebendo e aprontando por aí pela cidade. E roubos também acontecendo. Roubo também acontecendo. Para você ter uma ideia, no Pindaí, aqui próximo à estrada de São José de Ribamar, lá roubaram um carro de marca Fiat, um Punto, é Punto, entenda só a palavra, não vamos trocar aí a última letra. Também na Rua da Manga, aqui no Centro Histórico, o bandido foram lá e meteram assalto usando arma branca e arma de fogo. Com relação à movimentação aí na Baixada Maranhense, o Batista Peixoto, ele tem aqui a confirmação que um suspeito de matar carroceiro, ele foi morto. Quer dizer, acaba pagando com a mesma moeda. É aquela tal história. Quem fere com fogo será ferido.
1: Tá pegando fogo, bicho!
0: É com você, Batista.
2: Um dos suspeitos de participação no assassinato do servidor da Delegacia de Polícia Civil de Matinha, Domingos Macau Ferreira, conhecido como Romário, morreu durante um confronto com a Polícia Militar na manhã do sábado, dia 4, no município de Matinha, aqui na Baixada Maranhense. De acordo com informações confirmadas pela Polícia Militar, a ação ocorreu por volta das 11h40 na rua Leocádio Costa, bairro Cajueiro. As equipes realizavam diligências para localizar os investigados quando encontraram dois suspeitos. Durante a abordagem, houve troca de tiros e um deles, identificado apenas pelo apelido de TH, foi baleado e morreu ainda no local. O segundo suspeito conseguiu fugir e continua sendo procurado pelas forças de segurança que seguem realizando buscas na região. Até o momento, a polícia militar não informou se armas ou outros materiais foram apreendidos durante a operação. Domingos Macau Ferreira, conhecido como Romário, foi morto a tiros no fim da tarde do dia 4 de março deste ano, na estrada de acesso ao povoado Meia Légua, zona rural de Matinha. Servidor da Delegacia de Polícia Judiciária do município, ele retornava do trabalho para casa quando foi surpreendido pelos criminosos. Ao chegar ao local, a polícia militar encontrou a vítima já sem vida sobre sua motocicleta. O servidor apresentava ferimentos provocados por disparos de arma de fogo na lateral direita do tórax, no braço esquerdo e na face. Durante a perícia inicial, foram recolhidos 6 estojos de munição calibre 9mm, encaminhados para análise da Polícia Civil. Desde o crime, as forças de segurança intensificaram as investigações e identificaram 2 suspeitos de participação no homicídio. Equipes da Polícia Militar, com apoio do Serviço de Inteligência, passaram a realizar incursões na região para localizar os investigados. Na época, o comandante da Polícia Militar de Viana, Major Alexandre, afirmou que o assassinato de um servidor da Polícia Civil representava uma grave afronta ao Estado e que o caso era tratado como prioridade. Com a morte de um dos investigados durante a operação no último sábado, a Polícia Civil dará continuidade às investigações para localizar o segundo suspeito e esclarecer todos os detalhes do homicídio que vitimou o servidor público. De Pinheiro, na Baixada Maranhense, Batista Peixoto.
0: Oh, atenção, atenção, notícia de última hora, chegando agora. Uma canoa com 7 pessoas naufragou lá na cidade de Tutóia. Lá na região dos deltas. Aí estamos aqui aguardando a confirmação do resultado aí, se houve morte ou não. Mas a informação chega agora aqui pra gente. Vamos nessa, vamos seguindo. Olha, o PM tava de folga, aquela coisa do instituto do cara ser policial 24 horas. O cara tava de folga, chega lá, tinha um casal de assaltante metendo o bicho numa farmácia. Bem, a sorte deles estava bem próximo do socorrão. Então, na reação logo imediata do policial, logo eles tiveram condição de ser socorrido, porque estava praticamente em frente ali o socorrão, um aqui na capital maranhense. Quem tem mais informações é o repórter Jalber Pereira, é com você.
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4: Um homem e uma mulher suspeitos de tentar assaltar uma farmácia foram baleados por um policial militar de folga na noite da última sexta-feira nas ruas das Cajazeiras, no centro de São Luís. Segundo a Polícia Militar, o agente teria presenciado a ação e intervido para impedir a continuidade do crime. A polícia informou ainda que equipes foram acionadas para atender a uma ocorrência de roubo em andamento no estabelecimento. E ao chegarem ao local, os policiais constataram que os 2 suspeitos já haviam sido atingidos por disparos de arma de fogo durante a intervenção. Segundo a corporação, o PM permaneceu no local após a ação, acionou o apoio policial e prestou esclarecimentos. O homem e a mulher, que não tiveram suas identidades reveladas, receberam atendimento médico e foram encaminhados para uma unidade de saúde. Em seguida, foram apresentados à autoridade policiais para os procedimentos legais cabíveis. A motocicleta utilizada na ação criminosa foi apreendida. O policial que impediu a ação também não teve o seu nome divulgado. Central de Notícias Brasil, Jalber Pereira.
0: Só um pequeno intervalo e a gente volta já já.
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7: Seguindo junto, ocorrências policiais acontecendo aí na Grande Ilha, o trabalho realizado aí pelo CEPAN Sul, sob o comando do Tenente Coronel Soares Júnior. Aí, ó, a equipe esquadrão lá do 1º Batalhão fez aí um trabalho bom. E segundo informações, durante patrulhamento tático na Vila Ariri, na área Itaquibacanga, local conhecido lá, segundo informações, pela participação de elementos com relação a envolvimento com droga, a guarnição fez uma abordagem a indivíduos, vários que estavam em atitude suspeita. Um deles deu no pé, saiu disparado, segundo ele, aqui a informação policial, foi o Vitor Hugo. Ele saiu em disparada, fugindo com a moto, e deu errado, deu azar para ele. Em alta velocidade, quando chegou lá na Avenida José Sarney, ele colidiu com outro veículo. E com ele foi apreendido com drogas, foi tipo maconha, também cocaína, arma, munição, tudo aquilo que não presta, que só quem dá valor é quem está no submundo do crime. E aí a polícia fez o quê? Fez o procedimento legal. O procedimento de prisão por tráfico de drogas, porte de munição de calibre e tentativa de evasão do local. Então esse aí se ferrou. Esse aí se ferrou. Observação aí. Segundo informações, o Hugo, ele acabou se ferindo na colisão e ainda bem que tem o trabalho de atendimento de primeiros socorros aí da pela parte do SAMU e a própria PM foi quem encaminhou os atendimentos médicos antes de levar ele para a delegacia. Outro fato que aconteceu também, registrado aí pelo CEPAN-SUL, trata-se de um elemento que estava com mandado de prisão em aberto, identificado como Romário Adalberto.

0: policial militar, o Mikael Bruno, foram denunciados aí por conta daqueles maltratos que fizeram contra a empregada doméstica, a Samara, que foi submetida a uma sessão de tortura e psicológica ainda. Isso, lembra isso aí, que foi 17 de abril. Agora o Ministério Público conseguiu se manifestar. Vamos acionando aqui o Roberto Ramos. Roberto Ramos, o que é que tu tem aí pra gente hoje, Roberto Ramos? Nos fale aí, amigo. Ah, o Roberto Ramos sabe da questão aqui do... Olha, o homem que colide durante assalto aqui em São Luís. Fala aí, grande Roberto.
1: Um assalto a um ônibus do transporte coletivo terminou em acidente na tarde deste sábado na Estrada da Mata, no bairro Geniparana, em São Luís. O coletivo saiu da pista e bateu contra um poste de energia elétrica após o motorista perder o controle da direção ao tentar escapar de uma facada desferida por um dos criminosos. Segundo a Polícia Militar, três homens armados com uma faca embarcaram no ônibus por volta das 16 horas e anunciaram o assalto. Durante a ação, o motorista foi ameaçado e, ao tentar se defender de um golpe, acabou desviando bruscamente o veículo, provocando a colisão. Com o impacto, a parte dianteira do ônibus ficou destruída, enquanto o poste atingido sofreu danos severos. Após o acidente, os criminosos aproveitaram a confusão para fugir pela janela do coletivo antes da chegada das equipes policiais. De acordo com o relato do motorista, os assaltantes não conseguiram levar o dinheiro arrecadado com as passagens. No entanto, diversos passageiros tiveram celulares, dinheiro e outros pertences roubados durante o crime. Na fuga, os suspeitos abandonaram uma faca, um chapéu e um chinelo. Os objetos foram recolhidos pela Polícia Militar e serão utilizados nas investigações. O caso será apurado pela Polícia Civil, que busca identificar e localizar os três envolvidos. Até o momento, nenhum suspeito foi preso. Central de Notícias Brasil, Roberto Ramos.
0: Jonas Mendes. Com você, essa história aqui é antiga. Rodoviários sempre sofrem no trabalho porque a classe empresarial, lamentavelmente, pensa só no seu lucro, porque não custa. Você não vai numa agência bancária, chega lá, não tem a segurança privada. Se você faz um movimento, o vigilante já fica de olho, pensando que você vai querer meter assalto. No coletivo era para ser assim mesmo, mas não. Tá, Deus dará jogado aí a sorte a classe de trabalhador do sistema aqui na região metropolitana de São Luís. Então, por conta disso, os rodoviários estão pedindo socorro por falta de segurança aqui na Grande Ilha. A Taliana Luz tem mais informações. É com você, Taliana.
2: O Sindicato dos Rodoviários do Maranhão divulgou uma nota de preocupação com o aumento da violência no transporte coletivo da Grande São Luís. A manifestação ocorre após um assalto registrado na tarde de sábado na Estrada da Mata, no bairro Geniparana, em São Luís. Segundo a Polícia Militar, três homens armados com uma faca entraram no ônibus para cometer o assalto. Durante a ação, o motorista foi ameaçado e um dos criminosos tentou esfaqueá-lo. Ao tentar evitar a agressão, o condutor perdeu o controle da direção e o ônibus saiu da pista, batendo com força contra um poste. Apesar da violência do impacto, ninguém foi atingido pelos criminosos, que conseguiram fugir pela janela do coletivo. Em nota, o Sindicato dos Rodoviários afirma que a insegurança tem colocado em risco trabalhadores e passageiros e cobra reforço no policiamento dentro dos ônibus, nos terminais de integração e nos principais corredores do transporte público. A entidade também informou que está articulando reuniões com a Secretaria de Segurança Pública, o Comando da Polícia Militar e representantes do sistema de transporte para discutir medidas de combate à criminalidade. Além da segurança, o sindicato voltou a criticar as empresas de transporte coletivo. Segundo a entidade, os empresários ainda não assinaram a convenção coletiva de trabalho e estariam descumprindo cláusulas definidas por decisão judicial. O sindicato pediu a intervenção urgente do governo do estado, da prefeitura de São Luís e dos demais órgãos competentes para garantir mais segurança no transporte público e assegurar o cumprimento dos direitos dos rodoviários. Até o momento, o governo do estado, a prefeitura de São Luís e os empresários do setor não haviam se manifestado sobre a nota divulgada. Central de Notícias Brasil de São Luís, Taliana Luz.
0: Jonas Mendes. Eu só espero que o Brasil não dispute a próxima Copa do Mundo, porque o problema lá que aconteceu

0: seleção brasileira. E aquele Haaland, cara de... Ele parece com o Incrível Hulk. Eu acho que só olhar pra cara dele, os jogadores do Brasil ficaram tremendo. A perna chega a ficar babamba. Tanto é que o cara que foi bater o pênalti lá, o camisa 9, ele colocou praticamente na mão do goleiro. E aí o Brasil levou azar. E o reflexo tá aqui. Em São Luís também, a galera bebendo, rasgando por aí as bandeirinhas, roupa, tudo foi de água abaixo. E o pior de tudo, que aqui na Central de Notícias, nós estamos com um problema muito sério de ontem para hoje, porque o nosso colega aqui, o Luan Victor, que ele ninguém mais era Brasil do que ele. Ele disse, rapaz, esse time só tem aquele atacante, camisa 9. E de ontem para hoje, o cara chegou aqui com o olho inchado, olho vermelho, rapaz, uma lentidão terrível. E o pior de tudo, nessa confusão toda, ele com aquele carrão de luxo que ele tem, quando ele vai procurar a identificação da marca do carro, que é aquele símbolo da Mercedes, não está. Aí, meu amigo, o cão virou criança na mão dele por aqui. Então, lamentável. Ainda bem que meu colega James Chaves, ele não se mistura com o Luan quando tá nesse período, nessa situação. Porque diz assim, olha, saberás com quem andais, aí eu vou falar quem tu és. É mais ou menos assim. Mas, então, felizmente o James está fora desse negócio aí. Deixa o Luan se virar, para ele largar de acreditar demais. Ele sabia que essa seleção não ia dar conta do recado. Agora o problema tá aí para ele, que até a marca do carro, ninguém nem sabe qual é a marca do carro dele mais agora aqui. Tchau!
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0: 26. Craque português encerra a trajetória na seleção sem um título mundial.
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2: Já já a gente traz as informações dos jogos da Copa, mas antes vamos para o nosso giro de notícias internacionais. Disputa eleitoral no Peru chega ao fim com Keiko Fujimori declarada presidente eleita e Hamas anuncia que vai deixar o governo civil da faixa de Gaza. Vamos acompanhar o nosso giro com Maíra Guedes.
3: No Peru, o candidato de esquerda, Roberto Sánchez, reconheceu a derrota para a conservadora Keiko Fujimori, 3 dias depois da confirmação oficial do resultado das eleições. Durante a apuração, Sánchez chegou a denunciar fraude e tentou anular parte dos votos, mas agora afirmou que respeita a decisão das autoridades eleitorais. Keiko venceu o segundo turno por menos de 50 mil votos e assume a presidência em meio à crise política que já levou o Peru a ter 8 presidentes nos últimos 8 anos. O Hamas anunciou que vai deixar o governo civil da faixa de Gaza, abrindo caminho para um comitê palestino responsável pela administração do território. O grupo diz que a decisão busca reduzir o sofrimento da população e facilitar a reconstrução da região. Apesar do cessar-fogo, novos ataques israelenses deixaram mortos e feridos nesta segunda-feira. Com informações da agência Reuters, da TV Brasil, em Brasília, Maíra Guedes.
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2: Agora sim, vamos falar de Copa. Não deu para o Brasil, mas os jogos continuam, né? Agora à noite tem mais um jogo pelas oitavas de final da Copa do Mundo. Os Estados Unidos enfrentam a Bélgica. Em meio à polêmica provocada pela suspensão da punição aplicada ao atacante norte-americano, Folarin Balogun, que recebeu um cartão vermelho na última partida da equipe. Balogun, que foi suspenso por um jogo, vai poder entrar em campo logo mais, já que a FIFA suspendeu os efeitos do cartão vermelho, depois que Gianni Infantino, presidente da federação, recebeu uma ligação do presidente Donald Trump. A Real Associação Belga de Futebol anunciou que vai contestar essa decisão da FIFA. Sayonara Moreno explica pra gente.
5: A penalidade foi aplicada durante o jogo entre as seleções dos Estados Unidos e da Bósnia-Herzegovina na última quarta-feira. De acordo com as regras da FIFA, o jogador estaria fora da disputa pelas oitavas de final desta segunda contra a Bélgica. Mas em comunicado, nesse domingo, a FIFA disse que a suspensão automática de uma partida do atacante fica suspensa por um período probatório de 1 ano. Ou seja, nesta segunda-feira, a seleção dos Estados Unidos poderá entrar em campo com o seu time completo para enfrentar a Bélgica. A Associação Belga anunciou ainda que, mesmo diante de questionamentos, a FIFA não deu explicações sobre o caso e, com isso, não restou outra alternativa. A organização disse que vai continuar lutando nas próximas horas, dias e meses em prol da ética, da concorrência leal e dos interesses do futebol. Veículos como The New York Times e Reuters notificaram que a decisão é fruto de uma interferência do presidente dos Estados Unidos, Donald Trump, que teria telefonado para o presidente da FIFA, Gianni Infantino, para que revisasse a expulsão. Também no domingo, Trump escreveu em uma rede social: obrigado à FIFA por fazer o que era certo e reverter uma grande injustiça. A reversão do cartão vermelho também surpreendeu a UEFA, a União das Associações Europeias de Futebol, que classificou como inédita, incompreensível e injustificável. Para a entidade, a revogação do cartão vermelho ultrapassou todos os limites, já que a aplicação não admite exceções, muito menos em meio a um torneio em que vários outros jogadores já estiveram na mesma situação e cumpriram suas suspensões regularmente. A decisão do Comitê Disciplinar da FIFA motivou o comentário também do ex-presidente da entidade, Joseph Blatter. Segundo ele, cartões vermelhos não são revertidos por ligações políticas, mas sim por regras, evidências e órgãos independentes. Da Rádio Nacional em Brasília, Sayonara Moreno.
2: E um dia depois da eliminação do Brasil nas oitavas de final da Copa do Mundo, André Luiz Mendes comenta o desempenho da nossa seleção no jogo contra a Noruega.
1: falta de força, vontade. Foi assim que a seleção brasileira assistiu a Noruega dar mais de 600 passes no mesmo jogo e acabou perdendo por 2-1, sendo eliminada da Copa do Mundo com 2 gols do atacante Haaland. Só precisou de 2 bolas para definir a partida. Esta é a pior campanha da seleção brasileira desde 1990. Será o maior jejum sem títulos. Até a Copa de 2030 teremos 28 anos e é a 5ª partida em que a seleção brasileira enfrenta a Noruega e não consegue vencer. Agora são 2 empates e 3 vitórias da Noruega. Na coletiva, o técnico Ancelotti achou que o Brasil não merecia perder, enalteceu os jogadores da Noruega e falou da sua experiência no comando da seleção brasileira.
6: Estamos muito tristes, pero uma experiência que ha sido bonita, nos criado um bom grupo. Agradecer aos jogadores que trabalharam muito bem, que criaram um bom ambiente, pero não sempre no deporte, todos sabem. Perfecto. Yo acho que o esfuerzo que no se merecía perder, tenemos que evaluar también o equipo rival, que jugadores muy buenos que han marcado la diferencia.
1: Até el momento, 2 confrontos definidos: quinta-feira, 5 da tarde, França y Marrocos en Boston, y no sábado, às 18 horas, a Noruega va a encarar a Inglaterra. Da equipe de esportes da Rádio Nacional, André Luiz Mendes.
2: E já tem mais uma seleção confirmada nas quartas de final da Copa do Mundo. A Espanha derrotou Portugal agora há pouco e ficou com a vaga. Vitor Mendes tem os detalhes dessa partida que marca a despedida de Cristiano Ronaldo das Copas.
0: A seleção espanhola venceu por 1-0 e eliminou Portugal da Copa do Mundo 2026, avançando para as quartas de final. Com isso, Cristiano Ronaldo dá adeus ao último Mundial da carreira disputado pela seleção portuguesa e encerra sua trajetória sem conquistar um título de Copa do Mundo. O gol foi marcado já no final do segundo tempo por Mikel Merino, que tinha entrado em campo poucos minutos antes. A Espanha segue em busca do seu segundo título mundial e aguarda o resultado do jogo entre os Estados Unidos e Bélgica, que acontece hoje às 9 horas da noite na cidade de Seattle, no estado de Washington. Com supervisão de Fabiana Sampaio, da Rádio Nacional em Brasília, Vitor Mendes.
2: 6h51, é isso. Esse foi o nosso Giro da Copa. Vamos voltar agora aos nossos assuntos aqui do dia. As férias de julho costumam aquecer o mercado de aluguel por temporada. Mas antes de fechar negócio, alguns cuidados podem evitar prejuízos e golpes, tanto para quem aluga quanto para quem oferece o imóvel. Vamos conferir a reportagem de Marcos Aleixo, da Rádio Cultura FM de Belém, emissora da nossa Rede Nacional de Comunicação Pública.
7: Com a chegada do período de férias, cresce a procura por aluguel por temporada em destinos turísticos e também aumenta os riscos de golpes e prejuízos. Especialistas alertam que a falta de contrato e de vistoria pode trazer dor de cabeça tanto para quem aluga quanto para o proprietário. Especialista em direito imobiliário, o modelo exige cuidados específicos, principalmente por envolver pagamento antecipado. A principal recomendação é formalizar o acordo por escrito e detalhar tudo o que está incluído no valor pago. O advogado especialista em direito tributário, Thiago Carvalho, orienta os consumidores.
8: Todas essas situações que estão inclusas na locação têm que ser especificadas, porque quem está alocando o imóvel não pode esperar que seja fornecido mais do que está sendo anunciado. Bem como a principal garantia que se tem é o pagamento antecipado, então não se necessita de demais garantias, como uma fiança, como um caução.
7: Outro ponto de atenção são os anúncios na internet. De acordo com o especialista, muitos golpes estão relacionados à divulgação de imóveis inexistentes ou com informações imprecisas. É importante verificar a localização, buscar avaliações de outros usuários e, sempre que possível, confirmar se há uma imobiliária ou corretor responsável pela intermediação. Para os proprietários, a vistoria também é indispensável. Registrar o estado do imóvel antes da entrada do inquilino pode evitar prejuízos em caso de danos. Além disso, a lei permite a cobrança de garantias, como caução ou seguro-fiança. Thiago Carvalho fala do diferencial neste tipo de aluguel que deve se observar.
8: Num aluguel normal, se mora para pagar, então se mora os 30 dias e se paga após isso o mês referente à moradia. E no de temporada, não. Se paga para residir os 30 dias. Então isso é uma garantia ao locador. Então o principal cuidado que o locador teria num contrato de aluguel normal seria o pagamento dos aluguéis com regularidade, aí estaria sanado.
7: Marcos Aleixo, da Rádio Cultura de Belém, para a Rádio Nacional em Brasília.
2: 6h54, ainda nesse contexto do mês de julho, as férias são sinônimo de atenção redobrada para os pais e cuidadores. Nosso repórter Pedro Lacerda conversou com especialistas sobre os cuidados que devem ser tomados com os pequenos nesse período. Está de volta aqui, Pedro, com você.
9: Pois é, Bianca, Juliana. Nessa época, os pequenos passam mais tempo em casa, em condomínios, clubes e praias, ambientes que, sem cuidado, escondem perigos. A curiosidade infantil é saudável, mas pode levar a situações de risco. Dentro de casa, quedas de móveis, queimaduras e choques em tomadas estão entre os acidentes mais comuns. Na cozinha, o perigo é ainda maior. A pediatra Tânia Zamaroto, da Sociedade Brasileira de Pediatria, faz um alerta importante.
10: Cozinha é um lugar que criança pequena não deveria entrar. A gente acha que mais ou menos até uns 7 anos ela não tem discernimento para estar na cozinha, que é onde acontecem queimaduras, cortes, até intoxicações, etc.
9: Fora de casa, o cuidado deve ser redobrado com piscinas, bicicletas sem capacete e brincadeiras na rua sem companhia. Praias e clubes exigem atenção contra afogamentos e quedas em áreas escorregadias, mas não são só as piscinas que merecem cuidado. Um simples balde com água também pode ser fatal. A pediatra Tânia Zamaroto reforça o alerta.
10: Qualquer depósito de água, até um balde, eventualmente, com uma criança pequena, aquilo pode ser perigoso para um afogamento, que criança se afoga em pequenas quantidades de água. A gente sempre recomenda que banheira, que esses baldes sejam sempre esvaziados. A criança nunca pode ficar na banheira sozinha, mesmo que a quantidade de água seja mínima.
9: A supervisão no ambiente digital é tão importante quanto a física. Desafios virtuais e pegadinhas violentas podem abalar a saúde emocional das crianças. Mudanças de comportamento, isolamento ou medo excessivo são sinais de alerta. Até os 7 anos, o acompanhamento direto é indispensável. Depois, a autonomia vem com diálogo e responsabilidade. Por isso, a orientação dos especialistas é: brincar com segurança gera aprendizado e boas recomendações. Recordações, sem abrir mão da aventura, mas sempre com limites. Juliana.
2: Obrigada, Pedro. Até amanhã, 6h56. Famoso destino de ecoturismo no país, a cidade de Bonito, em Mato Grosso do Sul, recebe a partir de amanhã a 10ª edição

0: percebe que houve uma transformação e um interesse pela questão do livro e da escrita, né? Onde esses próprios alunos participam desse processo de uma escrita nova, e aí a feira literária cumpre um papel transformador da importância que tem para o livro e para a leitura.
1: O evento reúne editoras e livrarias no Pavilhão das Letras e traz a proposta de aproximar leitores e autores com a presença de escritores como Ana Martins Marques, Daniel Munduruku, Mariana Salomão Carrara e Itamar Vieira Júnior. Neste ano, o tema da feira é literatura, linguagens, histórias e memórias, e dois autores são homenageados: a escritora paulistana Lígia Fagundes Telles, que morreu em 2022, e o escritor Luciano Serafim, que morreu no ano passado e teve uma atuação importante na cena literária de Mato Grosso do Sul. A programação traz ainda apresentações de teatro, palestras e oficinas, além de shows musicais de Pedro Luiz, Sandra Sá, Jorge Versilo e Alzira Espíndola, tudo de graça. Tem ainda a Árvore do Saber, uma ação que busca conquistar leitores a partir da doação de livros pendurados em uma árvore. Mais informações no site slibonito.com. É com você, Juliana.
2: Muito obrigada, Sara. Ótima noite para você. 6h59. E assim a gente se despede. O Repórter Nacional fica por aqui com trabalhos técnicos de Sanderson Freitas. A gente volta amanhã. Uma ótima noite.
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5: Olá, boa noite.
4: Boa noite para você que nos acompanha em todo o país.
5: Segunda-feira, 6 de julho de 2026.
4: Vamos ao destaque do dia na Voz do Brasil.
5: Estudantes podem se inscrever a partir de amanhã no ProUni, o programa Universidade para Todos.
4: A iniciativa seleciona quem busca uma vaga em uma instituição privada de ensino superior. Gabriela Noronha.
6: Para participar, o estudante deve ter cursado ensino médio em escola pública ou como bolsista integral em escola privada.
5: Imunização contra o HPV. Jovens de 15 a 19 anos podem se vacinar até dezembro.
4: Deve ser vacinado quem não recebeu o imunizante na idade recomendada ou não possui registro de vacinação. Nazi Brum.
7: A vacina também está disponível para grupos específicos, como pessoas vivendo com HIV, transplantados, pacientes oncológicos e usuários de PrEP, a profilaxia pré-exposição ao HIV.
5: Canal oferece escuta a jovens de forma humanizada.
4: Pode falar. Adolescentes podem receber de forma gratuita atendimento em saúde mental por meio de plataforma digital. Edinaldo Júnior.
8: A Rede Pode Falar é um canal gratuito e anônimo que pode ser acessado pelo celular de maneira fácil, rápida e simples.
5: Hoje na apresentação da Voz do Brasil, eu, Mariana Jungmann e Luciano Seixas.
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5: Estudantes que desejem concorrer a bolsas de estudo em instituições de ensino privadas por meio do ProUni, o Programa Universidade para Todos, as inscrições começam amanhã e seguem até o final da semana.
4: As bolsas cobrem o equivalente à metade ou ao valor total da mensalidade do curso.
6: O programa Universidade para Todos oferece bolsas integrais e parciais em instituições privadas de ensino superior. Duas vezes ao ano são abertas as inscrições para a seleção de bolsistas. E quem quiser concorrer a uma vaga nesse segundo semestre deve ficar de olho nos prazos. As inscrições começam nesta terça-feira e vão até sexta-feira, dia 10 de julho. Para participar, o candidato precisa ter concluído o ensino médio, participado das edições de 2024 ou de 2025 do Enem, obtido no mínimo 450 pontos na média.

0: das 5 provas do exame e nota maior do que zero na redação. Além disso, segundo o edital, o estudante deve ter cursado o ensino médio em escola pública ou como bolsista integral em escola privada. Para obter uma bolsa integral, a renda familiar bruta mensal por pessoa deve ser de até um salário mínimo e meio. Já para as bolsas parciais, a renda familiar bruta mensal por integrante da família não pode ultrapassar 3 salários mínimos. Lembrando que professores da rede pública têm regras específicas de isenção de renda para licenciaturas. O resultado da primeira chamada será divulgado na próxima semana, em 15 de julho, enquanto a segunda chamada está prevista para 5 de agosto. As inscrições são gratuitas e devem ser feitas exclusivamente pelo site acessounico.mec.gov.br/ProUni. Gabriela Noronha, para a Voz do Brasil.
1: E as inscrições para a Prova Nacional Docente 2026 foram prorrogadas até o dia 10 de julho.
2: O novo prazo também vale para solicitações de atendimento especializado e para o uso do nome social.
3: Para efetivar a inscrição, o candidato deve pagar a taxa de R$ 85,00 até o dia 14 de julho. Essa também é a data em que será divulgado o resultado das solicitações de atendimento especial. Em caso de negativa, os recursos podem ser apresentados pelos candidatos até 16 de julho. A aplicação da prova está mantida para o dia 20 de setembro e o resultado final será divulgado em 15 de dezembro. O exame é composto por duas partes, sendo uma voltada para a formação geral docente e outra para questões específicas de 21 áreas da licenciatura. A Prova Nacional Docente tem o objetivo de avaliar a formação dos profissionais que estão concluindo cursos de licenciatura em todo o país. Mas o resultado também pode ser usado como parte de processos seletivos em concursos públicos para a contratação de profissionais de educação básica.
1: Priscila Machado, para a Voz do Brasil. As inscrições para a Prova Nacional Docente devem ser feitas pela internet no endereço pnd.inep.gov.br.
2: E as inscrições para o Fundo de Financiamento Estudantil, FIES, do segundo semestre de 2026, abrem entre os dias 14 e 17 de julho.
1: Nessa etapa, o programa oferece mais de 44 mil vagas para estudantes que desejam financiar cursos presenciais em faculdades particulares.
2: Para participar, o candidato precisa ter feito o Exame Nacional do Ensino Médio a partir de 2010, alcançado média mínima de 450 pontos nas provas, sem zerar a redação, e comprovar renda familiar de até 3 salários mínimos por pessoa.
1: O resultado da seleção vai ser divulgado em 30 de julho.
2: A inscrição para o FIES é gratuita e deve ser feita exclusivamente pela internet, no Portal Único de Acesso ao Ensino Superior, em acessounico.mec.gov.br.
1: A campanha de vacinação contra o papilomavírus humano foi prorrogada até o dia 31 de dezembro.
2: O público-alvo são adolescentes e jovens de 15 a 19 anos e pessoas de grupos prioritários.
1: O imunizante está disponível nas unidades básicas de saúde de todo o país.
4: O objetivo da campanha é alcançar pessoas que não foram imunizadas na faixa etária recomendada ou que não possuem registro vacinal. O esquema previsto no calendário nacional de vacinação é indicado para meninas e meninos de 9 a 14 anos. Na estratégia de resgate, adolescentes e jovens de 15 a 19 anos poderão se vacinar de graça até 31 de dezembro, como explica Éder Gatti, diretor do Departamento do Programa Nacional de Imunizações.
5: A vacina ela é recomendada para pessoas de 9 a 14 anos na rotina, só que tem pessoas que já hoje estão com 15, 16, 17, 18, 19 anos que não foram vacinadas. Então nós demos a oportunidade dessas pessoas colocar a vacinação em dia.
4: A vacina também está disponível para grupos específicos, como pessoas vivendo com HIV, transplantados, pacientes oncológicos e usuários de PrEP, a profilaxia pré-exposição ao HIV.

0: crianças e adolescentes de 9 a 14 anos e grupos específicos. Os demais deverão ser vacinados em clínicas particulares. Reportagem Nazi Brum.
1: Atenção, médicos de todo o país. Estão abertas as inscrições para edital de contratação de especialistas para o SUS.
2: Ao todo, são disponibilizadas 1.138 vagas imediatas, que abrangem 309 municípios nas 5 regiões do país.
1: Entre as especialidades, a área de anestesiologia lidera a oferta de vagas com 290 no total.
2: E as demais estão distribuídas entre ecocardiografia, cirurgia geral, endoscopia digestiva, colonoscopia e oncologia clínica.
1: As inscrições devem ser feitas pela internet na plataforma da UNASUS, no endereço acesso.unasus.gov.br.
2: Em cada 10 estudantes de 13 a 17 anos se sentem tristes sempre ou na maioria das vezes.
1: E 18,5% dos jovens pensam que a vida não vale a pena ser vivida. É o que aponta o IBGE.
2: Para criar um espaço de escuta e encaminhar esses adolescentes ao atendimento psicossocial no SUS, os jovens contam com a rede Pode Falar.
3: Um canal de escuta acolhedora e sem julgamentos. Essa é a rede Pode Falar, que atende adolescentes e jovens de 13 a 24 anos em emergências psíquicas e emocionais. De acordo com o IBGE, 3 em cada 10 estudantes de 13 a 17 anos se sentem tristes sempre ou na maioria das vezes. 42,9% dos alunos responderam que se sentem irritados, nervosos ou mal-humorados por qualquer coisa. 18,5% pensam sempre ou na maioria das vezes que a vida não vale a pena ser vivida. Os dados são da Pesquisa Nacional de Saúde Escolar, divulgados esse ano. A Rede Pode Falar é um canal gratuito e anônimo que pode ser acessado pelo celular de maneira fácil, rápida e simples. A vice-coordenadora Marina Oliveira fala sobre a importância do projeto.
4: Ele usa a internet, né, usa a possibilidade do online para chegar a adolescentes do Brasil inteiro. E, ao mesmo tempo, ele facilita a escuta acolhedora desses adolescentes jovens, né? Por ter esse sigilo e essa coisa anônima, garantida, ela fica muito mais à vontade para se abrir.
3: Atualmente, 20 instituições compõem a rede Pode Falar em todo o país. As equipes de atendimento são formadas por estudantes de graduação de diversas áreas do conhecimento que são supervisionados por docentes. Todos eles passam por um processo contínuo de formação em saúde mental. Lucas Bonfim, de 31 anos, é um dos atendentes. Estudante de engenharia química na Universidade Federal de Sergipe, ele integra a equipe desde o início deste ano. Mesmo o curso não sendo da área da saúde, ele acredita que o trabalho complementa a sua formação e fala sobre a importância da experiência de escuta.
5: O objetivo do projeto realmente é escutar, a gente conseguir acolher e escutar o que a pessoa tem a falar.
3: A Rede Pode Falar funciona como uma espécie de porta de entrada digital para o atendimento psicossocial do SUS, como explica o diretor do Departamento de Saúde Mental, Álcool e Outras Drogas do Ministério da Saúde, Marcelo Kimati.
6: Ele pode criar uma porta de entrada da mesma forma que a gente criou com pessoas com problemas com jogos e apostas, que ela é feita em pequena escala, mas que ele é muito bem avaliado, ele é muito bem sucedido onde ele é aplicado e articular isso à rede de atenção psicossocial.
3: A Rede Pode Falar está disponível pelo site podefalar.org.br e também pelo WhatsApp ou Telegram. Com locução de Adinaldo Júnior, reportagem Luciana Colares de Holanda.
1: O telefone para atendimento no WhatsApp é o 6199-660-8843.
2: E no Telegram, o nome de usuário é @podefalar.
1: E está disponível na plataforma da Universidade Aberta do SUS, curso em saúde de populações expostas a agrotóxicos.
2: A formação é feita à distância e voltada a profissionais do Sistema Único de Saúde e a demais interessados no tema.
1: O curso reúne conteúdos sobre vigilância em saúde, incluindo identificação e monitoramento de situações de exposição a agrotóxicos.
2: As inscrições podem ser realizadas diretamente na plataforma da universidade no endereço unasus.gov.br.
1: Para muita gente, viajar de avião pode ser sinônimo de comodidade, mas...
2: Mas, para outras pessoas, o transporte aéreo pode resultar em muita dor de cabeça.
1: Por isso, a Agência Nacional de Aviação Civil criou uma plataforma para registrar reclamações sobre serviços prestados pelas empresas aéreas.
7: Quem precisar registrar uma reclamação sobre

0: sobre serviços prestados por empresas aéreas pode utilizar a plataforma NAC Passageiro. O acesso é feito com uma conta gov.br e permite enviar manifestações à Agência Nacional de Aviação Civil, ANAC, acompanhar o andamento do atendimento e avaliar a resposta apresentada pela empresa. Durante o processo, a reclamação é encaminhada à companhia aérea, que responde ao passageiro dentro do prazo previsto pela regulamentação da ANAC. O sistema também permite a troca de informações entre as partes até a conclusão do atendimento. Além do registro de reclamações, a plataforma disponibiliza um painel público com indicadores sobre atendimento das empresas participantes. Os usuários podem consultar informações por companhia aérea, período e nacionalidade da empresa, além dos assuntos mais frequentes registrados pelos passageiros. Dilson Santa Fé, para a Voz do Brasil.
1: Cidadão pode conhecer mais sobre seus direitos na hora de ir às compras.
2: A Secretaria Nacional do Consumidor está com inscrições abertas para mais de 30 cursos gratuitos e totalmente online.
3: A iniciativa, realizada em parceria com a Universidade de Brasília, busca ampliar o acesso à informação e fortalecer a proteção dos direitos do consumidor. Entre os temas disponíveis estão práticas abusivas, proteção contratual, proteção de dados pessoais, consumo seguro, educação financeira e prevenção ao superendividamento. A coordenadora da Escola Nacional de Defesa do Consumidor, Ana Cláudia Santana, destaca que os cursos são uma oportunidade de formar cidadãos com um padrão de consumo mais consciente.
4: A plataforma é disponível para pessoas a partir de 16 anos, então é uma possibilidade de que na descoberta, né, ali da sua identidade, da sua cidadania, ela consiga descobrir de forma consciente a utilização, né, dos seus recursos financeiros.
3: Um dos destaques é o curso voltado para as bets, que vai abordar os direitos dos consumidores diante do mercado regulado de apostas de cota fixa e os impactos das novas relações de consumo envolvendo o setor. Para Ana Cláudia Santana, o crescimento das plataformas de apostas virtuais trouxe a necessidade do cidadão se informar e conhecer os riscos que envolvem a prática.
4: Temos o curso de bets, né, de capacitação para conhecer qual a funcionalidade dessa, e o registro legal dessas empresas que estão crescendo aí cada vez mais e de forma ilegal, então a gente precisa fazer isso. O crescimento é absurdo, a comunicação com o cidadão para que a utilização desses aplicativos de jogos sejam conscientes, né, informe do risco.
3: As inscrições estão abertas até 20 de julho pelo portal da Escola Nacional de Defesa do Consumidor. Os cursos são online e gratuitos e as aulas começam no dia 27 deste mês. Reportagem Thaís de Araújo.
1: Lembrando, as inscrições devem ser feitas na plataforma da Escola Nacional de Defesa do Consumidor, no endereço ead.defesadoconsumidor.mj.gov.br.
2: Ajuda humanitária. Brasil envia carregamento com vacinas à Venezuela para vítimas de terremoto.
1: Repórter Lucília Araújo tem mais informações.
5: Uma remessa com 350 mil doses de vacinas foi enviada no último sábado, dia 4, à Venezuela, para apoiar as ações de resposta em saúde após os terremotos que atingiram o país. A carga reúne 100 mil doses da vacina contra a febre amarela e 250 mil doses da vacina contra a raiva canina, destinadas ao controle de doenças em situações de emergência. Segundo o Ministério da Saúde, as vacinas enviadas não comprometem o abastecimento do Sistema Único de Saúde, o SUS. O transporte foi realizado em voo humanitário com chegada neste domingo, dia 5, para distribuição das doses. Desde o dia 24 de junho, foram confirmados 2.645 mortos e 12.666 feridos. O governo venezuelano já registrou 86.117 famílias afetadas e 15.050 desalojadas. Até agora, 885 edifícios foram afetados e outros 189 desabaram. Lucília Araújo para a Voz do Brasil.
2: Na época de reprodução dos peixes, a pesca é proibida para garantir a preservação das espécies.
1: Durante o período que é chamado de defeso, os pescadores têm direito a um seguro.
2: O pagamento tem início amanhã.
6: O Instituto Nacional do Seguro Social, o INSS, começa no dia 7 de julho o pagamento do seguro defeso para mais de 149.500 pescadores artesanais. Os benefícios referentes aos períodos de defeso anteriores a 2026 vão ser depositados em parcela única para quem já teve o direito reconhecido. Os pescadores que aguardavam apenas a liberação dos recursos podem consultar a situação do pagamento pelo aplicativo Carteira de Trabalho Digital ou pelo portal Emprega Brasil. Já quem ainda tem o pedido em análise deve acompanhar o processo pelo Meu INSS ou pela Central 135. Os benefícios aprovados posteriormente vão ser pagos nos próximos lotes. Claudimário Carvalho, para a Voz do Brasil.
1: Estão abertos 5 editais do CNPq voltados para a equidade étnica, de raça e de gênero.
2: As chamadas também incentivam a produção de conhecimento sobre desigualdades.
1: Saiba quem pode participar e até quando é possível se inscrever na reportagem de Graziele Bezerra.
3: O Conselho Nacional de Desenvolvimento Científico e Tecnológico, CNPq, está com 5 chamadas públicas abertas, além de 2 projetos voltados ao tema da equidade étnica, racial e de gênero na ciência brasileira. O presidente do CNPq, Olival Freire Júnior, destacou o conteúdo dos editais.
7: E esses 5 editais, eles têm muito de ações tipicamente educacionais voltadas para a inclusão na área de ciência, tecnologia, engenharia, mas tem algumas ações que são voltadas especificamente para a produção de mais conhecimento, conhecimento novo, conhecimento de qualidade sobre esses problemas que têm que ser enfrentados, tanto quanto os problemas de saúde pública, os problemas do petróleo, os problemas da agricultura e tantos outros.
3: Com inscrições abertas até 10 de agosto, a chamada pública Asas para o Futuro é voltada para a inserção de mulheres de 15 a 29 anos no mercado de trabalho. Já a segunda edição da chamada Atlânticas está com inscrições até 30 de setembro e concederá bolsas no exterior para cientistas negras, indígenas, quilombolas e ciganas. Em outra vertente, o projeto Inspiração é destinado à formação de jovens negras na área da indústria da energia. O programa Lélia Gonçalves vai financiar pesquisas sobre desigualdades étnico-raciais. Também há um edital para fortalecer o Sistema Nacional de Promoção da Igualdade Racial. Serão desenvolvidos ainda projetos voltados para a rede de pesquisa em igualdade racial e para ações afirmativas do Instituto Rio Branco, com concessão de bolsas para pessoas negras candidatas aos concursos de ingresso na diplomacia. As informações completas e os editais estão em gov.br/CNPq. Reportagem Graziele Bezerra.
2: Estão abertas as inscrições para o edital BNDES Periferias Fortes Nordeste.
1: A iniciativa é voltada a organizações da sociedade civil que atuam em favelas e comunidades periféricas da região para atender a população que vive nesses locais.
8: O objetivo é fortalecer organizações da sociedade civil e coletivos ainda não formalizados que atuam em favelas e comunidades periféricas da região. Lançado em parceria com o Instituto Eclos, o edital vai selecionar 85 iniciativas nos estados de Alagoas, Bahia, Ceará, Paraíba, Pernambuco, Piauí, Rio Grande do Norte e Sergipe. As organizações selecionadas vão participar de uma jornada de desenvolvimento institucional executada pelo Instituto Eclos, com capacitações, mentorias especializadas, apoio à formalização e acesso a recursos financeiros de até R$100 mil, no caso das organizações de pequeno porte, e de até R$300 mil para as organizações de médio porte. É o que explica a chefe do Departamento de Inclusão Produtiva e Educação do BNDES, Celina Rangel Tura.
9: Vão receber recursos para desenvolver os projetos, que os planos de negócio que vão ser construídos a partir dessa capacitação e mentoria. O recurso é livre para onde essa instituição entende que vai fortalecer institucionalmente a sua capacidade de executar melhores projetos, captar mais recursos, e aí são vários objetivos que a gente quer.
8: podem participar do edital BNDES Periferias Fortes Nordeste, organizações sem fins lucrativos formalizadas e coletivos ainda não formalizados, desde que tenham um histórico comprovado de atuação em seus territórios. As iniciativas devem promover benefícios para populações de baixa renda, principalmente em áreas como geração de emprego e renda, educação, saúde, esporte e justiça, entre outras. As inscrições estão abertas até o dia 12 de agosto no site eclus.org/periferias-fortes. Atenção para como se escreve Eclus. E-K-L-O-O-S. Reportagem André de Barros Lima.
2: A Defesa Civil Nacional reconheceu a situação de emergência em mais 77 cidades atingidas por desastres.
1: Podem obter reconhecimentos cidades que sofreram com secas ou fortes chuvas.
10: A maior parte dos municípios teve emergência declarada por estiagem. Já Icatu, no Maranhão, e Goiânia, em Pernambuco, foram castigadas por fortes chuvas, enquanto Piauí, em Minas Gerais, obteve o reconhecimento federal por queda de granizo. Cidades com reconhecimento federal de situação de emergência ou de estado de calamidade pública podem solicitar recursos ao Ministério da Integração e do Desenvolvimento Regional. A solicitação deve ser feita por meio do Sistema Integrado de Informações sobre Desastres. A Defesa Civil Nacional oferece uma série de cursos à distância para habilitar e qualificar agentes municipais e estaduais para o uso do sistema. Natália

0: presidência da República.
1: Com produção da empresa Brasil de Comunicação.
0: E agora com as notícias do Poder Judiciário e do Congresso Nacional. Boa noite.
1: Boa noite e até amanhã.
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0: pagamentos a magistrados.
1: As decisões foram tomadas em vários processos diferentes de relatoria dos ministros Alexandre de Moraes, Flávio Dino, Cristiano Zanin e Gilmar Mendes. Repórter Marcelo Della Libera.
2: No documento assinado nesta segunda-feira, os ministros determinaram que os presidentes dos Tribunais de Justiça do Distrito Federal, Goiás, Maranhão, Paraná, Rio de Janeiro, Rio Grande do Norte e Rondônia prestem informações detalhadas sobre os valores e verbas pagas a magistrados da ativa, aposentados e pensionistas nos meses de abril, maio, junho e julho deste ano, com a discriminação das verbas remuneratórias e indenizatórias. Também deverão encaminhar cópias das folhas de pagamento referentes a esse período. Nas três ações, os ministros citaram uma notícia divulgada pela imprensa nesta segunda-feira, segundo a qual alguns tribunais teriam autorizado pagamentos remuneratórios e indenizatórios em desacordo com os parâmetros definidos pelo Supremo. Diante dessas informações, a Corte determinou a adoção imediata de providências para verificar eventual descumprimento da própria decisão.
0: E-mail sem assinatura e sem testemunhas não pode ser reconhecido como testamento particular.
1: Essa conclusão é do STJ. Fátima Uchoa.
3: Um homem pediu a abertura, o registro e o cumprimento de suposto testamento contido em mensagem eletrônica programada para ser enviada 2 dias após a morte da remetente, que havia tirado a própria vida. No texto, ela manifestava o desejo de destinar aplicações financeiras a ele, amigo próximo, e parte dos recursos à entidade de caridade. A Justiça de São Paulo extinguiu o processo sem resolução do mérito. A terceira turma do STJ manteve essa decisão, considerando que, embora seja possível flexibilizar algumas formalidades dos testamentos particulares para preservar a vontade do testador, isso não é possível sem assinatura ou outro meio seguro que confirme a autoria e validade do documento. O relator foi o ministro Moura Ribeiro.
0: Defesa Eleitoral impõe limites a agentes públicos.
1: As regras começam a valer faltando 3 meses para as eleições 2026. Mariana Fabre.
4: Entraram em vigor no último sábado, 4 de julho, as principais restrições destinadas a agentes públicos no chamado Defesa Eleitoral. As regras para a administração pública buscam assegurar a igualdade de oportunidades entre as candidaturas. Está proibido nomear, contratar, dispensar sem justa causa ou transferir servidores públicos, transferir voluntariamente recursos da União aos estados e dos estados aos municípios, fazer publicidade institucional e pronunciamentos em rede de rádio e TV, contratar shows para a inauguração de obras e nem comparecer a essas inaugurações. Canais oficiais também precisam omitir nomes, imagens ou slogans de autoridades que estejam em campanha eleitoral. As regras completas estão em tse.jus.br.
0: Legislação e jurisprudência trabalhista buscam combater a discriminação contra trabalhadores que sofrem com o alcoolismo. Além de comprometer o desempenho profissional, a saúde física e mental, a doença pode resultar em dispensa discriminatória.
1: Embora a dependência possa evoluir de forma silenciosa, ela causa a diminuição da produtividade, faltas repetidas sem justificativas, violência como assédio moral e agressões e aposentadoria precoce.
0: Quando a empresa tem conhecimento da condição, a demissão pode ser considerada discriminatória, de acordo com a súmula 443 do Tribunal Superior do Trabalho.
1: Só em 2025, dos mais de 522 mil processos julgados no TST, 3.641 foram sobre esta situação.
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0: A você, uma boa noite.
1: E até amanhã.
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7: Eu sou Paula Groba.
8: E eu sou Ricardo Nakaoka.
7: E estes são os destaques de hoje do Jornal do Senado, que começa agora.
8: Plenário analisa pena maior para violência sexual digital contra crianças.
7: Violência contra jornalistas nas eleições preocupa e

0: especialistas.
1: Prorrogadas MPs que tratam da taxa das blusinhas e de subsídios aos combustíveis.
0: Boa noite.
2: Boa noite.
0: Garantir mais recursos para ações voltadas à infância e à adolescência pode passar a ser uma prioridade no orçamento público.
1: A Comissão de Direitos Humanos do Senado aprovou um projeto que inclui políticas para crianças e adolescentes entre os investimentos obrigatórios das emendas de bancada estadual. Os detalhes com o repórter Rodrigo Rezende.
3: As emendas de bancadas estaduais são recursos do orçamento direcionados coletivamente por deputados e senadores de um mesmo estado para áreas consideradas prioritárias. A lei já prevê uma lista de setores preferenciais e um projeto da senadora Damaris Alves, do Republicanos, do Distrito Federal, aprovado na Comissão de Direitos Humanos, inclui políticas públicas para crianças e adolescentes entre as urgências. O relator, senador Eduardo Girão, do Novo, do Ceará, foi favorável ao projeto. Ele teve seu relatório lido na CDH pelo senador astronauta Marcos Pontes, do PL de São Paulo.
4: Ao prever expressamente as políticas públicas direcionadas a crianças e adolescentes nas ações prioritárias das emendas de bancada estadual, a proposição corrige lacuna significativa e assegura a alocação de recursos indispensáveis à promoção da dignidade e desenvolvimento pleno deste grupo vulnerável.
3: O projeto segue para análise da Comissão de Assuntos Econômicos.
0: A proteção de direitos humanos de crianças e adolescentes também foi tema de um debate na comissão.
1: Os convidados discutiram medidas para aprimorar as políticas públicas voltadas à infância e à juventude. Repórter César Mendes.
5: No debate da Comissão de Direitos Humanos, Juliana de Souza Nunes, do Instituto Mãos Solidárias, que atua no Distrito Federal, contou um pouco da sua própria história de vítima de violência.
6: Eu fui abusada pelo meu padrasto. O delegado, ele me olhou e falou o seguinte para mim: você sabe que seu padrasto ele pode sair. Sabe o que eu senti naquele momento? Que não tinha proteção.
5: A senadora Damaris Alves, do Republicanos do Distrito Federal, revelou ter sido ela também vítima de violência infantil.
7: A violência que sofremos na infância, ela não nos define, são as nossas escolhas. Eu também sou sobrevivente da violência.
5: Para a juíza Cati do Prado, o maior desafio do Brasil na proteção de crianças e adolescentes é transformar o sistema normativo em direitos efetivamente vividos. Renato Godoy, do Instituto Alana, defendeu a aprovação do projeto da deputada Laura Carneiro, do PSD do Rio de Janeiro, que assegura o direito das crianças à natureza, em análise na Comissão de Meio Ambiente.
0: E o Senado pode dar um novo passo no combate à violência sexual contra crianças e adolescentes na internet. Os senadores analisam nesta terça-feira um projeto que endurece as penas para esses crimes, inclusive quando há uso de inteligência artificial, e cria novos instrumentos para acelerar as investigações.
1: Outro projeto em análise no plenário nesta semana amplia a divulgação do Ligue 180, canal de atendimento e denúncia de casos de violência contra a mulher. A reportagem é de Pedro Pincer.
8: O Senado pode votar esta semana uma proposta que prevê punições mais duras para a violência sexual digital contra crianças e adolescentes, inclusive nos casos em que é utilizada a inteligência artificial. A pena atual para quem adquire, possui ou armazena material com violência sexual é de 1 a 4 anos de reclusão e multa. O projeto aumenta essa punição para 3 a 6 anos de reclusão e multa. A senadora Damaris Alves, do Republicanos do Distrito Federal, deu mais detalhes.
7: Nós vamos dar com esse projeto poder aos policiais de retirar imediatamente essa live do ar. Nós vamos dar poder com esse projeto que o agente policial, o delegado, imediatamente haja na hora de identificar uma imagem no mundo online de abuso de violência sexual contra criança e adolescente.
8: Também pode ser votada a proposta que estabelece diretrizes para as atividades de inteligência no Brasil, definindo conceitos, funções e procedimentos para obtenção, análise e disseminação de informações. Outros itens na pauta da semana tratam da transferência automática do valor da pensão alimentícia diretamente para a conta do beneficiário ou do seu representante legal, da obrigatoriedade da divulgação do serviço telefônico de denúncias de violência contra a mulher, o Ligue 180, e de um acordo de coprodução cinematográfica entre Brasil e China.
0: E o presidente do Senado, Davi Alcântara, Alcolumbre prorrogou por mais 60 dias a validade de duas medidas provisórias editadas pelo governo federal. Uma delas acaba com o imposto de importação sobre compras internacionais de até 50 dólares, conhecido como taxa das blusinhas.
1: A outra concede subvenções a produtores e importadores de combustíveis derivados de petróleo. Com a prorrogação, o Congresso terá até o fim de setembro para votar as duas propostas.
0: A segurança dos jornalistas na cobertura das eleições gerais de 2026 foi debatida no Conselho de Comunicação Social do Congresso.
1: A audiência destacou as medidas de proteção desses profissionais. Repórter Patrícia Oliveira.
2: Os participantes enfatizaram o ambiente hostil que marca a atuação da imprensa nesse período dentro e fora das redes sociais. Entre 2010 e 2022, ao menos 35 jornalistas foram assassinados no Brasil. O repórter Pedro Rafael Vilela destacou que nas coberturas eleitorais, muitas ameaças partem dos próprios políticos e assessores.
9: É retirar assuntos da agenda pública por meio da intimidação. Por isso que a violência contra jornalistas tem essa dimensão política, né? Ela busca restringir a circulação de informações de interesse coletivo.
2: Daniele Reis, do Observatório da Violência contra Jornalistas, detalhou o protocolo de recebimento de denúncias e investigação dos crimes.
10: Ele institui procedimentos de preservação de prova, inclusive as provas digitais, de escuta adequada, de sigilo das fontes, com vistas à redução da impunidade.
2: Para registrar violações à liberdade de imprensa, as denúncias podem ser enviadas diretamente pelos canais oficiais do Ministério da Justiça e Segurança Pública.
0: O senador Eduardo Girão, do Novo do Ceará, defendeu a revisão da legislação sobre as bets e medidas mais rígidas para conter a expansão das apostas. Segundo ele, o crescimento do setor tem provocado graves impactos sociais e econômicos e a proibição da atividade seria a forma mais eficaz de proteger a população.
1: Os impactos das apostas esportivas no Brasil foram debatidos em audiência pública conjunta das Comissões de Direitos Humanos e de Assuntos Sociais. De acordo com o parlamentar, o encontro reuniu representantes do governo, especialistas e entidades da sociedade civil para discutir medidas de enfrentamento aos prejuízos causados pelas bets.
11: Infelizmente, falta de aviso não foi. Nós votamos contra, fomos minoria, mas temos que consertar. O Senado tem que consertar isso, no meu modo de entender, proibindo a jogatina, qualquer que seja, no nosso território nacional.
0: Já o senador Romário, do PL do Rio de Janeiro, defendeu por videoconferência a aprovação da PEC, que acaba com a escala de trabalho 6-1.
1: O parlamentar que acompanha a Copa do Mundo nos Estados Unidos disse que não se licenciou do mandato para poder votar a favor da proposta, caso ela entre na pauta do plenário do Senado.
0: Todos os anos, milhares de peregrinos percorrem a pé ou de bicicleta o caminho da fé em direção ao Santuário de Aparecida. Agora, esse percurso passa a ter reconhecimento oficial como roteiro turístico.
1: A lei sancionada pelo governo e de autoria do senador astronauta Marcos Pontes fortalece o turismo religioso, cultural e rural em mais de 70 cidades de Minas Gerais e São Paulo. Os detalhes com o repórter Henrique Nascimento.
12: O Caminho da Fé agora é conhecido oficialmente como roteiro turístico. A rota reúne mais de 70 cidades de Minas Gerais e de São Paulo e tem como destino o Santuário Nacional de Nossa Senhora Aparecida, em Aparecida, no interior paulista. A lei teve origem em projeto do senador astronauta Marcos Pontes, do PL de São Paulo. Para ele, o reconhecimento pode atrair investimentos e melhorar a estrutura para os peregrinos.
13: Isso vai atrair investimentos para essas cidades, mais negócios, mais possibilidades de desenvolvimento. Nós vemos na Europa o caminho de Compostela e por que não a gente ter todo esse desenvolvimento no nosso país também.
12: O ramal principal começa em Águas da Prata, passa por cidades mineiras e paulistas e segue até Aparecida. Segundo a Polícia Rodoviária Federal, cerca de 39 mil romeiros passaram pela rodovia Presidente Dutra em 2025, no feriado de Nossa Senhora Aparecida.
1: Com edição de Paula Groba e trabalhos técnicos de João Lira, o Jornal do Senado fica por aqui. Acompanhe agora as notícias da Câmara dos Deputados. Boa noite.
0: Boa noite e até amanhã.
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15: Avança a proposta sobre adaptação de moradias às pessoas com deficiência.
16: Comissão aprova prioridade para cidades atingidas por eventos climáticos.
15: Deputados analisam criação de Força Nacional para o combate a desastres.
17: Boa noite. Projeto que institui agrupamento especial de bombeiros para combater catástrofes avança na Câmara. A repórter Maria Neves tem as informações.
18: A Comissão de Segurança Pública da Câmara aprovou o projeto do deputado Lúcio Moschini, de Rondônia, que institui uma Força Nacional Integrada de Combate a Emergências. Essa força será composta por bombeiros militares estaduais que deverão receber treinamento especializado para enfrentar qualquer tipo de desastre. Pelo texto aprovado, a Mobilização Nacional de Resposta Integrada em Desastres funcionará em regime de cooperação entre a União e os Estados. Assim como ocorre atualmente com a Força Nacional de Segurança Pública, a Unidade Especial de Bombeiros deverá ser acionada pelo governador do estado atingido pela catástrofe. A atuação do grupo também poderá ser solicitada por um ministro de Estado. Como explica Lúcio Moschini, o objetivo da proposta é equipar o país com um grupo de socorro treinado e com comando centralizado, capaz de dar respostas rápidas em casos de emergências.
19: Essa instituição, ela tem que ter CNPJ, ela tem que ter estrutura organizacional, ela tem que ter treinamento, tem que ter comandante e não precisa fazer nenhum concurso. Basta que os estados se habilitem para fazer parte dessa Força Nacional, envie seus membros. Esses membros serão treinados dentro de uma instituição totalmente regulamentada, com hierarquia. E quando sim houver a necessidade, essa Força Nacional será acionada, vai tomar as providências necessárias de acordo com o desastre.
18: Ainda de acordo com o projeto aprovado, a gestão e o treinamento do grupo serão compartilhados entre os Ministérios da Integração, do Meio Ambiente e da Justiça e Segurança Pública. O financiamento virá de recursos do Fundo Nacional de Segurança Pública, do orçamento do PrevFogo, que é o Centro Nacional de Prevenção e Combate aos Incêndios Florestais, e do Sistema Nacional de Defesa Civil. Na Comissão de Segurança Pública, o relator, deputado delegado Bruno Lima, de São Paulo, promoveu pequenas mudanças no texto. Dentre elas, alterou o nome do Grupamento Especial de Bombeiros. O texto inicial previa Brigada de Mobilização Nacional. Foi o relator que propôs renomear o grupo para Mobilização Nacional de Resposta Integrada em Desastres. Segundo o delegado Bruno Lima, a alteração visa adequar a iniciativa à realidade federativa e ao Sistema Nacional de Proteção e Defesa Civil. O projeto ainda passará pela análise de 4 comissões da Câmara. Se aprovado, terá de passar também pelo Senado antes de virar lei. Da Rádio Câmara de Brasília, Maria Neves.
14: Meio Ambiente.
15: Comissão aprova a proposta que prioriza municípios atingidos por desastre climático em emendas de bancadas. Vamos saber mais sobre a matéria com a repórter Júlia Lopes.
20: A Comissão de Integração Nacional e Desenvolvimento Regional da Câmara dos Deputados aprovou o projeto de lei complementar que determina prioridade nas emendas de bancada estadual ao orçamento federal para os municípios atingidos por calamidades climáticas reconhecidas pela Defesa Civil Estadual nos últimos 5 anos. As emendas de bancada são destinadas a projetos estruturantes nos estados e no Distrito Federal. Pelo texto aprovado, os recursos poderão ser direcionados a obras de infraestrutura mais resilientes, com uso de tecnologias inovadoras, sistemas eficientes de drenagem, materiais mais duráveis e soluções de energia limpa, reduzindo os impactos de eventos climáticos extremos. O relator do projeto, deputado Gabriel Nunes, do PSD da Bahia, destacou a importância da correta distribuição desses recursos para fortalecer os municípios mais vulneráveis.
4: Os municípios afetados com problemas climáticos têm diversos problemas para enfrentar. E, naturalmente, a celeridade dos recursos faz com que os prefeitos possam planejar, né, a reconstrução do seu município, possa fazer com que os recursos cheguem na ponta.
20: A proposta também ressalta que infraestruturas adaptadas às novas realidades climáticas ajudam a proteger vidas e patrimônios, além de atrair investimentos, gerar empregos e fortalecer o desenvolvimento local. Em janeiro deste ano, o Ministério da Integração e do Desenvolvimento Regional reconheceu a situação de emergência em 137 cidades afetadas por desastres, como estiagem, seca, vendavais, granizo, inundações e incêndios florestais. O Ministério lembra que municípios com reconhecimento federal de emergência ou calamidade pública podem solicitar recursos para ações de defesa civil por meio do Sistema Integrado de Informações sobre Desastres. A proposta altera a Lei Complementar 210 de 2024, que trata da apresentação e execução das emendas ao orçamento, e agora segue para análise na Comissão de Finanças e Tributação. Da Rádio Câmara de Brasília, Júlia Lopes.
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14: Ciência e tecnologia.
17: Helder Salomão, do PT do Espírito Santo, manifesta apoio ao projeto que proíbe as apostas esportivas online, conhecidas como bets. O parlamentar alega que esse tipo de jogo provoca endividamento, dependência psicológica e problemas de saúde mental.
15: Na avaliação de Helder Salomão, a regulamentação das plataformas digitais é um passo importante para combater práticas que prejudicam as famílias brasileiras. Para ele, a regulação das redes sociais não restringe a liberdade de expressão, mas coíbe o cometimento de crimes digitais.
17: Sargento Faur, do PL do Paraná, também critica as apostas online e ressalta que votou contra a proposta que regulamentou o setor. Segundo o parlamentar, as bets provocam o endividamento e prejuízos financeiros para muitas famílias brasileiras.
15: Sargento Faur alerta ainda para os riscos do jogo compulsivo. O deputado orienta pessoas com sinais de dependência a buscar ajuda profissional.
14: Educação.
17: Ranieri Paulino, do Republicanos, defende a criação da Universidade Federal do Brejo, com sede em Guarabira, na Paraíba. Segundo ele, a instituição atenderia uma demanda histórica da região e pode ampliar o acesso ao ensino superior público, além de impulsionar o desenvolvimento local.
15: Ranieri Paulino propõe ainda que o Hospital Regional Antônio Paulino Filho funcione como hospital-escola. Ele argumenta que a iniciativa contribui para qualificar o atendimento no SUS e ampliar a oferta de médicos e enfermeiros no interior da Paraíba.
14: Habitação.
17: A Comissão da Câmara aprova a proposta que prioriza a adaptação de moradias para pessoas com deficiência em programas habitacionais. A repórter Sofia Peçanha tem mais informações sobre a iniciativa.
25: A Comissão de Defesa dos Direitos das Pessoas com Deficiência aprovou o projeto que sugere moradias extras para pessoas com deficiência em caso de alta demanda em programas habitacionais. A proposta altera o Estatuto da Pessoa com Deficiência, que anteriormente priorizava a pessoa com deficiência ou seu responsável na aquisição de imóvel para moradia própria, sendo reservados no mínimo 3% das unidades habitacionais. O autor do projeto, o deputado Fausto Júnior, do União do Amazonas, entende que não se trata apenas do direito à moradia, mas sim do direito à moradia digna, ou seja, um lar que seja seguro, saudável, habitável e acessível em todos os aspectos. O projeto sugere que a alteração não modifica o percentual mínimo de 3% estabelecido por lei, já que cada programa habitacional apresenta demandas específicas. O texto alerta que o aumento desse percentual poderia gerar custos desnecessários aos entes federativos, sem garantir que todas as necessidades fossem efetivamente atendidas. Dessa forma, a medida propõe que, caso haja demanda superior ao mínimo estabelecido, o responsável pelo programa habitacional promova as adaptações necessárias em unidades já construídas ou em construção, garantindo assim que todas as pessoas com deficiência interessadas sejam atendidas. O deputado Duarte Júnior, do Maranhão, relator na comissão, reforçou que, em relação a edificações multifamiliares, o Estatuto já prevê que a pessoa com deficiência e seu responsável tenham acessibilidade garantida nas áreas de uso comum e nas unidades habitacionais.
3: Garantir que essas construções sejam acessíveis. Mais recentemente, a gente aprovou algumas alterações no programa Minha Casa Minha Vida e um ponto que foi inserido foi exatamente esse, para que tivesse a certeza inequívoca de que essas construções fossem acessíveis e as pessoas com deficiência, no caso das moradias verticais, nos prédios, pudessem ter ali os primeiros andares, os térreos, priorização das pessoas com deficiência.
25: O direito à moradia é um direito social assegurado pela Constituição Federal e pela Declaração Universal dos Direitos Humanos da ONU, que abrange diversos fatores, como habitabilidade, acessibilidade, localização adequada, infraestrutura, dentre outros. Agora, o projeto que sugere moradias extras para pessoas com deficiência em caso de alta demanda em programas habitacionais segue para a Comissão de Constituição e Justiça. Da Rádio Câmara de Brasília, Sofia Peçanha.
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6: Votação.
5: Fernanda Melchiona, do PSOL do Rio Grande do Sul, critica parte da oposição por obstruir a votação do projeto que tipifica o crime de misoginia. A deputada considera que a medida é um instrumento de combate à violência e ao discurso de ódio contra as mulheres.
7: Fernanda Melchiona também cobra o avanço de outras pautas em tramitação no Congresso, como a instalação da CPMI sobre o Banco Master e a votação do projeto que prevê a redução da escala de trabalho. Para ela, essas propostas respondem a demandas relevantes da sociedade.
5: Ismael, do PL de Santa Catarina, manifesta preocupação com a proposta que cria o crime de misoginia. Na avaliação do deputado, a redação da proposta pode gerar interpretações amplas e afetar direitos como a liberdade de expressão religiosa, de consciência e de ensino.
7: Ismael defende, então, o fortalecimento das políticas de prevenção e enfrentamento à violência contra as mulheres, com ampliação da rede de acolhimento, capacitação de agentes públicos, produção de dados, apoio às vítimas e campanhas de conscientização.
5: Carla Dixon, do PL do Rio Grande do Norte, defende projeto que cria o auxílio financeiro mensal para mães atípicas. Na explicação da deputada, a medida oferece apoio financeiro às mães que deixam o trabalho para cuidar de filhos que exigem acompanhamento permanente.
7: Carla Dixon acrescenta que o benefício seria concedido independentemente do benefício de prestação continuada, o BPC. Para ela, a medida reconhece as dificuldades enfrentadas pelas famílias atípicas e amplia a rede de proteção a essas mães.
6: Transportes.
5: Carros com mais de 5 anos de fabricação poderão ser obrigados a passar por vistoria periódica. O repórter José Carlos Oliveira tem detalhes da proposta.
8: A Câmara dos Deputados analisa o projeto de lei que estabelece a vistoria veicular periódica para carros com mais de 5 anos de fabricação. Atualmente, essa vistoria é exigida apenas em ocasiões específicas, como durante a venda do veículo. A proposta consolida no Código de Trânsito Brasileiro várias regras que hoje estão dispersas em resoluções do CONTRAN, o Conselho Nacional de Trânsito. A vistoria passaria a integrar a verificação de itens de segurança com o controle de emissão de poluentes e ruídos. Também seria exigida em casos de recuperação de veículo roubado e suspeita de clonagem. a condução de veículos sem vistoria obrigatória ou com laudo de reprovação se tornaria infração grave na carteira de habilitação, com multa de R$ 195,00 e retenção do carro até a regularização. A proposta é do deputado Fausto Pinato, que rebate algumas críticas que o texto recebeu nas redes sociais.
2: Quando eu propus esse projeto, a intenção nunca foi onerar o cidadão mais pobre ou mais simples. O problema é que eu mexi numa ferida sem querer, né? Ter um comércio de autopeça de carros mais velhos nisso e mexeu com pessoas realmente que estão ligadas ao crime organizado, principalmente na questão de autopeça e roubo de veículos. Então eu queria dizer ao cidadão. Aquele cidadão mais pobre não onera nada.
8: A proposta de vistoria periódica para veículos com mais de 5 anos de fabricação foi aprovada na Comissão de Viação e Transporte, com ajustes feitos pelo relator deputado Cezinha de Madureira, do PSD de São Paulo. O texto está em análise agora na Comissão de Constituição e Justiça. Da Rádio Câmara de Brasília, José Carlos Oliveira.
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10: Justiça.
11: O projeto de Paulo Soares, do Podemos de São Paulo, endurece o combate à corrupção sistêmica. A proposta, segundo ele, prevê a responsabilização de agentes públicos e de pessoas envolvidas em esquemas de corrupção, com penas que podem chegar a 20 anos de prisão.
15: O parlamentar afirma que a iniciativa fortalece os mecanismos de transparência e fiscalização no poder público. Paulo Soares também defende a apuração de denúncias de corrupção e diz que pretende atuar no Congresso em defesa do combate aos desvios de recursos públicos.
11: Chico Alencar, do PSOL do Rio de Janeiro, sugere o endurecimento das regras sobre a guarda de dinheiro em espécie por agentes públicos. O deputado sustenta que valores elevados encontrados em operações policiais levantam suspeitas sobre a origem dos recursos.
15: Para Chico Alencar, a manutenção de grandes quantias de dinheiro em espécie, principalmente em períodos eleitorais, compromete a transparência da administração pública. Ele considera que a medida fortalece o combate à corrupção e aumenta a transparência na atuação de agentes públicos.
11: O Tony de Paula, do PSD do Rio de Janeiro, defende as investigações sobre supostos recursos do Banco Master destinados ao financiamento de um filme sobre Jair Bolsonaro. Ele diz que é necessário esclarecer a origem, a destinação e a aplicação dos valores envolvidos.
15: O Tony de Paula reforça que as investigações devem alcançar todos os agentes políticos, independentemente de posicionamento ideológico. Ele também manifesta confiança na condução do caso pelo ministro André Mendonça e defende a transparência na apuração dos fatos.
10: Segurança Pública.
11: Messias Donato, do União do Espírito Santo, defende o enquadramento das facções criminosas, como o PCC e o Comando Vermelho, como organizações terroristas, frente à decisão do governo estadunidense de sancionar cidadãos e empresas brasileiras ligadas a esses grupos.
15: Na opinião de Messias Donato, a medida é urgente para sufocar os negócios ilícitos dessas organizações no país. O congressista critica ainda a relutância do governo brasileiro em classificar como terrorismo as táticas de pânico e de submissão que esses grupos impõem à sociedade.
11: Termina agora o Jornal Câmara dos Deputados, produzido pela Rádio Câmara, com trabalhos técnicos de Everson Urani e apresentação de Val Monteiro e Márcio Aquilissardi. Uma boa noite para você.
15: Você fica com as notícias do Tribunal de Contas da União. Boa noite.
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1: E você agora então poderá nos apresentar mais um número.
2: Perfeitamente. Né? Então vai o só vale quem
1: só
2: tem,
1: vale,
2: né?
1: Só vale.
3: Quem aos 20 não barbou.
4: Com passagens por programas de outras emissoras, foi no auditório da Rádio Nacional que o Rei do Baião consagrou seu estilo e inscreveu seu nome na história da música popular brasileira.
5: No início dos anos 40, o figurino que lembrava o trabalhador do interior nordestino causou estranhamento e chegou a ser vetado. Mas Luiz Gonzaga insistiu e, aos poucos, conquistou toda a gestão da emissora e o público.
6: No Mundo do Baião, o programa de Humberto Teixeira e Zé Dantas é estrelado sempre pelo sanfoneiro cantor que todos apreciam, Luiz Gonzaga.
4: No programa Cancioneiro Royal, a série No Mundo do Baião foi um grande sucesso. Toda terça-feira, às 21h. É aí que o Rei do Baião fazia a ponte entre o Nordeste e o Sudeste.
7: Com essa melodia, o sanfoneiro diz ao dono da casa, o que ele diz mesmo, Zedante?
8: O tocador quer beber.
7: É uma chamada, é muito boa. Todo mundo lá entende isso.
5: Luiz Gonzaga foi um dos que conquistaram a realeza pelos microfones da Rádio Nacional. Nos anos 1940, os mais populares cantores brasileiros eram contratados pela emissora. A lista tinha Silvio Caldas, Francisco Alves, Orlando Silva,
4: Linda Batista, Nelson Gonçalves, Carlos Galhardo, Emilinha Borba, Marlene, Nora Ney, Zezé Gonzaga, Dolores Duran. Difícil citar todo mundo. Um celeiro de talentos que chegou a somar 96 cantores e cantoras.
9: O Caymmi fazia parte disso.
10: Caymmi, exatamente. Era coro.
9: O Joel fazia parte disso.
10: Exatamente. Marília.
9: Marília Batista fez parte desses corais. Abidu Reis. Enfim, eram cantores do elenco da Nacional que, além das suas apresentações normais ao microfone, se dispunham a uma colaboração artística de maior gabarito, visando uma evolução do rádio que ele estava sentindo naquela ocasião, estava necessitando e que realmente houve.
5: Esses são Almirante e Paulo Tapajós, em um depoimento gravado em 1967 pelo Museu da Imagem e do Som do Rio de Janeiro.
9: Eles se projetaram através do microfone da Rádio Nacional, o caso do Rui Rei, do Nuno Roland, do próprio Albertinho Fortuna, a Emilinha Borba, com quem eu fui me entrevistar uma ocasião em Niterói, no Cassino de Caraí, na época em que nós estávamos formando um elenco nosso, gente que pudesse colaborar e que, além disso, tivesse qualidade para se projetar, projetando, logicamente, também o nome da própria Rádio Nacional.

0: Considerado o maior intérprete do Brasil, Calbi Peixoto também vai escalar a sua carreira a partir da Rádio Nacional. Em entrevista ao programa Roda Viva da TV Cultura, o próprio Calbi conta como um episódio dramático da história do Brasil está relacionado ao seu sucesso.
1: E o meu empresário, quando Getúlio morreu, né, suicidou, ele foi imediatamente na Rádio Nacional e levou um acetato do Conceição. Acetato, vocês sabem o que é? É um disco de cera, né? É um disco que se faz mesmo na rádio, né? E ele foi, deu o jabá, né, ao Tec, para que nos intervalos, né, das notícias sobre a morte do Getúlio, ele tocasse o Conceição. E ele foi despedido da rádio por causa disso. Não podia, né? De jeito nenhum. Mas ele tocou. E Conceição estourou.

0: 1991, no aniversário de 55 anos da Nacional, mais de 40 anos depois, são os dois artistas, Calbi e Emilinha, que fazem a festa no programa Revista do Rádio, apresentado por Luiz Antônio Nonato. O momento foi registrado pela antiga TVE do Rio, hoje a TV Brasil.
1: No auditório lotado, os fãs vibram ao rever um ídolo do passado. Calbi Peixoto, de jeans e muito brilho, encanta o público interpretando um dos maiores sucessos dele, Conceição. Quando Emilinha entra no estúdio, o público vai à loucura. A rainha do rádio ganha presentes, flores e beijos, muitos beijos.
2: E é assim, fazendo fãs pela vida toda, que a história da Rádio Nacional e da música brasileira se encontram e seguem caminhando juntas nestes 90 anos.
0: Esse episódio usou áudios do acervo da Empresa Brasil de Comunicação, da TV Brasil, do Museu da Imagem e do Som do Rio de Janeiro e da TV Cultura de São Paulo.
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5: Começa agora o Trio de Ataque, na sua Rádio Nacional. E nesta segunda-feira, triste no Brasil, triste em Portugal, que está perdendo da Espanha por 1 a 0. O Trio de Ataque está no ar, está em campo, está no mar. É, assim, meio de crista baixa. Não esperávamos fazer o programa hoje com o Brasil eliminado. Mas é o que é. E daí, eu pergunto a Zé Trajano, o nosso decano, surpreso com a eliminação brasileira?
6: Olá, pessoal. Olá, Juca. Olá, Lúcio. Não, nada de surpreso. E nem triste e nem chateado. Tô assim como a seleção brasileira. Meio nada. A julgar pelo que aconteceu, a trajetória do Brasil contra Marrocos, jogou pior que Marrocos. Haiti, carne assada, podia ter goleado. Escócia, outro mamão com açúcar. E Japão, que teve dificuldades, eu não esperava muita coisa em relação ao jogo na Noruega. Agora, o que me deixou com a pulga atrás da orelha, vamos dizer que eu fiquei chateado um pouquinho, sim. É o Brasil deixar a bola com a Noruega. Então, que dizer, não, o Ancelotti, o Mister, gosta de time que não goste da bola, que dá a bola para o adversário. Vem cá, um time brasileiro que não gosta da bola, eu acho que eu estou ficando louco. Um dos principais princípios da história do futebol, principalmente do futebol brasileiro, é gostar da bola. Do moleque que joga a bola na rua, do craque que faz embaixada, daquele jogador, o centro que anda pela rua fazendo embaixadas, ganhando dinheiro fazendo embaixadas no centro da cidade. Uma seleção que não gosta da bola só podia voltar mais cedo para casa. Mas tudo bem, o menino Ney comprou um relógio de 5 milhões, está satisfeito, chorou, provocou o goleiro da Noruega, mostrando falta de caráter que ele tem. Saiu da história pela porta dos fundos.
5: Ah, um relógio de 5 milhões num país como o Brasil, no mínimo, compra e fica quieto, não ostenta, não seja tão arrogante, não cuspa na miséria daqueles que não podem. Enfim, esse é Neymar. um ídolo de barro. E aí, Lúcio de Castro, o jogo Portugal-Espanha acaba de terminar. Aos 90 minutos do segundo tempo, Merino fez o gol espanhol. Diga-se que a Espanha jogou melhor. Mas aos 96, quase o Bernardo Silva empata e leva o jogo para prorrogação. Não levou. A Espanha espera Bélgica ou Estados Unidos. Nós esperamos que seja a Bélgica. Mas como você recebeu a eliminação da seleção do Brasil?
7: Olá, Juca, seu Zé, todo mundo que está vendo a gente no trio de ataque. Juca, se não é surpresa, mas da forma como foi, com imensa perplexidade. Eu ainda estou perplexo, porque é da forma, né? O Brasil é um Brasil que começa cada vez mais a ficar mais distante da chamada primeira prateleira, né? Falando de França, Argentina, Inglaterra, e que está com dificuldade para se situar na segunda prateleira. Essa prateleira aí de Noruega, Croácia, o Brasil vai ficando, não está conseguindo acompanhar a segunda prateleira. É muito chocante para todos nós. E eu acho que assim, ontem ficou também. Eu ainda não me refiz daquelas imagens, sabe? Por mais também não surpreenda. O Neymar rindo ali, a coisa é muito. Sabe o que, me lembrou? Vou radicalizar um pouco. Um sentimento meio de... Parecia uma Imelda Marcos, sabe? Aquela coisa assim, o povo lá fora, no desespero, e ela lá com 5 mil pares de sapato, uma coisa tão fútil, sabe? Uma coisa... me veio a imagem de uma Maria Antonieta, sabe? Um cara jogando brioche pro povo, rindo, Imelda Marcos, alguma coisa parecida com essas coisas, assim, tão sem sentido, tão... Minha perplexidade ainda não passou, ainda não superei aquele choque... com aquele rapaz rindo, sabe? Mandando beijinho pra torcida. Aí depois tem aquele choro, né? Mas na hora, sim, a imagem... Eu fiquei muito perplexo diante daquela imagem.
5: É exatamente isso, né? O que se esperava de um jogador que faz um gol de pênalti nos acréscimos, faltando 3 minutos para os acréscimos terminarem, fez o gol, corre dentro do gol, pega a bola, sai correndo para o meio de campo para dar mais tempo para tentar o 2-2. Não, ele riu e foi para o goleiro e disse, tá vendo, senhor otário, comigo não. E o goleiro riu para ele, como se dissesse, otário é você, que eu estou classificado... Você não. Enfim, eu vou dizer uma coisa para vocês. Para quem, como eu, testemunhou em 82 a tragédia de Sarriá, exatamente no 5 de julho, como foi ontem, e saiu do estádio absolutamente entristecido, como se tivessem roubado um tempo da minha vida em que eu ia deixar de ver a seleção brasileira na semifinal, na final, olhando para Sócrates, para Zico, para Leandro, aquela Tele Santana, aquela gente tão boa que você queria levar para casa. Ontem a minha reação foi muito mais de irritação, de raiva, exatamente por isso, por ver um certo desprezo à dor dos outros. Porque você via ali personificado no Neymar, que primeiro agrediu o Odegaard, que foi o cara que foi o maestro do jogo, pôs a seleção brasileira no bolso, né? E depois, esse fenômeno chamado Haaland, esse ET, né? Que tem mais gols do que jogos pela seleção norueguesa. E não é que ele tem 10 gols e jogou 8 vezes. Não, ele tem 60 e tantos e jogou 50 e tantos. Era uma coisa de maluco você pensar esse cara, né? E você vê como a grande estrela do futebol brasileiro se despede da Copa do Mundo, realmente me deixou, foi muito irritado, foi muito bravo. E esta coisa a que o Lúcio se referiu. Qual é a nossa prateleira? O consolo talvez seja, é a mesma da Itália. Não, a Itália ainda está abaixo. É a mesma da Alemanha. Não, a Alemanha ainda está abaixo. Mas tem alguma coisa acontece, como diria Caetano Veloso, e não é na esquina da Avenida São João.
6: Ô, Juca.
5: Diga, Zé.
6: Eu estou observando esse jogo aí que acabou de acabar, vitória da Espanha sobre Portugal, e olhando também o jogo de ontem, que foi um jogão entre México e Inglaterra no Estádio Azteca, eu fiquei imaginando, ainda bem que caímos fora. porque nós estaríamos diante de um vexame histórico se fôssemos para frente. Nós não temos laterais. Eu estava vendo João Cancelo e o Bruno Mendes no time em Portugal. Na Espanha, o Pedro Porro e o Cocoreira. Né? Nós não temos meio de campo. Portugal tem Vitinha, João Mendes, Bruno Fernandes. A Espanha tem o Rodri, que foi eleito melhor do mundo algum tempo atrás, o jovem Pedri. Né? Tem o Merino, que entrou, que joga no meio de campo lá do Arsenal e fez o gol da Espanha. Nós somos muito distantes. Não temos laterais, não temos meio de campo. Ou seja, o nosso time é um amontoado. E havia uma expectativa, diante de todas as confusões da CBF, troca de técnicos, sei lá o quê, desde o início, e você falava, você sempre insistiu nisso, desde aquela maldita festa de, no dia da convocação, a gente, o anúncio da convocação do Neymar, a gente previa, não que desejasse, mas a gente já previa que a vaca fosse para o brejo.
5: É aquela coisa de sempre, né? O que começa errado tende a terminar errado. Aquela cerimônia também ostentatória, né? Na verdade, um grande merchandising, né? De betes, de fábrica de automóvel, de cervejaria, do Diabo A4, redunda nisso. Enquanto outras seleções... Zuka,
7: diga. E sem a gente esquecer, uma autopropaganda, mas eu fiz uma matéria na época mostrando que aquilo também era uma farra do boi, né? Era um monte de gente ganhando dinheiro com aquela cerimônia, né?
5: Pois é, mas é isso. É o interesse sempre voltado para o próprio umbigo e não para a torcida brasileira. Em resumo, eu diria o seguinte: o meu sentimento sempre nessas horas vai para as crianças brasileiras, que estão decepcionadas, que estão frustradas, nas férias escolares, esperando que ia ter mais duas semanas de futebol com a seleção brasileira, e não tem mais. Tem com as outras seleções. A gente vai continuar acompanhando. Evidentemente, o trio de ataque, o canal, a TV Brasil, a Rádio Nacional, a gente não vai largar este Mundial. Mas é claro que, com aquele desejo, que a gente não vai poder satisfazer. Não tem a camisa amarela do Brasil mais. Quem sabe em 2030, se tudo mudar, se houver uma verdadeira revolução no futebol brasileiro, uma ruptura com o que está aí, com essa superestrutura não apenas dinheirista, como nada transparente, como absolutamente voltada para a ganância e não para a nossa cultura, para o nosso espetáculo, para aquilo que brasileiro é capaz de fazer tão bem, jogar futebol com arte, com a bola, como diz a Trajano, não sem a bola, porque sem a bola não se joga futebol. Não, você pode até ganhar um jogo, mas futebol você joga com a bola, não sem ela. 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Estamos de volta na sua Rádio Nacional, todas as segundas-feiras, 8 horas da noite. Olha aqui, Zé Trajano, Lúcio de Castro. Tivemos ontem a Batalha do Azteca. 80 mil mexicanos. Uma Inglaterra como há muitos e muitos anos não se via. Parecia que estavam defendendo o Palácio de Buckingham, porque com 10 jogadores todo o segundo tempo, resistiram e mantiveram uma vitória duríssima por 3-2. Harry Kane, mais uma vez, deixou sua marca, batendo um pênalti e, como é também a marca dele de zagueiro, fez um pênalti que levou o México inteiro para a área da Inglaterra. Eu queria, começando por você, uma questão de idade, né, Zé Trajano? Os mais velhos primeiros, né? Que diferença de jogo, não pro que nós tínhamos visto horas antes?
6: Ô, Juca, talvez tenha sido o melhor jogo até agora da Copa. Porque teve muita nuance, né? E aqui 80 mil mexicanos gritando, empurrando o time. O México não tinha levado um gol sequer na Copa. No estádio. era despedida do México no seu estádio Azteca, porque depois ganhando, seguiria para enfrentar o vencedor do Brasil e Noruega. Né? Ele seguiria para enfrentar a Noruega nos Estados Unidos. E foi muito. A Inglaterra foi uma outra Inglaterra. A Inglaterra, na verdade, entrou em campo na Copa ontem, com muita garra. Eu falei, citei dois alas, dois laterais de Portugal e Espanha, dois meios de campo de Portugal e Espanha, e o Bellingham, da Inglaterra, no meio de campo, que fez dois gols. Dá gosto de ver. O Rice, um apoiador com aquela passada larga, dá gosto de ver. Então o jogo se encheu de entusiasmo, de garra, de intensidade, coisa que sempre faltou para essa seleção brasileira. Não foi só ontem que faltou isso para a seleção brasileira. Desde o jogo contra o Marrocos, que fizemos aquele primeiro tempo horroroso. Em nenhuma partida da Copa nós conseguimos jogar desse jeito que a seleção do México, que a seleção da Inglaterra, que a seleção da Espanha, que a seleção de Portugal jogaram ontem e hoje. O resultado foi esse. Agora, que foi um baita jogo. Futebol assim dá gosto de ver. Seleção brasileira não dá gosto de ver.
5: Lúcio de Castro. Hoje à noite teremos ainda Estados Unidos e Bélgica. Os Estados Unidos com o seu principal atacante, que estava suspenso pelo cartão vermelho automático, e pela primeira vez na história das Copas do Mundo e do futebol, um cartão vermelho automático, onde não cabe julgamento, é praticamente anulado, a suspensão suspensa. O Trump ainda diz que o árbitro brasileiro Klaus é um cara suspeito, e temos esta pataquada em plena Copa do Mundo feita pelo imperador do mundo, Donald Trump. Eu lhe pergunto, primeiro, que expectativa você tem para esse jogo? Imagino para quem você vai torcer, mas pergunto mais. Não era hora das federações todas do mundo dizerem: Sr. Trump, pegue a sua Copa, enfie onde o senhor quiser, nós vamos embora para casa. Por que nós não estamos dispostos a participar dessa palhaçada? Já não bastou o que o senhor fez com o juiz da Somália? Já não bastou o que o senhor fez com o Irã, submetido a condições desiguais? Agora, o senhor faz mais essa? Recoloca um jogador que não poderia jogar em campo para jogar? Vamos embora para casa. Vocês fiquem com a sua taça. O que você faria, Lúcio de Castro?
7: Faria o que você está recomendando, voltaria para casa. Agora, só arrematando mesmo o assunto, cada vez que eu vejo o Azteca, Juca, me dá uma tristeza profunda, porque aquele monumento, eu me lembro sempre do Maracanã, o ex-Maracanã. Então, ver o Azteca, para mim, é sempre uma melancolia profunda por remeter a esse projeto de Maracanã. Quanto a Donald Trump, você levanta a bola. Essa história é uma história muito maior, que acho que a imprensa americana está toda em cima. Você vê ali os principais repórteres, porque tem muita coisa para sair ali, né? Essa história é muito grande. Ela é história, na verdade, por trás dela, o Trump dá o gatilho e tem uma equipe, não só jurídica, mas de financistas ali por trás dessa.

0: história, que ninguém seja ingênuo de achar que já é essa aberração do Trump dar o grito, dar a sugestão dele, o Infantino botar o rabo entre as pernas, tem mais do que isso. A história é uma aberração completa e, como você falou, caberia aos outros voltar a tomar uma posição enérgica. Mas a única presidente de federação, de confederação, que parece ter alguma decência é essa da Noruega, que nos ganhou ontem, que sempre se posiciona com alguma decência.
1: Eu estou na expectativa, viu, Lúcio, que o rei Charles ligue para o Infantino e peça para ele dar uma mexida e tomar uma medida igual à expulsão que aconteceu ontem contra a Inglaterra, né?
0: Pois é.
1: Abre esse precedente.
0: É isso. A gente conversava um pouco antes, né, Juca? O Klaus, né, cara? Eu nunca me vi, imaginei fazendo a defesa de um árbitro. Agora, se eu fosse o Klaus, eu não conheço as questões do ordenamento jurídico americano, como funciona a difamação, mas o Klaus tinha obrigação de entrar com processo, deveria entrar com processo contra o Trump. A difamação que ele sofreu foi de uma violência, sabe? E uma coisa sem nenhuma prova, uma aberração. O Klaus deveria tomar alguma providência.
1: Só falta o Trump dizer que o Klaus é um perigoso agente do comunismo internacional. ou trabalha para Al-Qaeda, para o Hamas, alguma coisa desse tipo, entendeu? Só falta isso, né? Esse maluco desse fascistoide. Muito bem, vamos falar de coisa boa? Falamos agora da Inglaterra que ganhou do México? Vamos falar do dia em que a Inglaterra toda poderosa vinha, aliás, do título mundial em sua casa? Enfrentou o Brasil na Copa do México. Zé Trajano estava lá. Roda a vinheta da nossa jovem Rádio Nacional, que completa 90 anos nesta temporada de 2026.
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3: O Juca, mais uma vez, homenageando os 90 anos da Rádio Nacional, a gente separa áudio do grande e saudoso Jorge Cury, narrando uma vitória do Brasil, aí do tricampeonato lá no Estádio Azteca, viu, ô Lúcio? No estádio. Aliás, não, esse jogo não foi no Azteca, não. Esse jogo foi no Estádio Jalisco, em Guadalajara. O Brasil só fez o jogo no Azteca, foi a final contra a Itália. Mas esse jogo, que a gente vai mostrar o áudio aí, de 1-0, gol do Brasil, ele tem aquela famosa defesa do Gordon Banks, né, na cabeçada do Pelé, tida até hoje como a maior defesa de todos os tempos em Copas do Mundo. Vamos ao gol.
4: Cruzou para Pelé, ajeitou para Jair, vai...

0: Gol legal! Quem é que grita gol legal, Zé Trajano?
1: Gol legal é o Valdir Amaral, se não me engano, né? Eu não,
2: não
1: sei se
2: é
1: na...
2: Mário Viana.
1: Mário Viana. Com dois N. Com dois N. Quem era Mário Viana? Para explicar para o mais jovem. Foi talvez o primeiro comentarista de arbitragem do rádio, do rádio brasileiro. Ele foi árbitro de futebol, muito forte, era polícia especial, apitou na Copa de 54. Mas fazendo justiça, Juca e Lúcio, ao mesmo tempo que eu citei a defesa famosa do Golden Banks, tem uma defesa maravilhosa do Félix, salvando o gol corajosamente, se atirando nos pés do atacante inglês.
0: O Lee, e aí tem uma outra história. O Lee pega o Félix, ele divide com o Félix, faz uma falta feia, Pelé fica pé da vida com ele. O Carlos Alberto Torres, capitão da seleção, chega no Pelé e diz: Pelé, fica calmo, que eu pego ele. Primeira bola que o Lee pegou, Carlos Alberto deu-lhe uma rachada, que ele não frequentou mais a área da seleção brasileira. Eram outros tempos.
1: Outros tempos. Só fechando em relação a esse jogo, eu acompanhei lá ao vivo em todos os jogos e tal, e talvez seja a maior Copa de todos os tempos.

0: Esse jogo foi o jogo mais difícil que o Brasil teve lá na campanha do Tri. Não foi a final contra a Itália, não foi o jogo contra a Romênia, contra o Uruguai. Foi essa partida contra os então campeões do mundo da Inglaterra.
1: Ô, seu Zé! E tem um outro detalhe, Lúcio. Tem um outro detalhe nesse jogo. O cara que começa a jogada, Tostão, de costas, e faz o que faz, e dá o drible, inclusive no Bob Moore, tinha visto o Zagallo chamar o Roberto Miranda e mandar aquecer. O Roberto, e pensou: o Roberto vai entrar no meu lugar, eu preciso fazer alguma coisa diferente. E fez. Deu passe para o Pelé, que matou no peito, e abriu para o Jair fazer o golaço que fez 1-0 para o Brasil. Fala, Lúcio.
2: E dentro da sua imensa modéstia, né? Todo mundo você pergunta para o Tostão, fulano, jogaria no meu lugar, jogaria no meu lugar. É uma loucura isso, né? Ninguém jogaria no lugar dele, mas ele fala. Mas eu fiquei com uma curiosidade banal, absurda, viu, seu Zé? Como é que era a credencial, e você ainda tem essa credencial de 70?
0: Eu não tenho, mas foi uma Copa... A relação nossa, aí, apesar de estar em plena ditadura... e na comissão técnica do Brasil ter alguns militares, como Capitão Coutinho, o Carles, o cara, sei lá, e tal. O pessoal achava que o Parreira era militar, mas não era. O pessoal da preparação física. Nós tivemos um bom entrosamento, uma boa convivência com o pessoal da comissão técnica. Você podia entrar na concentração, claro que de alguns horários determinados, para falar com qualquer jogador que você quisesse. Eles ficavam à beira da piscina, lendo jornal, ouvindo rádio e tal. Era outros tempos, outro mundo.
2: Seu Zé, muito só lembrando aqui, Juca, perdão, Juca, que o seu Zé, no meu Memória do Chumbo, que me dá o depoimento e conta sobre um cara que estava no... Era um dos responsáveis pela ideia da explosão do gasômetro no Paraçá, Ipiranga Guaranis, e que estava lá. E é o seu Zé que me conta essa história no Memória.
0: Esse major... Olha o nome, gente. Ipiranga dos Guaranis. Isso. Ele era o chefe da segurança da seleção brasileira no México. Ele era muito fortão. E vou te dar uma imagem dele, Juca e Lúcio. Quando ia o ônibus da seleção chegando, vamos dizer, no hotel, ele ia na frente do ônibus. Ele, como se fosse um batedor. Ele na frente, toreando, sabe? Para que ninguém chegasse perto do ônibus. Veja você.
1: Nesse aspecto, eram outros tempos muito piores do que os tempos de agora. Porque agora vivemos, felizmente, uma democracia. Né? Vamos até ter eleições de novo. Coisa que, em 70, nem pensar em eleição para presidente.
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1: Estamos de volta na sua Rádio Nacional. Estamos de volta com um espírito generoso, com um espírito, embora ainda estejamos longe do Natal, com o espírito de dar prêmios, de premiar quem merece. Por exemplo, vamos dar o prêmio Osmar Santos. E de tão generosos que somos, o meu prêmio, Osmar Santos, vai para Erling Haaland, o ET. O nosso algoz, um algoz simpático, um algoz humilde, um algoz na dele e um goleador extraordinário. Extraordinário, que vale a pena a gente saudar e aplaudir. Mas como também sou um cara democrático, eu pergunto aos meus dois companheiros. José Trajano, você tem algum outro prêmio Osmar Santos a dar?
0: Não, primeiro eu quero registrar que enquanto o Neymar gastou 5 milhões comprando um relógio para aumentar a coleção dele, o nosso norueguês, o Viking, forte, o ET... comprou um livro mais caro da história da Noruega, custou mais de R$1 milhão, e doou para a biblioteca da sua cidade. uma cidade pequena lá na Noruega. Mas eu quero estender o prêmio é Osmar Santos para o companheiro dele, jogador do Arsenal, o Ødegaard, que foi um mestre no meio de campo da Noruega.
1: Por hoje eu concedo. E você, Lúcio de Castro, tem alguém para acrescentar esse prêmio?
2: Não, fecho com o relator absolutamente, totalmente, porque, cara, é um ET mesmo. E ele tem a coisa engraçada, né? Porque ele parece que não tem muita dimensão do que ele é. Ele fala com tamanha humildade dele. Quando acaba, ele fala assim, isso é muito maior. Ele fala sobre a Copa do Mundo com uma alegria, com um deslumbramento. Ele parece que não tem muita dimensão do que ele é.
1: E ainda teve a honra de reger, né, a Orquestra Viking. Né? Foi ele que batia o bumbo, né, e fez uma farra. Mas tem mais prêmio aí. Tem o prêmio João Saldanha, e esse é especialíssimo.
4: Meus amigos,
1: vocês viram a recepção dada à seleção de Cabo Verde? Essa seleção magnífica que virou a grande queridinha da Copa do Mundo, com toda a razão, apesar do caso do seu capitão, né, que é muito triste, que é uma mancha, né, apesar do silêncio. Veja uma bandeira brasileira em meio às bandeiras de Cabo Verde. A festa, festa de campeões, e eles mereceram. João Saldanha daria este prêmio, aliás, faria mais, iria junto com a seleção de Cabo Verde para ver essa festa, não iria não, Lúcio?
2: Ah, iria. João, pô, abraçaria essa causa tranquilamente, já ia começar uma revolução lá, e depois ia mentir muito sobre a estadia dele lá, né?
0: Ô Juca, é pois só é. Lembrar para quem está nos assistindo e nos vendo e ouvindo o caso do capitão de Cabo Verde. Que caso foi esse?
1: É o caso, ele num amistoso que a seleção de Cabo Verde foi fazer na Nova Zelândia, foi destacada uma tradutora brasileira para a delegação de Cabo Verde e ele a assediou, e ele tentou estuprá-la. E há um silêncio em torno disso na Federação Cabo-Verdiana de Futebol, o que só faz, evidentemente, aumentar a questão. É o caso de dizer, ninguém é culpado antes de ser julgado, e o caso está correndo na justiça da Nova Zelândia, mas a Federação de Cabo Verde não tratou esta questão de maneira transparente, não tratou, simplesmente vetou o assunto. Todas as vezes que foi perguntado, o repórter Júlio Gomes, por exemplo, fez a pergunta específica em relação a este caso e não houve resposta por parte do treinador, não houve resposta por parte da Federação de Cabo Verde. É muito ruim que se trate desta maneira, numa Copa do Mundo que você teve seis jogadores acusados de estupro ou de assédio sexual. É muito grave.
0: Entre eles, o capitão de Cabo Verde, né? Agora eu queria fazer dois registros. O Lázaro Ramos, nosso grande ator, vi uma entrevista dele, dizendo que ele já foi várias vezes para Cabo Verde e que o desejo dele, quando se aposentar, é ir morar em Cabo Verde. Veja você.
2: Coisa. Só para a gente... É. Só para a gente não passar... Só para a gente não passar, né, Júlio, a gente sempre lembrar que o grande personagem dessa Copa, que quem assiste o Trio do Ataque sabe há muito tempo, do quanto ele seria o Trump, a gente está falando em estupro, também é um cara que denunciado por estupro, e o homem do Trump na FIFA, por assédio, um monte de coisa, e o homem do Trump na FIFA, Paolo Zampoli, também tem acusação por parte de uma brasileira por estupro. Então, na cúpula da organização dessa Copa, também tem acusados de estupro.
1: É, e é por isso que se banaliza o estupro, né? E não quer tocar no assunto e tal, porque como se fosse uma coisa menor. E é dos crimes mais odiosos, odientos que você possa imaginar em matéria de covardia contra a mulher. Bom, e tem uma questão que eu gostaria de discutir com vocês dois. com ambos os dois, como diria Luiz de Camões. Na nossa sessão vai dar ruim. Eu pergunto, já temos a notícia que Carlo Ancelotti não está voltando para o Brasil. Está indo para a casa dele no Canadá, onde ele vive, que aliás também não tem mais jogo da Copa do Mundo. Eu pergunto, vai dar ruim para ele aqui no Brasil quando ele voltar? Ele será recebido nos restaurantes cariocas com a mesma simpatia que foi recebido até então? Como é que você vê que será a continuidade do trabalho dele? Ou não haverá continuidade no trabalho dele? Pagarão a multa e o demitiram? Como é que você vê? Primeiro o Zé Trajano sempre, porque afinal é o mais velho.
0: Eu não entendi como faz uma renovação de um contrato antes de saber do resultado do trabalho dele. Porque antes da Copa, ele renovou o contrato até 2030. Baseado em quê? Ele teria que ter testado, aliás, recebendo um pompudo salário, né? Para ver se deu tudo certo. Mas imagina, não, só teve apenas um ano, não deu tempo de fazer um trabalho legal. Gente, teve o técnico de Marrocos, por exemplo, que assumiu a sua seleção há 3 meses. Então, o trabalho não deu certo. Ele pisou no tomate, fracassou desde a convocação do Neymar, desde o jogo de estreia, que tentou colocar uma escalação que nunca havia sido testada. E as substituições nesse último jogo, com a entrada do Neymar, foi tirando o Martinelli, tirando o Rayan, botando o Endrick, que teve 9 minutos apenas como centroavante, estava até bem para jogar na direita. Ele mostrou um serviço. Ele tinha classificado o Brasil nota 6 no primeiro, 7 no segundo, 7,5. Então eu vou dar uma nota para ele. Nesse jogo ele teve notas 4,5. Não passa de ano. Agora, o carioca é o carioca. Ele é um sujeito simpaticão. É um italiano, sabe, foi no Carnaval da Bahia, Carnaval do Rio. Quando a poeira baixar, ele vai ser bem recebido, apesar do fiasco.
1: Ô, Lúcio, eu não quero fazer nenhuma maldade, muito menos contra os italianos, que é um povo adorável, e a Itália nem se fala, né? Apesar daquele governo fascistoide. O fato é o seguinte. A última vez que o Brasil foi eliminado nas oitavas de final estava sob as ordens do nosso Sebastião Lazzaroni, que não tem nada de suíço, nem de inglês, não é? Nem de chinês ou japonês. É um Lazzaroni. O Ancelotti não foi melhor que o Lazzaroni. E o Lazzaroni perdeu o emprego. Perdeu. E lembrando, o Brasil foi eliminado num jogaço contra a Argentina, quando o Brasil jogou melhor do que a Argentina e foi vítima da genialidade de Diego Armando Maradona. Você acha que o Ancelotti terá clima para fazer a renovação da seleção brasileira num ciclo de 4 anos e que ele será olhado pela população brasileira, pela crítica brasileira, com a mesma confiança com que ele foi olhado ao chegar? Porque eu estou com o Zé Trajano. Eu nunca vi você renovar o contrato de alguém cujo contrato anterior ainda não foi encerrado e não foi entregue a mercadoria contratada. Eu queria te ouvir sobre isso.
2: A gente tem aquelas circunstâncias, e a gente destacou isso bastante, muitas vezes aqui, né, Juca? Aquelas circunstâncias muito estranhas, né, dessa renovação, se é ali em cima da convocação, no momento em que se pressionava para levar Neymar ou não. É uma ilação aqui? É, obviamente que é. A gente não tem muita coisa para sair nessa história ainda. Mas é ali, o que ficou parecendo foi um grande acordo nacional, né? Agora, não tem comando, né, Juca? A CBF não tem comando. Então, quem é que tem a autoridade, ao tamanho, para chegar e decidir, precisamos trocar o Ancelotti? Então, o Ancelotti ali deixa tudo quieto para eles, tá? Ó, tá tudo bem, enquanto isso ninguém fala nisso. Não tem comando, não tem autoridade para tomar uma decisão. Agora, esse cara, ele e Ancelotinho, esse cara vive numa bolha, né, Juca? Então, assim, ele vai nos lugares certos, nas horas certas, sai muito pouco. Quando está aqui no Rio de Janeiro, no Brasil, vive ali de frente para o mar, vai na CBF, volta. Então, é uma vida doce, uma dor de vida muito grande e dentro de uma bolha. Então, não tem essa exposição. Então, vai seguir bem aí.
1: É. Agora, queria acrescentar, né, essa coisa que Zé Trajano se referiu das substituições que ele fez, né, porque aí tem uma gravidade que a gente precisa aprofundar um pouquinho. O Brasil empatava 0-0. Tá bom, não tinha bola, deixava a bola com os noruegueses, mas estava 0-0. Grandes riscos a seleção brasileira não havia corrido. Entra o Neymar. O que que ele faz? Ele joga o Endrick na direita. O Endrick tinha acabado de perder um gol assim que entrou em campo, jogando pelo meio. Põe o Endrick lá na direita, tira o Rayan, que exercia a marcação, ajudava, secretariava o Danilo pelo lado direito da nossa defesa. De onde surgem os dois gols da Noruega? Do lado direito da nossa defesa, porque o Endrick não acompanha como o Rayan acompanhava. Neymar não volta para marcar coisa nenhuma. E o que acontece? Com o Neymar em campo, tomamos os dois gols. Então, realmente, foi uma desestruturada para quem pensou a italiana, ele terminou pensando a demagogia, pensando a populismo. Ah, vou botar o Neymar, vou botar o Endrick, a torcida quer. Um negócio que não dá para você entender. Num técnico campeão, 5 vezes campeão, campeão nacional, nos 5 maiores campeonatos da Europa, 5 vezes campeão da Champions, não dá para entender. Não dá para perguntar se ele já não entrou num período de fadiga de materiais, porque realmente é absolutamente incompreensível que um treinador do talento dele, da história dele, tenha feito erros tão primários. E não se trata de dizer, ah, muito fácil, engenheiro de obra pronta, está criticando depois que acabou. Não, é só você pensar. Qual era o papel do Rayan principal, infelizmente, mas era o papel principal? Ajudar o Danilo na marcação. Não é porque o Danilo é lento, já é um cara de idade avançada para jogar futebol. Ele tira o Rayan daquela posição e tira o Endrick daquilo que o Endrick faz de melhor, que é entrar pelo meio. Eu não consigo.
2: E mais, né, Juca? Acho que esse ponto é fundamental. Você toca num ponto fundamental. Ele obriga o Vini também, o Vini Júnior, a ir mais pra ponta e ajudar na recomposição. Então ele desestrutura todo o time para fazer uma mudança para privilegiar um cara que, como a gente fala aqui há muito tempo, não joga em alto nível há 3 anos. Um cara não dá uma trombada num norueguês desse há 3 anos. Joga contra o Recoleta, o poderoso Recoleta, e não consegue fazer nada. Ou seja, ele altera um time inteiro para fazer desestrutura, um time inteiro. Acho que você se salientou muito bem. E ainda tem essa questão do Vini, que era o protagonista do Brasil, era um cara que já tinha dado um passe espetacular ali, caindo mais pelo meio. Ele obriga o Vini a ir para a ponta também, vamos passar tudo isso que você falou, e o Vini tem que participar da recomposição também. Então ele desestrutura tudo, sem o menor sentido.
1: É isso. Agora, seu Lúcio e seu Zé Trajano, vamos ao nosso sprint final. Vamos falar do Observatório da Imprensa em homenagem a Alberto Diniz. E eu quero falar do seguinte, bem-vinda à TV Pública, bem-vinda à TV Pública que trata da vida do seu povo, sem contaminá-lo, por exemplo, com campanhas de bets, deste mal que assola a família brasileira, que destrói famílias e que não tem defesa contra a ganância, né? Inclusive da mídia, que vive de anunciar bets. Então eu queria tornar exatamente a nossa TV Brasil, a nossa Rádio Nacional, que, felizmente, não apenas não fazem campanhas de betes, como não obrigam seus jornalistas a falarem de betes, porque realmente, se obrigasse, há três aqui que não fariam o trio de ataque. Isto não é pouca coisa, para que o brasileiro entenda a importância da TV pública. Todos os países democráticos, todos os países de alto nível de civilização têm excelentes TVs públicas, né? Então, eu queria fazer este registro aqui. Como quero fazer, en passant, um registro a uma reportagem do Diário Lance sobre as mordomias pagas pela CBF, agora devidamente documentadas, não apenas para a namorada do presidente da CBF, mas também para a irmã dele. Uma coisa realmente muito bonita, digna de aplausos. E vamos falar do nosso...
2: Reportagem do Vicente Seda, só, Juca, tá?
1: Vicente Seda. Exatamente.
2: Isso. Boa.
1: E queria lembrar do nosso Raí e do Gol de Letra e recomendar um livro, Como o Futebol Explica o Mundo. Este aí, do jornalista americano Franklin Foer. Para quem está deprimido com a queda da seleção brasileira, eu diria, leia este livro, ele explica o futebol pelo mundo afora. E é muito, é um livro já razoavelmente antigo, mas é um livro imperdível da Zahar Editora. E agora é a hora dos nossos parabéns. Parabéns a você, né? E quem faz a curadoria dos nossos parabéns a você é o José Trajano, que começou a escolha pela goleira da seleção.
0: Não. Começou com o Crespo.
1: E depois teve a Rapinoe, e depois tem o Van Dijk, e depois tem o Zé Roberto. E depois tem a homenagem a Di Stéfano.
0: Então vamos voltar ao Crespo.
1: Vamos.
0: O Crespo foi um grande centroavante argentino, jogou seleção, jogou Copa do Mundo, fez sucesso na Itália. Ele ficou famoso no Brasil nos últimos tempos por ser técnico por duas vezes diferente do São Paulo. Até hoje o São Paulino, alguma parte da torcida São Paulino, lamenta a demissão dele, que foi meio de uma forma meio inexplicada. A Rapinoe está com 41 anos, jogadora, campeoníssima, que marcou o nome dela, porque o futebol nos Estados Unidos feminino, todo mundo sabe que é muito bom. E foi a época áurea, porque nos últimos tempos nós estamos ganhando na seleção feminina americana. Vem a Copa do Mundo aí no Brasil ano que vem, e digo a você que o Brasil está numa prateleira lá em cima, ao contrário do time masculino. Aí depois nós temos quem? Da Rapinoe?
1: Zé Roberto, zagueiro, meio-campista da seleção brasileira na Copa de 2006.
0: Aí está o Crespo, olha o Crespo duas vezes, Crespo, Rapinoe.
1: Zé Roberto.
0: Não, estou mostrando pela tela.
2: Eu queria falar de Stéfano.
0: Van Dijk. Zagueiro que não foi muito bem nessa Copa. Não foi muito bem no Liverpool como ia antigamente. Mas é um baita zagueiro. E o Zé Roberto.
1: Mas 35 anos hoje.
0: E o Zé Roberto é um multiuso, né? Ele foi lateral esquerdo, meio de campo, meia. E uma figuraça. Foi muito bem numa Copa do Mundo que o Brasil perdeu. E temos aí o Di Stéfano, que os mais antigos na Argentina dizem que Alfredo Di Stéfano foi melhor do que, olha ele com o Pelé, do que Maradona e Messi. E já que nós estávamos falando da posse de bola, que os grandes times têm que amar a bola e não ficar dando a bola para o adversário e não amar a bola, Di Stéfano, no seu jardim, na sua casa em Madrid, fez uma bola imensa, né? Pediu a um escultor famoso lá de Madrid e colocou a seguinte legenda: Gracias, Vieira. Gracias, e... velho. A velha bola, a velha companheira.
2: O Di Stéfano, Juca.
1: 12 anos. Espera um pouquinho, Lúcio.
2: Tá.
1: 12 anos da morte de Di Stéfano. Zé Roberto, da Copa de 2006, faz 52 anos. Hernán Crespo fez 51 anos no dia 5. E o Van Dijk faz 35 no dia 8.
0: E Rapinoe?
1: A Megan Rapinoe fez 41 no dia 5 também. Diga, Lúcio de Castro.
2: O Di Stéfano, a gente vale lembrar, ele é o centro de uma disputa entre Real e Barcelona, e ele acaba sendo um presente do generalíssimo Franco, esse canalha, assassino, para o Real Madrid. A decisão final, o Franco toma a decisão e dá. Primeiro ele propõe um acordo louco, né, de ficar um tempo no Barcelona, um tempo no Real e revezarem. Mas aí, quando eu falo isso, o Juca gosta de falar que o Real é um time franquista, e eu falo que não, porque eu contraponho que o mesmo General Franco também deu o Kubala de presente para o Barcelona.
0: O húngaro Kubala, né? O húngaro Kubala.
1: Isso. Muito bem. E agora, para fechar, para encerrar por hoje o nosso trio de ataque, nós vamos ao nosso tradicional chuveiro. Hoje, com uma novidade, digamos que é um banho coletivo. Roda a vinheta. E o nosso chuveiro vai para o digníssimo senhor presidente da CBF, que conseguiu, né, em meio à Copa do Mundo, se meter numa confusão dos diabos, que evidentemente mexe, né, com o grupo de jogadores e tal, vira piada e tudo mais, né, a história dos namoros do presidente Schalke e essa coisa de a CBF financiar, né, mordomias indevidas para familiares, enfim, e para a gente mais próxima ainda. Não pode deixar de ir para o chuveiro o nosso nono, o italiano Carlo Ancelotti. Evidentemente que ele também tem um lugar neste banheiro coletivo, porque foi uma decepção o que ele aprontou até aqui no comando da seleção brasileira. Para fazer o que ele fez, podia ficar com o Dorival Júnior, talvez fosse até melhor. E, evidentemente, para coroar, né, este banho coletivo, temos o nosso menino Ney, o Neymar, que fez o que fez, as cafajestagens que fez no final do jogo, depois chorou e tudo mais, e disse que acabou. Tomara que de fato tenha acabado, porque o meu medo é que tentem inventar uma ressurreição de Neymar. E não estava previsto, e eu peço desculpa à nossa brava equipe da retaguarda, que não pôde guardar ou demonstrar esta ilustração, evidentemente que o senhor Donald Trump e o senhor Infantino, né, ambos abraçadinhos, entram de cuequinha para tomar esse banho também juntos, porque eles conseguiram manchar definitivamente esta Copa do Mundo com a suspensão do jogador suspenso. Razão pela qual eu, que estava encantado com a seleção norte-americana, a seleção estadunidense de futebol, vou ser belgicano, como dizia um presidente da Federação Paulista de Futebol, João Mendonça Falcão, vou ser belgicano desde criancinha, daqui a pouco, no jogo entre Bélgica e Estados Unidos. Vai, De Bruyne, meu ídolo, torceremos por vocês. Tô certo, companheiros?
2: Estamos juntos nessa.
0: Não, você tá certo em torcer, mas eu não garanto que esse time da Bélgica vá muito longe, não. Enfim, é o que temos para o momento.
1: É o que temos para o momento. E na segunda-feira que vem, 8 horas da noite, na nossa Rádio Nacional, estaremos os três de volta com esta brava equipe que nos dá a retaguarda e impede que a gente faça bobagens no ar. Até segunda.
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